0: ministra substituta dos Direitos Humanos e da Cidadania, Caroline Reis, explica como não se tornar uma vítima.
1: O mais importante é a pessoa verificar bem a proposta que está sendo oferecida, desconfiar de propostas com muitos benefícios e poucas exigências e jamais dar documentação para que fique aos cuidados de um terceiro.
2: Na apresentação da Voz do Brasil hoje, eu, Mariana Jungmann e Luciano Seixas.
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2: O IBGE divulgou hoje dados do emprego no país.
0: A taxa de desocupação ficou em 5,4% de abril a junho, índice menor que o registrado no primeiro trimestre.
2: Um indicador divulgado todos os meses mostra o percentual de pessoas que estão sem trabalho, mas que seguem procurando uma vaga.
0: E é uma das principais referências para acompanhar o mercado de trabalho no Brasil.
3: A taxa de desocupação ficou em 5,4% no trimestre encerrado em junho de 2026, uma redução de 0,7 ponto percentual em relação ao trimestre de janeiro a março de 2026. Na comparação com o mesmo período do ano passado, a queda na taxa foi de 0,4 ponto percentual. O levantamento da Pesquisa Nacional por Amostra de Domicílios, PNAD Contínua, feita pelo IBGE, mostrou que no segundo trimestre deste ano, eram quase 6 milhões de desocupados no país, 700 mil a menos que no primeiro trimestre. Queda no número de desocupados, aumento na quantidade de ocupados. São mais de 103 milhões de brasileiros com uma ocupação, um crescimento de 1% em relação ao trimestre anterior. Já o rendimento médio real dos trabalhadores ficou em R$ 3.738, um crescimento de 2,8% em relação ao mesmo período do ano passado. Luana Karen, para a Voz do Brasil.
2: Parte dos recursos das casas de apostas online, as bets, será destinada ao Fundo de Aparelhamento e Operacionalização das Atividades FIM da Polícia Federal.
0: Criado em 1997, o FUNAPOL se destina a financiar gastos com operações e aparelhamento da PF, como armas e veículos.
4: Agora é lei. Parte da arrecadação com as apostas de cota fixa, as conhecidas bets, vai reforçar o caixa da Polícia Federal. O dinheiro vai para o FUNAPOL, o Fundo para Aparelhamento e Operacionalização das Atividades FIM da PF. O fundo foi criado em 1997 para financiar a infraestrutura, os custos de operações e a modernização de equipamentos da Polícia Federal, como veículos e armas. A nova lei autoriza ainda a destinação de recursos do FUNAPOL para o custeio da saúde dos servidores da Polícia Federal. O texto da lei nasceu de uma medida provisória enviada pelo governo federal, que foi alterada e aprovada pelo Congresso Nacional. O repasse da arrecadação das bets vai ocorrer de forma gradual: 1% em 2026, 2% em 2027 e 3% a partir de 2028. Além disso, a lei autoriza o governo federal a repassar até 200 milhões de reais ao FUNAPOL ainda este ano, usando recursos livres do Tesouro Nacional. Além da fatia vinda das bets, o fundo conta com outros recursos para cobrir os seus custos globais. Transferências voluntárias de entes federativos ou de organismos internacionais e doações de pessoas físicas ou jurídicas, nacionais ou estrangeiras. Luciana Colares de Holanda, para a Voz do Brasil.
2: O Conselho Nacional de Política Energética aprovou novas regras para a comercialização do gás natural no Brasil.
0: Com isso, fica permitida a venda direta do gás natural pertencente à União por meio de leilões.
2: Os detalhes você vai ouvir agora na matéria de Márcia Fernandes.
5: Com as novas regras para a comercialização do gás natural no Brasil, fica permitido que a União leiloe o gás e, assim, outras empresas explorem, vendam e distribuam o produto. O gás extraído do pré-sal e que pertence à União poderá ser comercializado pela Empresa Brasileira de Administração de Petróleo e Gás Natural. Para isso, estão previstos dois leilões, um deles ainda para este ano, como apontou o ministro de Minas e Energia, Alexandre Silveira.
6: Vai sim, nos leilões de curto prazo, que são abertos, servir as térmicas, o setor elétrico, e os leilões de longo prazo ficaram destinados à indústria de base nacional, que é a indústria da cerâmica, a indústria do vidro. Vai ser o primeiro e fundamental passo para que as nossas infraestruturas sejam melhor utilizadas a favor do Brasil.
5: O gás natural pode ser usado como fonte de energia em casas, comércio e indústrias. Com a mudança, ficará permitida a venda direta do gás natural da União ao mercado, com prioridade à indústria de base, inclusive nos setores químico e siderúrgico. Reportagem Márcia Fernandes.
0: O que pode influenciar a próxima safra brasileira? Clima, custos de produção, mercado internacional e mudanças nos hábitos de consumo estão entre os fatores que entram no radar do setor.
2: Em Brasília, um encontro reuniu especialistas e representantes do agronegócio para discutir os cenários para a safra 2026-2027.
7: Antes da próxima safra chegar ao campo, uma série de variáveis já começa a ser observada. O comportamento do clima, a oferta de fertilizantes, as condições do mercado internacional e até o que o consumidor quer colocar no prato podem interferir nas decisões de quem produz. Em um cenário de mudanças no comércio global, especialistas também acompanham fatores que podem influenciar o fluxo internacional de alimentos. Um espaço fundamental para o agronegócio brasileiro, destaca o ministro da Agricultura e Pecuária, André de Paula.
8: Nós somos importantes do ponto de vista econômico. 38 milhões de brasileiros trabalham com o agro, mas nós temos um papel de enorme relevância do ponto de vista social também.
7: O Outlook Agro Brasil reúne em Brasília representantes do setor público, da iniciativa privada e especialistas para analisar diferentes cenários para o ciclo 2026-2027. A programação inclui debates sobre logística, abastecimento de insumos e gestão dos riscos climáticos. Também entram na discussão os fertilizantes, que têm impacto direto nos custos de produção, as transformações no consumo de alimentos e os desafios do cenário internacional para o setor, explica Laudemir Miller, presidente da Apex Brasil.
9: Aumento de tarifa não ajuda na previsibilidade, inclusive aumenta a incerteza. E o Brasil se coloca justamente num caminho diferente. O Brasil se coloca como um parceiro estável, como um parceiro que negocia.
7: No fim, a discussão volta para quem está no campo. Representantes de setores como proteínas animais, carnes, óleos vegetais, algodão, etanol de milho, cafés especiais e frutas apresentam as expectativas para o comércio internacional. As análises também buscam apoiar o planejamento de produtores, cooperativas e empresas para a próxima safra. A representante do setor privado, Tânia Regina Zanella, diretora executiva da Organização das Cooperativas Brasileiras, defende que todos os segmentos precisam estar unidos na busca de soluções para os desafios do setor.
10: Mas os desafios não são só os de hoje, e sim daqui a 5, 10 anos, como que a gente está pensando e preparando para esse futuro? Qual o norte de gestão de risco para o campo? Qual será a política de diversificação de mercados? Aí todos os nossos embaixadores que estão presentes, parceiros do setor produtivo agro aqui no nosso país, para garantir que tenhamos sempre, cada vez mais, as portas abertas.
7: Mais do que antecipar números, o evento propõe um exercício de entender o que o campo brasileiro pode encontrar pela frente e como o setor pode se preparar para diferentes cenários. Reportagem Pablo Mundim.
0: Após participar do encontro de agronegócio, o ministro do Desenvolvimento, Indústria, Comércio e Serviços, Márcio Elias Rosa, afirmou que o governo brasileiro vai tentar uma nova negociação com os Estados Unidos para diminuir a lista de produtos que foram sobretaxados.
2: Neste mês, os Estados Unidos aplicaram novas tarifas para produtos brasileiros que entram no mercado norte-americano. Essa lista atinge 23% dessas exportações.
11: O que nós vamos discutir a partir do mês de agosto, no momento em que for possível, né, é a ampliação da lista de exceções, a eventual redução de tarifas, a rediscussão do mérito, a discussão muito improvável, mas a rediscussão do mérito, e o Brasil, como volto a dizer, está aberto para negociação.
0: De acordo com o Ministério do Desenvolvimento, Indústria, Comércio e Serviços, cerca de 52,7% das exportações brasileiras para os Estados Unidos não estão alcançadas pelas sobretaxas.
2: Nessa categoria estão, por exemplo, café, carnes, ferro fundido, aeronaves, suco de laranja, frutas, vários produtos químicos e a maior parte das exportações de celulose.
0: Hoje é Dia Nacional e Internacional de Combate ao Tráfico de Seres Humanos. Um crime que envolve falsas ofertas de emprego, promessas de estudo no exterior e oportunidades divulgadas nas redes sociais que podem esconder situações de exploração.
2: Em 2025, o protocolo operativo padrão de atendimento às vítimas brasileiras de tráfico internacional de pessoas do Ministério da Justiça e Segurança Pública identificou 84 vítimas brasileiras.
0: Mas esse é um crime em que há subnotificação, o que indica que o número pode ser muito maior.
2: Mais da metade das pessoas identificadas no ano passado tinham sido levadas ao Camboja, na Ásia, para serem exploradas em centros de golpes virtuais.
0: Esse é um tipo mais recente de destino do tráfico de pessoas. Mas existe também o tráfico para outros tipos de trabalhos forçados, exploração sexual, adoção ilegal de crianças, entre outras modalidades.
2: Os dados sobre raça e cor mostram que pessoas pretas e pardas constituem a maioria das vítimas nas bases que coletam essas informações.
0: Homens costumam ser mais traficados para trabalhos análogos à escravidão e mulheres para exploração sexual.
2: Mais cedo, nós conversamos com a ministra substituta do Ministério dos Direitos Humanos e da Cidadania, Caroline Reis, sobre esse tipo de crime, como denunciar e que precauções podem ser tomadas. Acompanhe. Ministra, seja muito bem-vinda à Voz do Brasil para a gente falar desse tema que é tão sensível, né? Que é o tráfico de pessoas. Eu queria que a senhora começasse falando para a gente quais são as formas mais comuns de tráfico. Para quais finalidades o tráfico de seres humanos é mais comumente utilizado? É trabalho? Prostituição? Quais são os tipos mais comuns?
12: Bom, os tipos mais comuns são para exploração sexual, né, em geral, de mulheres e meninas, também para exploração de trabalho. Então, muitas pessoas são tiradas dos seus locais para ter esse trabalho forçado, sem garantia de dignidade e de direitos, né, trabalhistas nesses locais em que eles são forçados aí. E também para fazer outras questões relacionadas a coisas forçadas, né, nesses outros países.
0: Ministra, é muito comum que as vítimas sejam atraídas por um sonho, né? Promessas de conhecer o mundo, de ter um emprego dos sonhos, de receber valores muito vultuosos, né? Quais são os sinais de que algo pode estar errado na proposta?
12: Geralmente, propostas que são muito atrativas e que tenham, assim, vantagens muito grandes, sem grandes retornos, elas devem ser tratadas como um risco. Então, as pessoas devem verificar altos pagamentos, poucos direitos que são providos, retornos que sejam muito altos, parte dessas promessas de outras pessoas. Isso indica riscos de tráfico de pessoas.
2: Bom, ministra, a gente conversou mais cedo com a Cíntia Meirelles, que é presidente no Brasil da organização não governamental Êxodos, que é uma organização especializada em tráfico de pessoas. E ela falou sobre a importância das pessoas denunciarem quando elas desconfiarem. Vamos ouvir e aí depois eu sigo com a nossa conversa.
13: Na dúvida, a família tem que denunciar, ainda que não consiga fazer com que a pessoa que está iludida acredite, denuncie. O segundo ponto é trazer a razão e a lógica. Então, por exemplo, se alguém recebe uma proposta de trabalho e essa empresa está pagando esse passaporte, pergunte se a empresa tem um documento oficial, um contrato assinado. Ao mesmo tempo que essas pessoas são aliciadas pela internet, elas podem utilizar a mesma internet para fazer uma verificação simples. Se essa pessoa existe, se existe um contato dessa empresa, se existe um site dessa empresa, se essa empresa aplicou um visto de trabalho, porque assim, outro detalhe, ninguém sai do Brasil para ir trabalhar em outro país sem ter um visto de trabalho em seu passaporte. E sempre canais de denúncia. É muito importante denunciar.
2: Ministra, quais são os canais de denúncia, então, que ela menciona aí, né? Quais são os canais de denúncia disponíveis no Brasil? E para brasileiros que possam estar nessa situação fora do país também, como eles podem procurar ajuda?
12: O principal canal de denúncia é o Disque 100. O Disque 100 ele é coordenado aqui pela nossa Ouvidoria Nacional dos Direitos Humanos, mas o canal do Disque 100 ele pode ser acessado por várias formas, tanto ligação, como WhatsApp e também pela internet. Então, a pessoa em qualquer lugar do mundo ela pode acessar o Disque 100. Esse serviço ele funciona todos os dias da semana e também 24 horas por dia.
0: Existem outras dicas de autoproteção também para quem está indo viver uma experiência de trabalho no exterior, por exemplo, compartilhar roteiro de viagem com a família, manter cópia de documentos, alguma coisa assim?
12: Sim, o mais importante é a pessoa verificar bem a proposta que está sendo oferecida, desconfiar de propostas que são com muitos benefícios e poucas exigências, né? Em troca, e a pessoa deve manter contato perene, né, constante com a sua família, falando sobre o roteiro da viagem, falando sobre as formas e por onde ela esteja passando, e jamais dar documentos para que fique aos cuidados de um terceiro.
2: E aí, lembrando também que a pessoa pode deixar cópias também dos seus documentos pessoais aqui no Brasil com a sua família, né, para tentar também ter aí um pouco mais de garantia, né?
12: Isso mesmo, isso é muito importante. As pessoas que estão aqui no Brasil, familiares, amigos, é muito importante que eles estejam sabendo sobre a viagem, sobre os passos dessa pessoa e também mantenham documentação, mesmo que seja cópia, aqui no país.
2: Agora, ministra, mesmo já estando em situação de exploração, pode demorar para que a pessoa identifique que está numa situação grave, assim, né? Às vezes ela tem uma dívida, promete de ganhos futuros, expectativa de que a situação ali ruim é temporária e vai melhorar depois. Tudo isso pode deixar a pessoa um pouco confusa, né? O que que ajuda a identificar que se trata de uma situação de tráfico de seres humanos e de exploração?
12: Quando você tem a sua dignidade ali violada, em geral você não consegue sair, ter liberdade para sair, né, do seu local de trabalho. Em geral você é maltratado, as pessoas te tratam mal, podem, né, eventualmente te tratar com termos pejorativos. Qualquer indicação de maus tratos e de cerceamento da sua liberdade de ir e vir é um indicativo de que você está sendo submetido a tráfico de pessoas.
0: A gente está falando até agora de pessoas que são levadas daqui para o exterior e são exploradas lá, mas existem também redes de tráfico de pessoas que trazem estrangeiros para o Brasil. Quais são as mais comuns e como é que o brasileiro pode desconfiar desse tipo de situação, ministra?
12: Sim, existem também tráfico de pessoas, infelizmente, que acontecem aqui em território brasileiro. Em geral, são pessoas estrangeiras que estão em situação de vulnerabilidade, não têm ali muita informação, tem uma dificuldade com a língua também, de acesso a serviços. Então, essas pessoas têm que buscar ajudas dos órgãos responsáveis. A gente tem aqui a nossa Política Nacional de Enfrentamento ao Tráfico de Pessoas, coordenada pelo Ministério da Justiça, mas em coordenação com vários órgãos do governo federal. Temos também que divulgar, né, os canais de denúncias existentes. E aqui no Disque 100, A gente também tem a opção de atendimento em outras línguas para facilitar o atendimento de migrantes que não falam português. E essas pessoas, principalmente, devem buscar informações e acessar os órgãos que são responsáveis por combater esse tipo de ilícito.
2: Lembrando que o Disque 100, né, a senhora mencionou, ele pode ser feito por ligação telefônica, pela internet. Quando a pessoa vai ligar, é só discar o número 100 de qualquer telefone?
12: Isso, é só discar o número 100 de qualquer telefone ou acessar um número no WhatsApp ou também acessar a internet, coloca Disque 100 que vai aparecer o local que ele pode fazer a denúncia via internet também.
0: Nós conversamos com a ministra substituta dos Direitos Humanos e da Cidadania, Caroline Reis. Muito obrigado, ministra, por sua entrevista aqui à Voz do Brasil.
12: Eu que agradeço, obrigada.
2: Quem está esperando por uma perícia médica do INSS deve ficar atento.
0: Uma iniciativa da Perícia Médica Federal está antecipando o atendimento em agências de 14 estados.
2: Os detalhes na reportagem de Pedro Sardinha.
14: Atenção, segurados do INSS em todo o país. A Perícia Médica Federal está antecipando atendimentos em 37 agências espalhadas pelo Brasil. A ação contempla municípios de 14 estados: Alagoas, Bahia, Ceará, Goiás, Maranhão, Minas Gerais, Mato Grosso, Pará, Paraíba, Pernambuco, Piauí, Rio Grande do Norte, Rondônia e Tocantins. Quem explica como você pode garantir a sua vaga mais cedo é o diretor do Departamento da Perícia Médica Federal, Álvaro Fagundes.
15: O cidadão, sabendo que vai haver mutirão na sua cidade, ele pode ligar na Central 135 e solicitar a antecipação da sua perícia, assim como acessar o aplicativo Meu INSS. Além disso, a própria administração provê essa antecipação em muitos casos, naqueles casos que estão com longa espera, e avisa o requerente da nova data. Então ele tem que ficar atento nas mensagens que eventualmente receba por mensagem de aplicativo ou por SMS.
14: Fique de olho no seu celular e lembre-se, mudar a sua perícia para uma agência mais rápida não altera o local onde você vai receber o pagamento do seu benefício. Não perca tempo, acesse hoje mesmo o aplicativo Meu INSS ou ligue para o telefone 135. Reportagem Pedro Sardinha.
0: Guardar documentos é também preservar a história e a identidade de um povo.
2: Para incentivar iniciativas que cuidam desse patrimônio, está aberto um edital de apoio a projetos voltados à conservação e ao acesso de acervos documentais em todo o país.
16: Parte da memória do país está guardada em arquivos públicos, privados e comunitários. Nesses locais é feita a conservação, organização e digitalização dos acervos. Um trabalho que pode ser financiado pelo edital Brasil Arquivos. A iniciativa vai destinar R$1.400.000 a 20 projetos. Cada um receberá R$70.000. O edital é uma parceria entre o programa ProMemórias, do Instituto Galo da Manhã, e o Arquivo Nacional. Podem participar projetos de preservação, organização, tratamento técnico, digitalização e difusão de acervos documentais. Um dos critérios do edital é regionalizar a seleção. Metade das vagas será distribuída entre as 5 regiões do país, com pelo menos 2 projetos de cada uma. A outra metade será preenchida pela classificação geral, independentemente da região. Nos dois casos, será respeitada a ordem de classificação. As inscrições são gratuitas e podem ser realizadas até o dia 2 de agosto. Acesse o edital e o formulário de inscrição pelo endereço promemórias.org.br. Reportagem Uriel Ricardo.
0: Está aberta até amanhã a indicação de vagas dos programas de pós-graduação do Brasil que desejam participar do Programa de Desenvolvimento Acadêmico Indígena.
2: A chamada prevê a concessão de até 300 bolsas, sendo 200 de mestrado e 100 de doutorado, para candidatos pertencentes a povos indígenas reconhecidos no território nacional.
0: As instituições interessadas devem informar o número de vagas que pretendem ofertar. A relação de habilitados será divulgada até 13 de agosto.
2: Saiba mais em gov.br/mec.
0: E essas foram as notícias do Governo Federal.
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0: Com produção da empresa Brasil de Comunicação.
2: Fique agora com as notícias do Poder Judiciário e do Congresso Nacional. Boa noite.
0: Boa noite, até amanhã.
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19: STF determina que a União apresente novas informações sobre os recursos destinados à Comissão de Valores Mobiliários. Para o STJ, valor de indenização por dano moral decorrente da morte de uma pessoa não deve ser definido apenas pelo parentesco. E Semana Nacional do Sistema Eletrônico de Votação acontece de 3 a 9 de agosto. Boa noite, eu sou Marcela Luiza. O ministro Flávio Dino, do Supremo Tribunal Federal, determinou que a União apresente novas informações sobre os recursos destinados à Comissão de Valores Mobiliários, a CVM. Pablo Lemos.
20: O ministro negou o pedido do Partido Novo para obrigar o governo a reservar desde já uma verba mínima para a autarquia no orçamento de 2027. Apesar disso, Flávio Dino reafirmou que os recursos arrecadados com a taxa de fiscalização do mercado de capitais devem ser destinados à CVM, conforme determinação do Supremo. Na decisão, o ministro determinou que o governo informe a previsão de arrecadação da taxa em 2027, quanto pretende destinar à comissão no orçamento e qual o custo necessário para manter as atividades de fiscalização da autarquia. Flávio Dino destacou ainda que o fortalecimento da CVM é importante para combater fraudes e crimes financeiros envolvendo o mercado de capitais.
19: STJ entende que valor de indenização por dano moral no caso de morte deve considerar convivência e dependência emocional ou econômica entre vítima e familiares que pedem a reparação. Fátima Uchoa.
21: Para a quarta turma, é preciso considerar também a convivência efetiva e se havia dependência emocional ou econômica entre a vítima e os familiares que pedem a reparação moral. O julgamento tratou da indenização a familiares de uma criança de 1 ano que morreu no desastre causado pelo rompimento da barragem da mina Córrego do Feijão em Brumadinho, Minas Gerais, em 2019. O colegiado manteve o direito de avós e tios, mas por considerar o valor desproporcional, o reduziu para R$150 mil a cada avô e para R$25 mil a cada tio. Segundo a relatora ministra Isabel Galotti, os critérios buscam evitar ampliação excessiva do número de beneficiários e fixação de condenações desproporcionais.
19: Vem aí a primeira Semana Nacional do Sistema Eletrônico de Votação de 3 a 9 de agosto. E os tribunais regionais eleitorais de todo o país já se preparam para o evento. Rimac Souto.
22: Na região sul, por exemplo, vão ter demonstrações sobre o funcionamento e a segurança da urna eletrônica, atividades educativas com estudantes, exposições, votações simuladas, sessão plenária externa e ações de enfrentamento à desinformação. O TRE do Paraná vai promover 137 ações em todo o estado. O de Santa Catarina vai apresentar os procedimentos de preparação da urna eletrônica, as etapas da votação e os mecanismos de segurança e auditoria, entre outras atividades. O TRE do Rio Grande do Sul vai começar a programação com uma demonstração da parte interna da urna eletrônica no plenário do tribunal. Para mais informações sobre a Semana Nacional do Sistema Eletrônico de Votação, é só acessar o site tse.jus.br.
19: Justiça do Trabalho considera que nem sempre é preciso avaliar perícia médica para julgar comportamento de profissional demitido por justa causa. Rocine Gomes.
23: Um bancário da Caixa foi demitido por assédio ao atender uma cliente. Anos antes, ele já havia sido alertado e suspenso pelo comportamento inadequado. Em defesa, alegou que sofria de alcoolismo e tentou apresentar uma perícia médica para provar que não tinha consciência dos atos. Mas a Justiça do Trabalho rejeitou, porque entende que as provas do processo foram suficientes para mostrar que o profissional tinha capacidade de entender o que fazia.
19: Justiça Federal determina que município de Viana, no Maranhão, encerre atividades de lixão clandestino em até 6 meses. A decisão atendeu a um pedido do MPF, Sabrine Menezes.
24: Além disso, a Justiça determinou a apresentação do Plano Municipal de Gestão Integrada de Resíduos Sólidos
1: e de um projeto de aterro sanitário que deve ser regularizado no prazo de 3 meses. O objetivo da decisão é recuperar a área degradada e regularizar a gestão de resíduos sólidos produzidos no município. Em caso de descumprimento da ordem de desativação do lixão, será aplicada uma multa diária de R$5.000.
19: 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Uma boa noite e até amanhã.
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19: Está no ar o Jornal do Senado.
3: Eu sou Paula Groba.
4: E eu sou Ricardo Nakaoka.
3: E estes são os destaques de hoje do Jornal do Senado, que começa agora.
4: Vítima de violência doméstica e mãe solo podem ter prioridade na reforma agrária.
3: Pix Pensão, nova lei cria transferência automática da pensão alimentícia.
4: Plataforma do Senado para sugestão de projetos registra recorde de participação.
3: Boa noite.
4: Boa noite.
3: O pagamento da pensão alimentícia vai ganhar um novo mecanismo para facilitar o cumprimento das decisões judiciais.
4: Sancionada pelo Executivo, a chamada Lei do Pix Pensão altera o Código de Processo Civil e autoriza a transferência automática do valor devido da conta bancária do devedor para a do beneficiário. A reportagem é de Yasmin Rodrigues.
6: Foi sancionada pelo Executivo a chamada Lei do Pix Pensão, que altera o Código de Processo Civil para permitir que o valor da pensão alimentícia seja debitado automaticamente da conta do devedor e transferido para a do beneficiário. A medida busca dar mais segurança às famílias que dependem desses recursos. A advogada especialista em direito de família, Aline Sacomano, explica como o mecanismo vai funcionar.
24: O chamado Pix Pensão, porque que o mecanismo de pagamento automático da pensão alimentícia por meio do PIX, mas sempre mediante uma determinação judicial. A grande novidade é que em vez do pagador da pensão alimentícia realizar a transferência manual, sai automaticamente debitado da conta dele.
6: Caso não haja saldo suficiente na conta indicada, o sistema poderá tornar indisponíveis outros ativos financeiros do devedor até alcançar o valor da dívida. Depois dos prazos previstos em lei, esses recursos poderão ser convertidos em penhora e transferidos ao credor. A proposta foi aprovada pelo Congresso Nacional e recebeu parecer favorável da relatora no Senado, a senadora Ana Paula Lobato, do PSB do Maranhão. Segundo ela, a iniciativa vai fortalecer a proteção de crianças e adolescentes que dependem da pensão alimentícia para custear despesas com vestuário, educação e alimentação, por exemplo.
25: A proposição merece acolhida porque enfrenta problema recorrente nas execuções de alimentos, a necessidade de sucessivas provocações judiciais diante de inadimplimentos mensais. Ao permitir a transferência automática da prestação alimentícia, o projeto confere maior efetividade à decisão judicial já proferida.
6: A lei do Pix Pensão vai entrar em vigor um ano após a publicação, em julho de 2027.
3: E mulheres vítimas de violência doméstica e mães que criam os filhos sozinhas podem ter prioridade na distribuição de terras da reforma agrária.
4: O projeto está pronto para ser votado pela Comissão de Agricultura. A reportagem é de Marcela Cunha.
26: A proposta altera a lei da reforma agrária para facilitar a titulação de terras em nome de mulheres trabalhadoras da agricultura familiar. Na distribuição dos lotes, terão prioridade as trabalhadoras rurais responsáveis sozinhas pela família e as vítimas de violência doméstica. Para a senadora Tereza Cristina, do Progressistas de Mato Grosso do Sul, a medida amplia a autonomia econômica das mulheres.
27: Isso dá segurança. Nós temos muito alcoolismo na área rural, né? E às vezes o marido vai embora e deixa a mulher com 4, 5 filhos para criar quando não quer que ela saia do lote nos assentamentos. Elas tendo a segurança do título de propriedade da sua terra para poder buscar crédito e

0: Repórter César Mendes.
1: O El Niño é um fenômeno climático natural que causa o aquecimento das águas do Oceano Pacífico, alterando os ventos e a distribuição das chuvas em várias regiões do planeta, inclusive no Brasil. Este ano, o pico será entre outubro e dezembro, mas fortes ventanias, chuvas torrenciais e um tornado registrado nos últimos dias no país alertam que propostas de enfrentamento das mudanças do clima devem ter prioridade. É o caso do projeto aprovado na Comissão de Assuntos Econômicos e agora em análise na Comissão de Meio Ambiente, que cria o Programa Nacional do Metano Zero, do senador Fernando Dueire, do PSD de Pernambuco.
2: Esse projeto estimula tecnologias e a recuperação energética de resíduos.
1: Na Comissão de Meio Ambiente foram aprovadas a criação das políticas de fomento à agricultura regenerativa, do senador Sérgio Petecão, do PSD do Acre, e de desenvolvimento sustentável da pesca, de Alessandro Vieira, do MDB de Sergipe, além do mapa do caminho brasileiro da transição justa para a economia de baixo carbono, do senador Beto Faro, do PT do Pará, agora em análise na Comissão de Constituição e Justiça.
3: E na retomada dos trabalhos legislativos, o Congresso Nacional terá como prioridade a análise de pelo menos 87 vetos presidenciais que trancam a pauta. Os dispositivos tratam de temas como saúde, educação, economia e segurança pública. Pela Constituição, um veto precisa ser apreciado em até 30 dias após o recebimento. Passado esse prazo, ele passa a impedir a votação de outras matérias em sessão conjunta de deputados e senadores. Para derrubar um veto presidencial, é necessária a maioria absoluta dos votos das duas casas. A última sessão do Congresso para análise de vetos foi realizada em maio.
0: Entre os vetos que aguardam votação, estão trechos do Estatuto do Pantanal e da Lei Geral do Esporte. Também está na pauta o veto integral ao projeto que flexibilizava regras para a contratação de jovens de 18 a 29 anos que nunca tiveram a carteira assinada.
3: A proposta reduzia a alíquota do FGTS e a contribuição previdenciária como incentivo para que empresas contratassem trabalhadores sem experiência. Ao vetar o projeto, o governo argumentou que a medida contrariava a Constituição e o interesse público. Autor da iniciativa, o senador Irajá, do PSD do Tocantins, afirma que a proposta representa uma alternativa para reduzir o número de jovens que não estudam nem trabalham.
4: Os adolescentes, os jovens, que tanto sonham e almejam ter uma profissão, ter a sua independência financeira, hoje não possuem nenhum tipo de perspectiva, porque o próprio mercado de trabalho justifica que esses jovens não têm experiência profissional. Ora, é um dilema. Se ele não tem oportunidade, como é que ele vai ter experiência?
0: Cada vez mais brasileiros têm usado a internet para participar das decisões do Senado. O balanço do primeiro semestre do site E-Cidadania aponta crescimento no uso da plataforma, que permite ao cidadão apresentar ideias para novas leis, manifestar opinião sobre projetos em análise e acompanhar audiências públicas e sabatinas.
3: Entre os assuntos que despertaram maior interesse da população estão propostas relacionadas à educação e sugestões sobre direitos e remuneração de militares. A reportagem é de Yasmin Rodrigues.
5: O programa E-Cidadania registrou mais de 8 mil ideias legislativas enviadas por cidadãos, que receberam mais de 500 mil apoios. Além disso, milhares de pessoas participaram de consultas públicas e de eventos interativos promovidos pelo Senado. Entre os assuntos que despertaram maior interesse da população, estiveram ideias relacionadas à educação e sobre direitos e remuneração de militares. Segundo o coordenador do programa E-Cidadania, Alisson Bruno, a quantidade de apoios registrados já se aproxima de todo o volume alcançado em 2025. Ele ainda destacou que qualquer cidadão pode participar das atividades do Senado, inclusive pessoas surdas ou quem não possui acesso à internet.
6: É importante informar que essa ferramenta é o espaço onde as pessoas participam enviando as suas ideias para virarem projetos de lei. É possível enviar as ideias pela internet, escrevendo as ideias, ou até mesmo gravando um vídeo em Libras e nos enviando o link desse vídeo. E aqueles que não têm acesso à internet podem ligar para o telefone 0800 do Senado.
5: As ferramentas do programa E-Cidadania seguem abertas durante todo o ano. Para participar das atividades, é só acessar o portal em senado.leg.br/e-cidadania ou ligar na ouvidoria do Senado em 0800 061 2211.

0: Com edição de Paula Groba e trabalhos técnicos de Eliseu Caires, o Jornal do Senado fica por aqui. Acompanhe agora as notícias da Câmara dos Deputados. Boa noite.
1: Boa noite e até amanhã.
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3: Avança na Câmara a instituição de auxílio financeiro para cuidador familiar.
4: Mulheres com medida protetiva terão benefício em programa habitacional.
5: Projeto reduz tributo para combustível produzido a partir do óleo de dendê.
6: Boa noite. A Câmara está examinando proposta que concede benefícios tributários para o combustível produzido a partir do óleo de dendê. A repórter Silvia Munhato traz mais informações sobre o projeto de lei.
7: A Comissão de Minas e Energia da Câmara aprovou o projeto que reduz a zero as alíquotas de PIS/PASEP e COFINS para o biodiesel fabricado de dendê. O óleo de dendê é uma das principais matérias-primas para a produção de

0: também de Roraima, diz que o objetivo é aumentar a produção e o total de empregos.
1: Quem produz lá na ponta fica mais incentivado para produzir ainda mais o dendê. Então a perspectiva é, com esse nosso projeto, depois que entrar em vigor, depois da sanção presidencial, é que a gente tenha uma maior produção no óleo de dendê do Brasil e que a gente possa também fomentar a indústria de biodiesel.
0: A proposta que elimina a tributação de contribuições sociais sobre a produção de biodiesel a partir do dendê será analisada agora pelas comissões de Finanças e Tributação e de Constituição e Justiça. Da Rádio Câmara de Brasília, Silvia Minhato.
2: Justiça. O projeto que permite ao juiz decretar divórcio de forma imediata, mesmo com disputa sobre bens, foi aprovado pela Câmara e seguiu para análise do Senado. Entenda a mudança com a repórter Sofia Peçanha.
3: A Câmara dos Deputados aprovou o projeto que permite ao juiz decretar o divórcio de forma imediata no início do processo judicial, mesmo que haja disputa por bens ou discordância de uma das partes. A proposta, aprovada pela Comissão de Constituição e Justiça, altera o Código de Processo Civil. Hoje, quando uma pessoa entra na justiça pedindo a separação, o outro cônjuge precisa ser comunicado oficialmente antes da decisão do juiz. Pelo projeto, o magistrado poderá decretar o divórcio logo no início do processo. A outra parte será avisada oficialmente depois e poderá recorrer. Na prática, isso significa que o fim do casamento poderá ser reconhecido mais rapidamente pela justiça, enquanto outras questões do processo, como divisão de bens, pensão ou guarda de filhos, continuam sendo analisadas. Segundo a autora do projeto, a deputada Laura Carneiro, do PSD do Rio de Janeiro, a medida busca tornar mais rápida a dissolução do casamento e evitar conflitos prolongados entre os cônjuges.
4: Porque às vezes o casal continua sem se divorciar, impede que uma nova família seja constituída, ou pior, vira uma grande chantagem entre cônjuges que não é saudável, especialmente para as crianças.
3: Segundo especialistas, a mudança acompanha entendimento já adotado pelo Superior Tribunal de Justiça, que admite a decretação do divórcio de forma antecipada em determinadas situações. A especialista em Direito Constitucional, Adriane Folt, explica que hoje a separação do matrimônio depende apenas da vontade de um dos cônjuges.
5: Podendo então o divórcio ser decretado de forma direta e imediata, sem a anuência da outra parte, sem a sua concordância.
3: O projeto que permite ao juiz decretar o divórcio de forma imediata no início do processo judicial segue para análise do Senado se não houver recurso para análise no plenário da Câmara. Da Rádio Câmara de Brasília, Sofia Peçanha.
2: Meio Ambiente.
6: Proposta impede punição de dono de imóvel rural com incêndio involuntário. O repórter José Carlos Oliveira nos conta como está a análise do projeto na Câmara.
7: As comissões de Agricultura e de Meio Ambiente da Câmara dos Deputados aprovaram um projeto de lei que isenta de sanção ou embargo o dono de imóvel rural que tenha ocorrido incêndio involuntário. A proposta do deputado Lúcio Moschini, do PL de Rondônia, altera a lei que criou a Política Nacional de Manejo Integrado do Fogo a fim de proteger o proprietário rural nos casos de queimada na vegetação nativa sem intenção nem negligência. Relator na Comissão de Meio Ambiente, o deputado Nilton Tato, do PT de São Paulo, explica a situação em que ocorrerá a isenção de punição ao proprietário rural.
8: Se um proprietário de uma área for atingido por um incêndio que começou numa área vizinha, a legislação pode ter uma interpretação hoje que coloca ele no mesmo grau de responsabilização. Então, o que o deputado Moschini fez, e por isso é meritório o projeto dele, é de deixar muito claro de que aquele proprietário vizinho que foi atingido por um incêndio que não tem a responsabilidade, não venha a ter esta responsabilidade.
7: Nilton Tato fez ajustes pontuais no texto.
8: E o que a gente fez foi deixar mais explícito para que isso não venha causar algum dano, algum prejuízo, porque não é justo que um proprietário assuma dano de um crime que tenha acontecido em outra área e não na dele.
7: Falta apenas a aprovação da Comissão de Constituição e Justiça para a proposta ser encaminhada diretamente para a análise do Senado, sem necessidade de votação no plenário da Câmara. Da Rádio Câmara de Brasília, José Carlos Oliveira.
2: Previdência. Comissão aprova projeto que institui auxílio para cuidador familiar. A repórter Maria Neves tem os detalhes da proposta.
9: A Comissão de Defesa dos Direitos da Pessoa Idosa da Câmara aprovou o projeto do deputado Marcos Tavares, do PDT do Rio de Janeiro, que institui auxílio financeiro de 600

0: R$ 300 para cuidadores não remunerados de pessoas idosas ou com deficiência. Pelo texto, terá direito ao benefício cuidadores da família que residam na mesma casa de quem recebe o cuidado. O cuidador familiar também não poderá ter trabalho formal remunerado que impeça o cuidado. Além disso, deve estar com os dados atualizados no Cadastro Único do Governo Federal, o CadÚnico, e a renda mensal de cada integrante da família não pode ultrapassar um quarto do salário mínimo. Hoje, esse valor equivale a R$ 425. O relator, deputado Heriberto Medeiros, do PSB de Pernambuco, ressaltou que em 2024 entrou em vigor a Política Nacional de Cuidados prevista em lei. Segundo explica, a norma estabelece diretrizes para profissionalização e apoio a cuidadores, além de reconhecer o cuidado como dimensão fundamental da proteção social. No entanto, a legislação não prevê compensação financeira para situações em que familiares assumem a tarefa de cuidar de um parente de forma integral e permanente. Na opinião do deputado, a remuneração por esse trabalho vai melhorar, inclusive, o bem-estar de idosos e de pessoas com deficiência.
1: Projeto que irá beneficiar, dar atenção àquelas pessoas da família que cuidam dos seus familiares por necessidade. As pessoas idosas, pessoa com deficiência que não tem condições de pagar a um cuidador, esse cuidador da família que está dando essa atenção irá ter o auxílio de R$ 600 para a sua sobrevivência, mas também para cuidar com atenção, com cuidado, com zelo que verdadeiramente merece a pessoa idosa e a pessoa com deficiência.
0: Ainda de acordo com o texto aprovado, o auxílio financeiro ao cuidador não remunerado poderá ser recebido mesmo por quem já conta com outros benefícios de programas de transferência de renda, como Bolsa Família. Entretanto, a soma dos valores recebidos não pode ultrapassar um salário mínimo. Os cuidadores de famílias em que a renda de cada integrante seja maior que um quarto do salário mínimo poderão receber a metade do auxílio financeiro, no valor de R$ 300, por até 24 meses. A proposta que institui o auxílio para o cuidador familiar ainda será analisada pelas comissões de Previdência e Assistência Social, de Finanças e Tributação e de Constituição e Justiça. Da Rádio Câmara de Brasília, Maria Neves.
2: Habitação.
3: Comissão aprova projeto que beneficia mulheres com medidas protetivas no Minha Casa Minha Vida. A repórter é Silvia Munhato.
4: A Comissão de Desenvolvimento Urbano da Câmara aprovou o projeto que altera as regras do programa Minha Casa Minha Vida para beneficiar mulheres sob medida protetiva. Pelo texto, essas mulheres poderão financiar um imóvel pelo programa, mesmo que já possuam outra casa ou tenham recebido subsídios habitacionais anteriormente, condições que normalmente impediriam o acesso ao benefício. A proposta original focava no financiamento de reformas de segurança nas residências atuais das vítimas. O texto aprovado é o relatório da deputada Natália Bonavides, do PT do Rio Grande do Norte, que permite a compra de novas unidades. Segundo ela, a prioridade deve ser a retirada da vítima do local de risco.
5: Aquela situação dessa mulher vai permitir com que ela acesse de forma emergencial as políticas do programa Minha Casa Minha Vida. Isso é muito importante porque a gente está vendo um crescimento da violência contra as mulheres e um crescimento brutal.
4: O projeto que beneficia mulheres sob medida protetiva dentro do Minha Casa Minha Vida será analisado agora pelas comissões de Defesa dos Direitos da Mulher, de Finanças e Tributação e de Constituição e Justiça. Da Rádio Câmara de Brasília, Silvia Munhato.
2: Transportes.
6: Avança na

0: operação siga os padrões de segurança e regulagem definidos pelo próprio CONTRAN. O relator da proposta, deputado Zé Trovão, do PL de Santa Catarina, afirmou que o objetivo é ajudar principalmente proprietários de veículos mais antigos que hoje enfrentam dificuldades para encontrar peças compatíveis. Ele destacou que os benefícios do uso de LED podem trazer mais eficiência, durabilidade e sustentabilidade.
1: Você às vezes está viajando, queimou uma lâmpada. Você chega num lugar, não tem lâmpada normal, o cara só tem lâmpada de LED. Você coloca, porque você não pode andar no escuro. Quando a polícia te para, você é multado por isso. E ele pode reter o seu veículo. Então o que nós estamos fazendo hoje é dando clareza a isso. Caminhão, ele pode ser feita a transferência de lâmpadas comuns para lâmpadas de LEDs, que além de ser mais eficaz, inclusive na iluminação, são lâmpadas que consomem menos energia. Então a gente está ajudando em vários sentidos. Primeiro, na sustentabilidade e também na visão do caminhoneiro, que é tão importante no nosso transporte.
0: A proposta que altera as regras atuais do CONTRAN sobre o uso de lâmpadas de LED em veículos segue agora para análise na Comissão de Constituição e Justiça. Da Rádio Câmara de Brasília, Júlia Lopes.
2: Ciência e tecnologia.
3: Projeto amplia recursos de acessibilidade na internet, em transmissões de vídeo e em jogos eletrônicos. A repórter Daniele Lessa nos traz quais as medidas.
4: A Comissão de Ciência, Tecnologia e Inovação da Câmara dos Deputados aprovou o projeto que amplia os recursos de acessibilidade na internet e em jogos eletrônicos para pessoas com deficiência. A proposta é da deputada Maria Rosas, do Republicanos de São Paulo, e altera o Estatuto da Pessoa com Deficiência para garantir mais inclusão no ambiente digital. Entre as medidas previstas, o projeto estabelece que empresas de jogos eletrônicos devem garantir, na medida do possível, o acesso de pessoas com deficiência. O texto aprovado também prevê que transmissões de vídeo pela internet, inclusive videoconferências, ofereçam legendas em tempo real, janela com intérprete de Libras e opção de áudio com audiodescrição. Além disso, serviços de streaming e de distribuição de conteúdos audiovisuais na internet deverão apresentar planos de ação para implantar os requisitos de acessibilidade, com um prazo de adaptação de até 10 anos. O relator na Comissão de Ciência, Tecnologia e Inovação, deputado Davi Soares, do Podemos de São Paulo, destacou o impacto social da medida.
5: Olha, eu creio que não vai ter nenhuma resistência, porque essa pauta é justa. Nós estamos falando aí entre 7,3% a 8,9% da população que tem deficiência, muitos deles deficiência visual. Precisavam fazer esse regulamento até para a indústria ter base legal para poder prover. Certamente vai se tornar uma legislação aí há muito tempo esperada por esse grupo da população.
4: Segundo o relator, a proposta cria uma base legal importante para que empresas e plataformas digitais ampliem a oferta de recursos acessíveis, reduzindo barreiras ainda existentes no ambiente digital. O projeto que amplia recursos de acessibilidade na internet, em transmissões de vídeo e em jogos eletrônicos, será analisado agora pelas comissões de Comunicação e de Constituição e Justiça. Da Rádio Câmara de Brasília, Daniele Lessa.
2: Educação.
6: Avança na Câmara a proposta que muda a LDB para exigir das escolas a definição de uma estratégia de prevenção de acidentes e doenças. Confira na reportagem de Luiz Cláudio Canuto.
7: A Comissão de Integração Nacional e Desenvolvimento Regional da Câmara dos Deputados aprovou projeto que exige estratégia nas escolas para prevenção de acidentes e doenças. A proposta altera a LDB, Lei de Diretrizes e Bases da Educação Nacional, que já prevê ações contra as drogas. A relatora na comissão, deputada Socorro Nery, do PP do Acre, manteve as mudanças feitas na Comissão de Educação. A versão original previa a criação nas escolas de comissões internas para prevenção de acidentes, doenças e violência. Mas o entendimento foi o de que as escolas devem ter autonomia para tomar as providências que acharem mais oportunas para cumprir suas responsabilidades.
8: Nós observamos que durante a pandemia de Covid-19, a escola passou a ser um espaço muito importante. Não apenas porque ali também pode se disseminar muito rapidamente vírus, doenças, mas também como um espaço que pode e deve atuar na busca de novos comportamentos, novas atitudes, novos valores, cuidando devidamente da infraestrutura, dos brinquedos, do parque, da carteira escolar, portanto, olhando para todo o ambiente escolar e fazendo a devida prevenção para evitar acidentes e violência.

0: a crianças e adolescentes nesse ambiente.
1: O projeto foi apresentado pelo deputado Bruno Ganem, do Podemos de São Paulo, e ainda vai passar pelas comissões de Finanças e Tributação e de Constituição e Justiça. A proposta, em princípio, não precisa passar pelo plenário. Para virar lei, o projeto deve ser aprovado pela Câmara e pelo Senado. Da Rádio Câmara de Brasília, Luiz Cláudio Canuto.
2: Direitos Humanos.
3: A Comissão de Direitos Humanos da Câmara aprovou projeto que garante o uso de elementos culturais e espirituais em espaços públicos e privados. A repórter é Sofia Peçanha.
4: A Comissão de Direitos Humanos, Minorias e Igualdade Racial da Câmara dos Deputados aprovou o projeto que garante o direito ao uso de elementos culturais e espirituais por povos indígenas, comunidades quilombolas, povos e comunidades tradicionais e grupos de matriz afro-brasileira em espaços públicos e privados de uso coletivo. A proposta, apresentada pela deputada Célia Chacrabá, do PSOL de Minas Gerais, estabelece que itens como cocares, turbantes, tranças, vestes rituais, maracás e outros adornos simbólicos possam ser utilizados sem que isso resulte em restrição de acesso, constrangimento ou qualquer forma de discriminação. Durante a votação na comissão, a autora evidenciou a necessidade de proteger a diversidade cultural brasileira.
5: Mas dizer que a nossa identidade é a nossa principal vestimenta, as pessoas compram calça, tiram calça, compram paletó de todas as cores, isso não muda a estética das pessoas. Ao mesmo tempo, isso é uma pressão monocultural. A nossa cultura na fotografia é a expressão, porque as pessoas, por muitas vezes, a gente tem medo quando a gente perde uma identidade no aeroporto, quando perde uma identidade no Iricami. Eu tenho medo mesmo é de perder a nossa identidade ancestral, porque esse sim é o nosso principal documento.
4: O projeto reforça direitos já previstos na Constituição, como a liberdade de crença, a livre expressão cultural e a dignidade da pessoa humana, além de responder a casos de discriminação. Em seu parecer, o relator, o deputado Rimonte, do PT do Rio de Janeiro, afirmou que a proposição contribui para o fortalecimento da proteção jurídica dessas manifestações ao explicitar garantias e induzir mudanças institucionais necessárias à prevenção de violações de direitos. A deputada Duda Salabert, do PSOL de Minas Gerais, concordou com o parecer do relator e acrescentou que o projeto garante o direito de existir no espaço público.
6: A cidade é um espaço de disputa simbólica, disputa cultural e disputa humanitária. Então, se os indígenas não podem ocupar os espaços com suas vestimentas, com a sua tradição, a cidade está dizendo que os indígenas não podem ocupar aquele espaço. Então, é um projeto sobre democracia, é um projeto sobre o direito à cidade.
4: O texto proíbe a discriminação em locais como aeroportos, escolas, hospitais, repartições públicas e estabelecimentos comerciais, além de prever que órgãos públicos e empresas prestadoras de serviços adotem medidas de capacitação de seus agentes para promover o respeito à diversidade cultural e étnica. O projeto vai ser analisado ainda pelas comissões da Amazônia e dos Povos Originários e Tradicionais e de Constituição e Justiça. Em princípio, não precisa passar pelo plenário. Para virar lei, a proposta precisa ser aprovada pela Câmara e pelo Senado. Da Rádio Câmara de Brasília, Sofia Peçanha.
7: Termina agora o Jornal Câmara dos Deputados, produzido pela Rádio Câmara, com trabalhos técnicos de Wellington Teles e apresentação de Paula Bittar e Val Monteiro. Boa noite.
3: A Voz do Brasil volta amanhã. Boa noite para você.
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9: Percorra os assuntos em destaque nos noticiários da Rádio 98 FM. Ninguém acertou os 6 números da Mega Sena no sorteio desta noite. E o prêmio para o próximo sorteio vai a 100 milhões de reais. Os números sorteados foram 30, 35, 38, 39. 46 e 50. Repetindo, os números sorteados da Mega Sena de hoje foram 30, 35, 38, 39, 46 e 50. Congresso do Paraguai aprova declaração de repúdio contra a fala do governo brasileiro, ainda sobre a guerra. Reflexo do que houve no Rio. Máxima temperatura em Montes Claros caiu para 32 graus hoje. Vai cair para 28 graus amanhã e para 27 no sábado. As mínimas caem de 16 graus hoje para 13 graus domingo. Ventos ultrapassaram 100 km por hora no Rio. Choque entre as duas massas de ar fria e úmida causou fenômeno previsível. 600 mil pessoas ficaram sem energia elétrica. Ventos de ontem no Rio de Janeiro podem chegar a áreas como São Paulo, Espírito Santo e Mato Grosso do Sul nesta quinta-feira. Neste momento, nos estúdios da Rádio 98 FM, no Alto dos Morrinhos, a temperatura está em 22 graus, com tempo parcialmente nublado, umidade relativa do ar em 43% e vento soprando a 13 km por hora. Gerente de posto de gasolina transportando 10 mil reais após o expediente foi seguido e atacado por assaltantes em área central de Montes Claros no começo da noite. Chegaram a atirar na abordagem, verificada na entrada do bairro do Melo, proximidades da Avenida Sanitária, miolo da cidade, uma das áreas mais movimentadas. Ainda no município de Montes Claros, aspas para o comunicado do SAMU. Colisão entre moto e caminhão na BR-251 em Montes Claros, por volta das 13 horas. A passageira da moto, mulher de 32 anos, apresentava múltiplas faturas e já estava em óbito. Fecha aspas. Ventos no Brasil, guerras no mundo. 35 brasileiros, atraídos por salários de até 53 mil reais por mês, já morreram na guerra da Ucrânia. 92 estão desaparecidos. Indenização por morte pode chegar a 2 milhões de reais. O Brasil é o terceiro país estrangeiro com mais mortos na guerra da Ucrânia, atrás de Estados Unidos e Colômbia. 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
9: De volta, tem modão aqui no Boteco 98, começando com R. Freitas. R. Freitas. E fala qual necessidade. Ah.

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1: Léo Magalhães por aqui. Música linda, emociona a gente, né? Primeiro beijo. Valeu, Jovita. E o Deu, tudo de bom, turma do GS.

0: Fala dessa, Léo Magalhães, você cantou demais esse menino, Boteco 98, muito bom, obrigado Deus, sucesso pra turma lá, tá? Da Cachoeira aí curtindo com a gente, muito grato mesmo, pessoal de Agrovila, isso mesmo, a região aí, obrigado, turma de São Judas. Maria Aparecida Carneiro, ela também tá acompanhando a programação 98, Edilson, Tiaguinho Show e também pra Gizinha, claro, a turma lá do Vitória, Dedinha, boa noite, companheiro. Alô Chevrolet, tá lá em Franca, São Paulo, recebe o nosso abraço por aí, meu irmão. Sucesso pra você, tá? No bloco teve Felipe Falcão, hoje não é nosso dia. Ouvimos também Henri Freitas. Me fala, qual necessidade? Ora, menino.
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0: 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Agora 10h22.
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5: 10:26.
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7: Bora puxar modão diferenciado aqui, tá bom? De Paulo, Paulinho tá chegando porque o pessoal vai acompanhando a programação 98 Fá. Obrigado pelo carinho. Olha aí, ó. Alô, também tá valendo aqui pro Gervásio e pra toda a família. Gratidão, gente. Pessoal pede por aqui. Música com Rui Iglesias tem que ser sertanejo. Jane, abraço pra você na Colômbia Magabeira. Os caminhoneiros também, caçambeiros aí, a turma da 11ª Região da Polícia Militar. Vamos agradecendo a todos, pessoal, tá bom? Alô também pro Cristiano, tá lá na cidade de Coração de Jesus. Esse não perde de jeito, maneira. Ei, Coração de Jesus, turma cor jesuense, só abraço pra vocês aí, tá bom? Então vambora de modão por aqui, ó, essa é diferenciada nessa versão, tá bom? Então bora lá, pessoal, demais, alô por aqui também, tá valendo pro Adriano, rapaz, bora, diverso por aqui também, olha aí, eita, nós, hein, quando estou no meu torrão natal, o sentimento de orgulho bate forte no peito e alegria no coração, estou em Montes Claros, terra do Piqui, aqui é o lugar, o berço que eu amo, de corpo, alma e coração, de Paulo e Paulino, vem pra cá, mano.

0: Marrone, homem do meu tempo, aqui no Boteco da 98 FM. Alô, tá valendo pro B e pra Juju também, que tá acompanhando com a gente lá no Belvedere. Boteco 98, antes teve Jean Giovanni cantando Mil Corações. E pra mamãe da Dudu, ouvimos aí de Paulo e Paulino, No Céu dos Braços Teus. Valeu, Thiago. Turma do bairro Independência também. Ronaldo Nunes, ótima noite pra você, companheiro. Segue demais, abraço aqui, tá bom? Thiago Carvalho também tá na escuta 98, gratidão enorme. Siga aí. Demais, alô, aqui no Boteco 98 FM, tá valendo pra ele, hein? É a turma de Alvação. Pessoal tá pedindo música com Daniel, obrigado mesmo, João Bruno de Alvação. Daqui a pouquinho a gente tá mandando. Tô devendo pra turma também a moda aqui do Sérgio Reis. Esqueci, não, vou mandar daqui a pouquinho, pessoal. A hora por aqui são 10h39.
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2: 20 para as 11.

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2: 10h44, Boteco 98.

0: Boa noite, 98. Pereira, motorista aplicativo, ligadão na rádio. Por favor, toca uma música pra nós aí no boteco. Antes de voltar pra casa, Zezé de Camargo Luciano, véio, oferecendo pra todo mundo que tá ouvindo a rádio, tá ok? Tchau, obrigado, boa noite.
1: Alô por aqui também, valendo pra Edith, boa noite.

0: 8.
1: Oi, Fabiano, tudo bem? Aqui é a André Leal, estou aqui lavando roupa, arrumando casa e ouvindo a programação. Quero mandar um alusão pro meu esposo Luiz e a próxima música dedico a ele com muito amor. Beijos da sua esposa, Andréia.
2: Valeu de alô por aqui também pra Sandra Lidogarda. Obrigado pela participação.

0: Demais, pessoal. Música boa aqui na programação 98. Sérgio Reis todas as manhãs com Zezé de Camargo. Antes teve ele aí, tá? Zezé de Camargo e Luciano, antes de voltar pra casa, e Leonardo deixaria tudo.
1: Boa noite, Rádio Mundo Claros. Boa noite. Queria mandar um beijo e uma boa noite pro meu pai, dizer que eu tô morrendo de saudade dele. Que eu amo muito ele, que eu e a Evelyn também tô saudade dele, que logo menos ele estará com a gente. Beijo.
0: Valeu, Ana e Evelyn, obrigado pela participação, tá bom? De abraço por aqui também. Valendo pra Maria Adelso, também alô pra Manu e Isadora.
2: Boa noite, 98. Eu gostaria de ouvir uma música de Gene Gene, Nossa Senhora Aparecida. Eu ofereço pra toda a minha família da Vila Tinesa, aqui de Laranjão. Ofereço pra você e pra todos os ouvintes. Tchau.
0: Valeu, obrigado pelo carinho, Turminha, que curte com a gente. Gratidão enorme pelo carinho também. Maria Ramos. Agora são 10h56.
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4: 11 horas.
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6: Boa noite, 98. Boa noite, ouvinte. Boa noite, Poliano. É o Tony Gomes. Se for possível, toca para nós com Jorge Luiz Fernando, Retrato Meu Sertão. Feliz para todos os ouvintes, toda a família Gomes. Tchau, obrigado.

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1: 11:09. 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
3: Existem alguns cuidados que podem ser tomados para evitar varizes. Evite o hábito de carregar pesos. Se for inevitável, procure alternativas como carrinhos com rodinhas, por exemplo. Não fique o dia inteiro na mesma posição. Se isso for inevitável, levante-se regularmente para liberar a circulação sanguínea.

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4: 11:14

0: 11:24.
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0: 11:27. 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
3: 11:38. 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
4: Dez para meia-noite.
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1: Meia-noite.
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0: 14 para uma.
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3: Uma e um.
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2: 2 e 1.
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1: 12:21.
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0: 98 tem. 12h35.
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0: Essa é pra agitar, viu, moçada? Eu quero ver todo mundo pulando que nem louco.
1: Então, essa agora. Música foi interessante. A gente, desde o dia que a gente falou, vamos gravar o DVD, a gente colocou ela no repertório. Como a gente é de Itumbiara, ela fala do monte de cidade e fala que o caboclo volta lá pra Itumbiara. Então a gente vai cantar agora Paixão Goiana.

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3: 10 para as 4.
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1: 4:59.

0: Muito bem, tá aí, ouvimos fechando bem este primeiro bloco, o inesquecível Barrerito cantando O Homem Triste. Antes tivemos Daniel e Samuel, Decadência do Homem. Lá atrás, Renato Teixeira cantou O Frete pra gente. Também ouvimos Teodoro e Sampaio e a Tria História. O Aconteceu Comigo é o título da música, viu? Não aconteceu comigo, não. É o título da música. Deixar bem claro antes de qualquer confusão se estabeleça. Bom, assim é o Fino da Roça com o melhor da música sertaneja, moda de viola, música caipira e o melhor de tudo, claro, a sua participação. Portanto, peço que participe, vá lá e mande o seu alô para quem você quiser através do nosso WhatsApp 9 98 00 98 98. Através do nosso WhatsApp você pode pedir sua música, mandar o seu alô, a sua mensagem, a sua homenagem ao aniversariante do dia, para quem está perto, para quem está longe, através de mensagem de texto e também por mensagem de áudio. Mensagem de texto é quando você escreve, digita letrinha por letrinha, forma as frases, as palavras que dão ideia do seu raciocínio lógico, correto? Também, claro, você pode participar mandando mensagem de áudio. Mensagem de áudio é quando você grava a sua voz, você dizendo, você falando, você anunciando, mandando o seu alô, o seu abraço para quem você quiser. Lembrando, claro, que você pode também participar por mensagem de áudio e, claro, tem algumas regrinhas, né, a serem seguidas, que são essas: o seu áudio deve ter no máximo 15 segundos, você deve dizer bom dia 98, não precisa dizer o meu nome, não precisa falar a palavra locutor. Tem gente que até hoje pergunta, ei, mas pra que isso, hein? Isso é pra otimizar o seu tempo, para que você utilize os seus 15 segundos sem pressa, sem correria, sem atropelo, na boa, na manhã, tranquilamente. Também não se pode fazer comentários que tenha conteúdo político partidário. Chega de briga sobre política. Já deu, né? É. Já deu o que tinha que dar. É. Também nada de comentários que tenha conteúdo publicitário. Conteúdo publicitário é quando você cita o nome de empresas, festas, eventos. Quando você anuncia alguma coisa, né? Então, sendo assim, caso você queira anunciar sua empresa, seu negócio, seu evento, você pode entrar em contato com a nossa emissora de rádio, nosso departamento comercial vai até você, ou você vem até o nosso escritório, faremos a você uma excelente proposta. Tenho certeza que a sua empresa, o seu negócio, seu evento irá aparecer em primeiro plano e vocês terão excelentes resultados, você, sua empresa, o seu evento e por aí vai, né? Também não se pode fazer comentários que tenha conteúdo que venha a ofender outras pessoas. Nada de apelidos, tá ok? Bom, sendo assim, recado dado, bora correr pro intervalo agora, 5 horas mais 14 minutinhos. Pra você um bom dia, voltamos já. 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

0: Tá aí, fechando bem este bloco, o Brasão e Brasãozinho cantando um grande clássico, Beijinho Doce, foi a música que fechou bem este bloco, que também teve Raimundo e Edmundo cantando Requeijão do 10 do Zé Maria, e assim é o fim da roça com o melhor da música sertaneja e muita moda de viola. Ai, bom dia, mande a próxima música para o Israel, a esposa Lúcia, a filha Maria Alice, no bairro Canabrava, em Coração de Jesus, abraço aos amigos cordesuenses. Pedro, sua vez, bora!
1: Bom dia, 98 FM, Fino na Roça, um dos melhores programas do Brasil. Um alô especialmente aí pro meu padrinho Eliezer Cruz, o famoso Capa, do bairro Funcionários.
0: Valeu, bom dia a todos. Tem alô pro amigo Elton. Valeu, Elton, bom dia pra você, campeão. E ele que, quando é 11 horas da noite, tá pedindo música, e também às 5h16 tá pedindo música também. Meu Deus.
2: Bom dia, 98, bom dia, ouvintes. Eu, Tony Gomes, vou pro Civil, toca pra nós, sete palavras. Eu ofereço pra todos os ouvintes, toda a família Gomes. Tchau, obrigado, bom dia.
0: Valeu, bom dia pra você. Bom dia, 98, as melhores rádios. Bom dia, 98, FM, a melhor rádio do Brasil, Edson Jim. Abraço pra vocês. Bom dia, sempre ouvindo aqui a 98. Bom dia, toca pra nós aí, com João Renes e Reni, Mundo de Sonhos, Ailton de Santa Bárbara. Valeu, Ailton, bom dia pra você. Bom dia, mande alô pra nós aqui no Esquadrão da Vida, em Francisco Sá. Eu sou o Dalmir Júnior, meu parceiro de trabalho é o Josué, o nosso melhor cozinheiro da equipe. O homem é bom mesmo. Ai, pra minha mãe, a dona Nilda, em Montes Claros. Valeu e tchau, obrigado, forte abraço a vocês. Vai, Zoquinha, você.
3: Bom dia, 98. Aqui quem fala é Zoquinha do Major. Eu gostaria de ouvir a música com Gino e Geno, Nossa Senhora Aparecida. Eu ofereço para todos os ouvintes da 98 e todos os ouvintes do Grande Major Prado. Fique com Deus, Deus abençoe. Tchau e obrigado.
0: Amém, forte abraço e bom dia. Voltamos já, 5h25. 98. 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

0: Nino Violeiro cantando Peixe o Pescador. Antes teve Valério Barros e João Mulato e a música Nos Teus Braços, ou melhor, De Novo em Teus Braços, é o título da música, né? Bora, Rafinha, você.
1: Bom dia, 98. Aqui o Rafael de Juramento. Gostaria de ouvir Chitãozinho Chororó, Colheita do Milho, que vai valer especialmente para minha esposa Ana Paula, meu filho Vitor Rafael. Aquele tchau, obrigado.
0: Valeu, Rafinha, abraço pra você e a sua linda e abençoada família. Alô pro amigo Carl Silva. Alô, Carl Silva, bom dia pra você, campeão. O Fino da Roça volta em instantes com mais músicas, mais alô, claro, mais participações. Não saia daí. 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
1: 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Informa a hora. 5h52.
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De volta com o inesquecível Barreirito cantando Você é Minha Razão. Alô pro amigo Valdeir no Cidade Industrial. Alô, Valdeir, bom dia pra você, querido. 5h52.

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8: Muito bem, agora 5h59, pra você um ótimo dia. Alô pra toda a turma ouvindo aqui a 98, em especial pra amiga Stephanie, lá no Eldorado, se preparando para ir para o trabalho. Bom dia pra você, Stephanie. 6 horas em ponto, tá na hora de mandar alô pra aquela turminha que está sempre ouvindo aqui a primeira e a número 1. Tem alô pros amigos Graça e Pio no Cândida Câmara, também no Cândida Câmara, o Manuel e a esposa Carmelita. Um ótimo dia pro Paulo da Copasa, a esposa Di e os filhos Matheus, Marcos, Leonardo, Paulo Henrique, a turminha de Santa Lúcia. Um grande e forte abraço da amiga Terezinha no bairro Delfino Magalhães. Eita, bom dia pra você. Abração pro Wagner e a esposa Sandra, os papais da Isadora. Abração pro Edson Silva e família na Fazenda Cabeceira de Curral de Varas. Também abraço amigo Zoé e a esposa Vânia no Independência. Abraço pro amigo Simval na Vila Nália, Cicinha no Vilagem do Lago. Abraço também pra Cleusa e Valdir na região do Rio Verde. Alô pro Eloy e a Marli também no Campo do Meio. Aquele abraço pro amigo Anderson Rossignol, a esposa Rosimeire e a tia Meire lá em Vila Nova. Por lá também Pretinha e os filhos. Por lá o Juninho. Bom dia pra toda a família. Alô também para os amigos irmãos Fabiano, Solange e Natan no Esplanada. Bom dia pra vocês, queridos. Alô pra turma em Campos Elísios. Por lá o amigo Benício. Por lá também Dona Chica e seu Vando. Os pais do meu querido amigo Sambuquinha do Alto São João. Alô Sam, bom dia pra você, pra esposa Vânia, o filho Atão Gabriel. Um ótimo dia pro Justino Pezão e a esposa Cleia. Abraço pro Wagner. Também tem alô pra toda a turma em Belvedere, região rural de Francisco Sá, onde mora minha querida e amada mamãe. Alô, Dona Maria do Belvedere, um beijo pra senhora. Te amo, minha rainha, minha querida e amada mamãe, com a sua bênção, mamãe. Ela responde pro rádio: Deus te abençoe, meu filho. Abraço pro companheiro da mamãe, o Severino. Também tem alô pro amigo Bilói, a esposa Fabiola, os filhos Christian e Vitor. Alô, Dona Zilda, um cheiro pra senhora. Alô pro amigo Léo, lá do Belvedere, e também pro senhor Taide. Valeu, Taidão, bom dia pro senhor. Abraço a toda a turma também, Jura. A amiga Sandrinha, os filhos João Lucas, Ebert, o Vitor, Samuel. Alô para o Rafael, o padeiro Rafael, a esposa Kézia, a dona Iede. Um ótimo dia para toda a turma. Também tem alô para a turma em Glaucilândia. Alô para a Fia e Tezinha. Abraço para os amigos Bilgata, a esposa e a Eugênia. As filhas, a Luciana e a Janaína. Abraço também para Rosa e Pinhê. Abração para o Raposinha, Dãozinho do Leite, o Neném, Joaquimzinho da Fazenda. Aquele abraço para os taxistas Zuba e também o Alexandre Mesquita. Bom dia a todos. Também tem alô para a mamãe Fran, o seu filhotinho, né? O Neném Delícia, o pequeno Anselmo. E também para a mamãe da Fran, a dona Consuelo. Bom dia para todos vocês. Aquele grande abraço pro meu sogro, o seu Luciano Bigode, que hoje era por volta de 5 da manhã, estava saindo de casa a caminho de Glaucilândia. Alô, seu Luciano Bigode, bom dia pro senhor. Também tem alô pra turma do bairro Maracanã, Dona Ivanete, o Arley, vovó Tereza. Alô pro Assunção, no bairro Nossa Senhora de

Fátima. Também tem alô pro Dalton Doca, no São Geraldo 2. O padeiro Edivaldo, do bairro Maracanã, a esposa Patrícia, por lá o padeiro Cheirozinho. Abração pra dona Dalva do Ciro dos Anjos. Alô também pra Georgina Guimarães e Lia Gonçalves no Edgar Pereira. Um grande forte abraço pra dona Mara da Vila Atlântida, o seu irmão João Mancinho, pra toda a família Mancinho, um grande abraço. O Alexandre, Alexandra, também o Gustavo, bom dia a todos. Alô pra o Tony Botumirim, também o Tony Cambuim, lá no bairro, na Vila Atlântida, um ótimo dia pra vocês. Abração pra Luísa, no bairro Maracanã. E Lu, bom dia pra você, pra irmã Caçula, também Raala, aquele abraço pro Raimundo e turma na Fazenda Brejão. Alô pro Paulo Preto do Barzinho, no bairro Maracanã, a esposa Solange, também tem alô pro irmão da Solange, o Teobaldo, lá em Santa Bárbara. Por falar em Santa Bárbara, por lá mora um certo Japão das Hortaliças. Alô, Japão, bom dia pra você, pra esposa Dete, e sempre ouvindo aqui a primeira e a número um. Também tem alô para o Cláudio Taxista, no Residencial, sua esposa Aline, os filhos, o Guilherme e Giovana. Abração para o pai do Cláudio, seu Zequinha. Alô pro Jocas do Barzinho. Alô, Jocas, bom dia pra você, queridão. Abraço, Jocas e a sua esposa. Também tem alô para a turma do bairro Major Prates. Alô pra Sheila e Jober, Jober e Sheila. Abraço também para o Zoquinha do Major, sempre ouvindo aqui a primeira e a número um. Claro que também tem abraço para Dila e Fernando do bairro Morada do Sol. Agora voltando ao Major Prates, para deixar um grande forte abraço para eles, lindos, maravilhosos. Uns amores são eles, o casal 20 do Major, Mônica e Marcelo, Marcelo e Mônica. Bom dia, seus maravilhosos. Também tem abraço especial para a filha Michele e a netinha Agnes, uma linda princesa. Vamos de mais músicas? Zoquinha pediu mais cedo, bem mais cedo, Gino e Geno, cantando Nossa Senhora Aparecida. E aqui no fim da roça, toca!

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1: Muito bem, tá aí, ouvimos Pedro Bento e Zé da Estrada cantando Sete Palavras, fechando bem este bloco, que também teve Gene Geno, Nossa Senhora Aparecida, e vamos de alô pra turminha que tá por aqui ouvindo e participando do Fim da Roça, que é bom também, né? Opa, bom dia, turma da 98, bora trabalhar, sextou, hoje, só preguiça, se possível, toque pra gente, Riozinho, adoro essa música. Que tenhamos um bom dia. Sou a Marlene Alves. Valeu, Marlene. Bom dia pra você. Toco já já sua música. Um forte abraço. Bom dia. Sempre ouvindo aqui a 98, que é bom também, né? Quem mais? Bora.
2: Bom dia, 98. Primeiro do dia número 1. Abençoada, iluminada sexta-feira. Que Deus nos proteja. Manda pra nós, meu amigo. Muro de Berlim. Sextou. Eu sou o Paulo Enra, do Residencial Mons Claro.
1: Valeu, Paulinho. Bom dia pra você. Ah, bom dia. Mande uma moda pra mim. Obrigado. Ah, estou ligado todos os dias no Fim da Roça, número 1. Bom dia pra você, Geraldo, valeu campeão. Ah, bom dia, amigo, mande um alô pra nós aqui no Hospital São Lucas, estamos juntos, sempre juntos. Ah, valeu, Leonardo Alves Botelho, abraço pra você, campeão. E tem um grande e forte abraço pra amiga Neide Alves do bairro Eldorado, lá na padaria do Marte Minas, trabalhando e ouvindo aqui a primeira e a número 1. Alô, Neidinha, bom dia pra você, querida. Quem mais tá no Fim da Roça? Bora, seu menino.
3: Bom dia, 91. Bom dia, Baixa da Luz. Oi, passando aqui, meu querido, para desejar para você e para toda 98 e todos os ouvintes aí. Feliz sexta-feira, cheio de muita paz, muita luz, com a proteção do Divino Espírito Santo na vida de todos nós.
1: Amém.
3: Abraço.
1: Amém.
3: Deus abençoe.
1: Amém de novo. Abraço pra você, o papai da Ana Elise, uma princesa. Um ótimo dia pra vocês, queridos. E sempre ouvindo aqui a primeira e a número 1. Bom dia pra você, alô pra Sabrina, o Arley, o Leonardo, a Ana Júlia, Theo, também o Henrique, a Carla, a Daniele, a também o William, o Elton e toda a turma ouvindo aqui a 98. Que maravilha, como é bom ter vocês por aqui. Alô pro amigo Mário Maim, alô Mário Maim, bom dia pra você, tudo de bom, querido, obrigado pela audiência, bom dia. Alô para o Arley que postou, alô para o Arley na comunidade Mumbuca Laranjão, sempre ligado, ouvindo a número 1, que o nosso bom Deus abençoe nosso dia, tamo sempre juntos. E esse áudio pra gente pro intervalo, vai Fatinha, você vai.
4: Bom dia. Bom dia, bom dia 98. Fátima aqui, manda um alô especial aí pra Israel. Hoje é o aniversário dele, viu?
1: Valeu, alô Israel, bom dia pra você, queridão. Tudo de bom e sempre ouvindo aqui o Fim da Roça, que é bom também. Valeu, Fatinha, abraço pra você, tudo de bom e sempre ouvindo o Fim da Roça. Um abraço para o querido amigo Carlos Braga de Januária. Alô, Carlão, bom dia pra você. Posto, olha, bom dia, tomando a 98, uma sexta-feira abençoada pra todos nós, aqui às margens do Velho Chico. Se possível, toque pra gente com Moreno e Moreninho, Manete Birissá. Um grande abraço, irmão. Valeu, irmãozão. Ótimo dia pra você, querido. Sempre ouvindo aqui a primeira e a número 1. O Fim da Roça volta em instantes com mais músicas, mais alô, mais participações. Você, claro, fique ligado ouvindo aqui a primeira e a número 1. 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

0: Tá aí, ouvimos João Renes e Reni cantando Mundo de Sonhos, música pedida mais cedo. Antes tivemos Jorge Luiz e Fernando Riozinho, também música pedida mais cedo. Boa que só, né? Ah, sim, essa foi pra nossa amiga ouvinte. Ah, cadê o nome dela que eu perdi agora? E perdi feio, inclusive. Ah, sim, é a Mariane. A Mariane? Não, né? Ah, rapaz, é Marlene isso. Valeu, Marlene, bom dia pra você. Sempre ouvindo aqui a primeira e a número um. Ah, também tem alô pra amiga dos anjos. Alô dos anjos, abençoada sexta-feira a todos nós. Abraço, bom dia, sempre ouvindo aqui a primeira e a número um. Quem mais tá no fim da roça? Bora? Agora foi, né?
1: Bom dia, 98, aqui é Nandão das Acácias.
0: Nandão das Acácias.
1: Eu tenho um amigo que trabalha na caçamba, moço, e usa só um litro de pet de água na caçamba. É pra acabar, né? Então passa a música pra mim aí, Milagre do Ladrão. Deus abençoe a todos aí, 98.
0: Valeu, Nandão, bom dia, abraço pra você, pra esse seu amigo caçambeiro que só toma banho e sábados, rapaz, a gente, o pessoal acha que a gente brinca, mas é verdade, mas rapaz, não fale nada, né? Bom dia, irmão, aquele alô para Bila, o Dil Branco, o Beto, o tio Seu Vitório, também o Orlando, o Moacir, o Zé Binga, o Miltinho, o Costela, o Charles e todos aqui na roça, no município de Francisco Sá, toca pra gente a música O Menino da Porteira, aquele alô pro tio Valdo, no bairro Nova América, em Montes Claros, aqui é o André da Fazenda Nova York. Vale, Andrezão, bom dia pra você. Maria Aparecida, ela postou aqui, cadê o áudio dela? Bora, Maria.
2: Dia 98, um dia abençoado para todos nós. Quero ouvir a próxima música, ofereço para todos os meus clientes, todos ouvindo a rádio. Obrigada.
0: Valeu, bom dia. E a Maria Aparecida, ela mandou o áudio e agora digitou aqui, né? Sonhei com você. Sonhei que você tinha ido no casamento da minha filha. Estava com uma camisa branca, alegre. Essa parte do alegre eu não gostei muito, não, mas tudo bem, essa é uma outra história. Abraço pra você, bom dia. Se me convidar pra ir no casamento da sua filha, irei sim, viu? E se tiver a oportunidade de pegar o microfone, fazer uma mensagem, farei. Abraço pra vocês, bom dia. E sempre ouvindo aqui a primeira e a número um. Quem mais tá no fim da roça? Bom dia, aqui é o Dominguinhos de Montezuma, o pai e o David. Mande um alô aí pra mim, pros passageiros. Ah, aqui é o David também, tá na sintonia. Valeu, Dominguinhos, abraço a você, pro David, sempre ouvindo aqui a primeira e a número um. Bom demais ter você por aqui. Ah, tem alô também pro amigo Binha dos Salgados. Alô, Binha, bom dia, campeão. Bom dia, toca aí a música Duas Vezes Você para o meu pai, Dominguinhos de Montezuma, que neste momento está escutando a melhor 98. Deus abençoe abundantemente nosso dia. Valeu, David, bom dia pra você, querido. E obrigado pela audiência. Alô pra amiga Nívia, no bairro Major Prates, na rua 7. Abençoada sexta-feira a você e a todos nós, Nivinha. Tudo de bom, querido. Obrigado pela audiência. Quem mais tá por aqui? É o Calzinho. Bora, Calzinho.
3: Bom dia, 98. Leonardo Calzinho de Tereza. Toca a próxima e oferece pra toda a galera que tá curtindo essa rádio, que é líder de audiência.
0: Verdade, disse tudo. Líder absoluto de audiência. Alô pra ele, o amigo Antônio Arlon. Toca a próxima música pra nós. De preferência com o trio Parada Dura. Aparece daqui a pouquinho o melhor trio de todos os tempos. Valeu, Antônio Arlon. Bom dia pra você. Bom dia, gostaria de oferecer uma música para minha noiva Luana e a minha sogra Leni. Ah, Bruno Marrone, Filho Pródigo. Filho Pródigo vem daqui a pouquinho com Jorge Luiz e Fernando. Muito boa, por sinal. Toca aí, por favor, Deus abençoe. Amém. Valeu, Arley. Bom dia para você, campeão. Sempre ligado, ouvindo aqui a primeira e a número um. Quem mais?
4: Bom dia, 98.
0: Dia.
4: A primeira e a melhor do Brasil.
0: Yes!
4: Se for possível, toca para nós.
0: Eita.
4: Golpe de mestre, é um carreiro.
0: Boa.
4: Valeu. Diretamente do trabalho.
0: Valeu, bom dia, bom trabalho pra você. Sempre ouvindo aqui o Fim da Roça, que é bom também, né? Bom dia, ofereça qualquer música aí para o meu marido Chico, para minha filha Isadora e pro nosso amigo Neto. Nós estamos pegando a estrada rumo a Japonvá. Ah, tenha um excelente dia a você também. Sempre ouvindo aqui a 98, que é bom também. Alô, Chicão, bom dia, Isadora. Abraço, Neto. Sempre ouvindo o Fim da Roça e a programação 98. Eu acho que é Ivone, né? Eu não consigo identificar o nome dela, que tá na descrição aqui, um monte de letrinhas. Eu acho que é Ivone mesmo, com Y no final ainda. Ivone, bom dia pra você, sempre ouvindo aqui a primeira e a número um. Alô, Neto, bom dia pra você, tudo de bom, campeão? Sempre ouvindo o Fim da Roça. Chicão, come muito biscoito em Japonvá, viu? Aí tem uns biscoitos maravilhosos. O Paulinho Móveis Felps Jarvis postou aqui, bom dia meu considerado, final de semana chegando, a trilha Sofrimento e Dor será testada amanhã e domingo. Pilotos de vários estados estarão testando essa maravilhosa trilha. Fred Roia não vai comparecer. Motivo? Sua avó ganhou neném. Ah, desculpa boa, né? Cadê o áudio do Paulinho Móveis?
5: Bom dia, amigos da 98 FM. Fino da Roça. Paulinho Móveis, Felps, comunica a todos que o piloto Fred Roia está com a síndrome do pânico.
0: Eita.
5: Da trilha Sofrimento e Dor. Falou, falou, falou.
0: É, o último vídeo dele fugindo da trilha foi muito massa. Quem mais? É o Rafael? Bora, Rafael, você vai.
6: Uhul, chegou, alô, 98, a primeira, número 1, 45, credibilidade no ar. Toca pra nós aí, Dudu Dalvan, massa falida, vai pra mim, pra você, pra todos vocês da 98. E um forte 73, forte abraço, Deus abençoe.
0: Ah, forte 73? Deixa pra lá, vai. Todo doido é doido. O Fino da Roça volta já, 6h39, bom dia. 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
12: Existem alguns cuidados que podem ser tomados para evitar varizes. 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Consulte um médico e peça orientações específicas se for iniciar o tratamento com pílula anticoncepcional.

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0: Muito bem, já estamos de volta com muito mais músicas, mais alô, mais participações. Como é bom ter você por aqui. Alô pro amigo Marcones, construtor. Alô, Marcones, bom dia pra você, campeão. Ah, sim. Cadê o áudio do Assis Pereira? Bora, Assis Pereira, você vai, campeão.
1: Muito bom dia, triatleta. Que dia. Deus te dê um excelente dia, cheio de paz, de alegria.
0: Amém.
1: Hoje é sexta-feira, dia internacional da verdinha. Eu tô falando da água de coco pra todos nós.
0: Ufa.
1: Bom dia.
0: Bom dia. E o Assis, né, o Pereira, ele postou aqui, 73, que o nosso amigo ouvinte lá, o Jean-Col César Van Damme falou, um 73 pra você que ele havia dito lá no áudio dele, eu não sei, eu não sabia o que significava 73, aí assim, 73 significa abraço na linguagem do rádio amador. Não contente com isso, lá foi eu pesquisar. Ai, ai, no rádio amador, 73 significa atenciosamente ou melhores cumprimentos. Ele é usado para encerrar uma conversa ou transmitir uma saudação amigável. É. A saudação final serve para desejar boa sorte ao colega antes de desligar o rádio. Ainda bem que ele usou um 73, não foi um tal de 88. Ah, Maria! Ai, ai, todo doido é doido. Valeu, bom dia pra vocês. Alô pro André, taxista. Alô, André, bom dia pra você, xará.
2: Eu, Vitor, que é Ronaldo, todos são Judas. Hoje é meu aniversário, tá bom? Uma moda boa pra nós aí, obrigado, tchau.
0: Valeu, Rona, parabéns pra você, toda a felicidade do mundo e que o bom Deus abençoe você cada vez mais. Muitos anos de vida pra você. Quem mais do fim da roça?
3: Bom dia 98.
0: Dia.
3: Se possível, toca a música Coração Sangrento.
0: Eita.
3: De Sérgio Rodrigo aí pra nós, nossos conterrâneos. Tchau, obrigado.
0: Valeu, bom dia pra você, Coração Sangrando. É o Fabrício Ataíde. Valeu, Fabrício Ataíde, bom dia pra você. Sempre ouvindo aqui a primeira e a número um. Uma abençoada da sexta-feira, todos nós, na presença de Deus, hoje, sempre, todos os dias das nossas vidas. Amém, Raimundo José, amém, abraço pra você, campeão. E sempre ouvindo aqui a primeira e a número um. Ah, quem mais tá no fim da roça? Cadê o áudio? Bora?
4: Bom dia, 98. Fátima aqui, manda um alô especial aí pra Israel, hoje é o aniversário dele, viu?
0: Parabéns, Israel, toda a felicidade do mundo e que o bom Deus abençoe você sempre. Feliz aniversário, muitos e muitos anos de vida. Quem mais tá por aqui? Bora, seu menino.
5: Bom dia, meu bombom, que é o Thiago.
0: Ô, Thiago, trocou a foto de perfil e eu não percebi, Thiago, mas faça isso não, meu povoiano, fica estranho esse negócio fica... Homem de Deus, para com esse negócio.

0: Bruno Rosa, com participação do Murilo Huff, atriz demais. Antes teve Chitãozinho e Chororó cantando A Colheita, música pedida mais cedo, boa, né? Vamos, não, não, que isso? Ah, o que o Júnior postou aqui? Continua com o áudio do Thiago, não, tá doido, cortei o áudio do Thiago, não vai, não. Opa, alô pra tia Vani no Santo Inácio, alô tia Vani, bom dia pra você. Opa, bom dia, sextou, o áudio não saiu, é o Vaguinho, alô Vaguinho, abraço pra você, Marcos Wagner, sempre ouvindo aqui o Fino da Roça, esse aqui, quem é?
1: Bora. 98, dia. Cabeceiro, oi, Thiagão. As próximas músicas eu pra toda a galera que tá ouvindo, pra Perereca e Júlio e Massinhas Cabeceira, aquele abraço, bom dia.
0: Valeu, bom dia a todos. Ah, bom dia, turma da 98, manda música aí pra mim. Ah, o Passa pela Velha Porteira, é o nome da música. Aqui, turma em Josenópolis, ofereço pra Jandira, pro Valdo, o meu irmão e amigos, valeu, bom dia a todos e sempre ouvindo a 98, quem mais?
2: Bom dia, 98, eu dia. Gostaria de ouvir uma música aí. De Lourenço Lorivaldo, Menina da Aldeia. Eita. Eu ofereço para todo o pessoal da Vila Tinés, daqui de Laranjão. Eu ofereço para você, para todos os ouvintes.
0: Valeu, bom dia, alô turma da Vila Altinense, alô turma de Laranjão, bom dia a todos. Esta é a nossa amiga Maria do Ramos. Valeu, Maria dos Ramos, bom dia para você. Quem mais no final?
3: Bom dia, 98. Dia. Uma ótima sexta-feira a todos. Que a Deus todos. Proteja a nossa caminhada.
0: Amém.
3: E aí, Xará, um grande abraço. Que Deus abençoe seu dia.
0: Boa, André Ferreira.
3: Um ótimo dia para nós todos. E ofereço a próxima música aí para minha esposa Elaine Girles, que eu amo muito.
0: Alô.
3: Um abraço, fica com Deus.
0: Sempre com Deus. Alô, Elaine Girles, esse cabo é apaixonado. Um abraço a vocês, bom dia. Bom dia, turma da 98. Alô pra Cleonice, também para o meu irmão Eduardo e para o meu colega Marcos. Estamos aqui em Glaucilândia trabalhando e ouvindo a melhor. Gostaria de ouvir Eduardo Costa, Amor de Violeiro, que Deus abençoe a nossa sexta-feira. E ele postou aqui um pequeno vídeo lá de lá onde...

0: fui pesquisar o que era o código 88. Deixa a mensagem do Thiagão rolar, ele vai falar o código 88 pra você. E agora, bom dia 98, um abraço a todos. Lembrando os caçambeiros que amanhã é dia.
1: Ah, valeu, Renilson Dias. Ah, deixa o áudio do Thiago rolar pra o pessoal saber o que é o 88.
2: São Judas,
1: então,
2: hein?
1: Então vai lá, vamos rolar o áudio do Thiago então.
2: Papai te abençoe na sexta-feira, a programação inteira, né? Só alegria, bora, bora.
1: Armaria. Valeu, bom dia pra você, Thiago Lazareto.
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2: Muito bem, já estamos de volta com mais músicas, mais alô, mais participações. Como é bom ter você por aqui. Ai, ai. Bom dia, aqui é Sirlene. Estamos ligados na melhor rádio. Manda um alô e uma moda boa pra nós aqui, tomando aquele café. Espero que seja o café Jequitinhonha, porque esse é bom. Manda um alô pro Hernani, sempre ligado, lá em Santo Inácio. Valeu, alô Hernani, alô Mari, bom dia pra vocês. E sempre ouvindo o Fino da Roça. Aliás, que Mari, é Sirlene. A Sirlene mandando um alô pra Hernani, lá em Santo Inácio. Bom dia pra vocês, queridos. Obrigado pela audiência. Valeu, Sirlene. Eu vou procurar o que significa esse 88, fiquei curiosa. Ai, ai, o 69 eu sei. Ah, sua cara nem queima, né? Valeu, bom dia. Ah, sim, e o Luiz, aquele abraço pra Sirlene e Luiz, bom dia pro Hernani, um ótimo dia pra toda a turma. Aquele abraço, turma em Santo Inácio, sempre ouvindo aqui a primeira e a número um. Bom dia pra vocês, queridos. E postou aqui a foto do queijo com café, ó. Ô, delícia, a boca chegou a encher d'água, ainda bem que eu nem queria. Quem mais no Fino da Roça aqui?
3: Bom dia, 98, quer ser Carlos Monte Carrano 2, quer que mandar música pra mim, com minha esposa, Maria de Paixão. Hoje é um dia muito especial, nós estamos fazendo 33 anos de casados. Uhum. Manda uma música de Rick Renner, manda aí pra nós. Um abraço, fica com Deus. Manda um abraço especial pra Valdemar Tabajara pra nós. Fica com Deus.
2: Valeu, abraço pra você e pra sua esposa, comemorando aí 33 anos de matrimônio. Rapaz, 33. Abraço, bom dia, sempre ouvindo aqui a 98. Quem mais?
4: Bom dia, 98. Bom dia, Lucas. Tudo tranquilo?
2: Tudo tranquilo.
4: Bora pra cima.
2: Bora.
4: Sextou meio sem vergonha, né? Porque amanhã é dia de exame prático. Então, bora terminar a carga horária dos alunos. Que amanhã é dia.
2: Amanhã é dia.
4: Forte abraço, tchau. Obrigado.
2: Abraço, querido. Obrigado pela audiência. Bom demais ter você por aqui. Alô pra turma do sítio Deus é Fiel. Cadê o que? Ele postou um vídeo? Lá no galinheiro tem um monte de galinhas. É. Tem os cocás ali, a galinha da Angola. Essa galinha xadrez aí, né? Pedreza, né? Xadrez aí, ó. Essa do meio. Tá, já tá no ponto já de ir pra panela, ó. Um abraço a você. Bom dia. É Roberto Barbosa. Valeu, Roberto. Bom dia, campeão. Quem mais no Fino da Roça? É o Valdeir Batista. Bora, Valdeir.
5: Bom dia.
2: Valdeir é o amigo Toninho Carrocinha.
5: Bom dia, 98. Um ótimo dia pra nós. Dia abençoado.
2: Amém.
5: Toca aquela moda boa pra nós aí, meu querido. Um feliz aniversário pra mim, né? E vamos que vamos. Deus na frente, Deus no comando sempre.
2: Sempre.
5: Amém.
2: É o Valdeir Batista, o Toninho Carrocinha. Alô, Toninho Carrocinha, parabéns pra você, amigo. Toda felicidade do mundo e que o bom Deus abençoe você cada vez mais. Seja muito, mas muito feliz e tudo de bom, querido. Obrigado pela audiência. Quem mais tá no Fino da Roça?
6: Bom dia, 98. Mando um alô pra Welton, Eduardo e Marcão, aqui em Grossilândia. Toca pra nós aí. Leandro Leonardo, Horizonte Azul. Valeu, amigo. Tchau. Obrigado.
2: E ele postou aqui a foto do horizonte. Um horizonte lindo e azul. O céu bonito que só, né? Valeu, bom dia pra você. Ah, e o Luiz, hein? É, eu não tô achando graça nenhuma.
7: Bom dia, 98! Bom! Uma sexta-feira abençoada pra todos nós! Amém! Toca o Mirosmar aí! Ui, bumbum!
2: Muito engraçado, tô morrendo de rir. Moço, deixa o rapaz. Isso é entretenimento. Entretenimento é. Ai, ai, dá um soco naquela fuça do Thiago. Vamos de mais músicas. Quem pediu essa música bem mais cedo? Era 5h40 quando o ouvinte pediu. Não lembro o nome dele, não. Mas que eu vou tocar, eu vou. Gino e Geno cantando Eu Já Fui de Você. Eita.

0: Caio Marques e Nathalie cantando Gian e Giovanni, Mil Corações. Antes, Gina e Geno cantando Eu Já Fui de Você. E vamos demais. Alô pra turminha que tá por aqui ouvindo e participando. Meu Deus, quanta gente ao mesmo tempo nesse programa. Agora vai, agora sim foi, né?
1: Geno, roda oi. André, roda mudando pra nós aí. Teodoro Sampaio. Água no leite, um abraço, obrigado. Boa sexta-feira.
0: A todos nós. Eita. Bom, bom. KKKKK. Tô morrendo de rir, André Ferreira. Tá muito engraçado. É. Muito, muito engraçado mesmo. Mas, rapaz, toma atento. Quem mais?
2: Bom dia, 98. Bom dia. Nós estamos por cá, viu? Estamos agarrados aqui no estado do Rio de Janeiro.
0: Boa, garoto.
2: Manda um alô aí pra toda a moçada que tá ligadinha na melhor do Brasil. Tamo junto. Tchau, obrigado.
0: Sempre juntos. Abraço pra você, bom dia. E sempre ouvindo aqui a Programação 98. É o amigo Laerte. Quem mais? Bora, seu menino.
3: Bom dia, 98. Bom
0: dia.
3: E nós estamos aqui ligadinho na melhor do mundo.
0: É o Márcio Geraldo.
3: É a primeira, número um.
0: Yes.
3: Tamo aqui ligadinho na rádio aí.
0: Boa.
3: Que escutando, manda a próxima pra nós.
0: Valeu, bom dia, um grande abraço a todos. Alô, Roberto Barbosa, vai rindo, vai rindo. Bom dia. Bom dia. Fala com Sirlene que amanhã é o dia do chuá. Abraço, é o Luiz. Alô, Luiz, bom dia pra você. Alô, Sirlene, recado dado, viu? Amanhã é o grande dia, o dia do chuá. Bom dia, sempre ouvindo o fim da roça. Bom dia pra vocês, queridos. Obrigado pela audiência. Gente, esse negócio de caçambeiro tem uma briga com banho somente aos sábados. Lembrando que sábado é o dia do chuá, os meninos. Não adianta brigar, bater o pé, fazer birra, fazer beicinho, não. Tem que ir pro Lorenzetti. Mas, rapaz, eu não digo, é nada. Valeu, Luiz. Alô, Sirlene. Sirlene Caçambeira.
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2: Muito bem, já estamos de volta com mais músicas, mais alô, mais participações. Como é bom ter você por aqui. É. Quem mais? Bom dia, toca pra gente a música Obrigado Deus, Fernanda Monique. Alô, Fernanda Monique, ela postou aqui uma foto do seu filhotinho Lourenço brincando lá no parquinho, né? É. O Lourenço é lindo demais. Quero ver se toca daqui a pouquinho. Fernanda Monique, bom dia pra você. Ah, bom dia. O bananeiro hoje virou lavadeiro. Isso porque eu amo. Isso é porque eu amo a mulher demais. Um alô especial pra minha amada e espetacular esposa, a senhora Nananinha, que nesse momento ainda se encontra embaixo do edredomzinho dormindo. Agora, bombonzinho foi meio arrochado esse negócio aí. Foi verdade, viu? Esse negócio de bombonzinho foi meio arrochado mesmo. Alô pro Tropinha Bananeiro, que deixou a esposa dormir enquanto ele vai lá e conclui a lavagem da roupa. Abraço pra você, amigo. Bom dia, tudo de bom e sempre ouvindo o fino da roça. Quem mais tá por aqui? 15 segundos pra você, Lourdes.
10: É. Bom dia, 88.
2: Dia.
10: E aí, eu sou Judas. Olha, por favor, faça a música com Eduardo Costa.
2: Eduardo Costa?
10: Qualquer um deles. Sempre com ele.
2: Valeu. Bom dia, Lourdes. Eduardo Costa pinta daqui a pouquinho na programação. Um abraço pra você.
11: Bom dia, Rádio 98. Quem tá falando é Dedê. Manda uma música aí pra toda a minha família e todos do Independência e pra vocês. Manda, Maria, passa à frente. Deus abençoe, 98.
2: Valeu. Bom dia. Tive que acelerar, né? Porque pra ver se encaixa. Bom dia, amigo. Aqui é a Leninha da Vila Ipiranga. Alô, Leninha, bom dia pra você. Bom dia, aqui é o Walter. Mande um alô pra mim, pra minha esposa Andréia. E toca pra gente, Zezé e Luciano. A gente fica sem se amar. Valeu, obrigado e fiquem com Deus. Por falar em Zezé Luciano, por falar em Miro Osmar, vai começar uma agora. Amigo da Lua, Irmãos das Estrelas. Alô pra Stephanie no Distrito Industrial de Montes Claros. Valeu, bom dia. 7:30.

0: 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Kleber e Cauã, que música linda, né? Um espetáculo. Bom dia, turma da 98. Alô, especial pro Wellington, trabalhando em Glaucilândia. Gratidão sempre, Cleonice Freitas. Valeu, Cleo, bom dia pra você. O Agnaldo do Gás postou aqui. Bom dia, amigo. Sextou com Jesus. Valeu, boa sexta-feira a você, Agnaldo, do Depósito de Gás, sempre ouvindo aqui a primeira e a número um. Quem mais tá no fim da roça? Ah, tem alô aqui, sempre na escuta. Alô, José Rogério, bom dia pra você, campeão. Sempre ouvindo a primeira e a número um. Alô pro meu amigo Neto, do bairro Acácias. Abraço, Neto, a esposa Nalva e filha Tia Natan. Bom dia pra família 300. Neto, Nalvo e Natan, sempre ouvindo a 98. Bom dia, gostaria de ouvir a música Sorte. Como é que é isso? A música Má Sorte. Mande um alô aí pra mim, Jane Acula Mangabeira, especialmente para os caminhoneiros, os caçambeiros e a turma da 11ª Região da Polícia Militar de Minas Gerais. Valeu, Jane, bom dia pra você. Bom dia, tia, toda a família 98. É o Osmar Afonso, bom dia pra você, campeão. Quem mais no fim da roça? Bora, seu menino, agora foi, né?
1: Bom dia, 98. Dia, roça. Aí. Só musicão.
0: Só.
1: Toca a música pra nós aí de João Paulo e Daniel. Alô,
0: sim.
1: Do carro branco.
0: Noido do carro branco.
1: Tamo junto.
0: Sempre juntos. Valeu. Bom dia pra você, Rafael do Timão. Sempre ouvindo o fim da roça. Alô pra ele, o GL mais L. É o Gera Lindão, ainda mais lindão. O maior representante da beleza masculina. Aquele abraço pra você. Bom dia. Sempre ouvindo o fim da roça. Abraço a turma do Café Jequitinhonha. Alô, Valeriano Maia. Bom dia pra você. Ele postou aqui e apagou a mensagem. Homem de Deus, o que que se apagou? Agora eu fiquei mais curioso ainda. Bom dia, estamos por aqui. Toca uma boa pra gente hoje. Dia de faxina, postou a Paula Maria. Ah, sim, deixou as vasilhas brilhando. Rapaz, olha, dá pra usar como espelho, inclusive. Abraça a turma da cantina da escola do Narciso por lá na faxina, dando aquela limpeza. Abraço pra vocês, bom dia. Sempre ouvindo o fim da roça. Bom dia, manda a minha música. Eita, abraça a turma em Josenópolis. Valeu, bom dia pra você, Orlando Silveira, eu aqui na luta tentando mandar pelo menos os alunos, né? Ah, valeu dos anjos, bom dia pra você. O que o Henry vai dizer? Bora, Henry!
2: Bom dia, 98 FM, que nossa sexta-feira seja abençoada por Deus.
0: Amém.
2: Meu amigo desprovido de beleza, pelo visto daqui até o final do ano você vai ter uns 300 apelidos, viu? Bombom, Tetec, cheiroso, fofão.
0: Tô com medo agora.
2: Rapaz, toca tubarão pra nós, tubarões pra nós, meu irmão.
0: Valeu, bom dia pra você, quero ver estoco já, todo aquele jeito, hein? Trocentos pedidos ao mesmo tempo. Ah, bom dia, que é o Michael César do Jardim Olímpico. Abraço pro compadre Léo, pro Gnu do Sintra, pro Leolino, e toca a música de Gilberto e Gilmar, Amor Proibido. Ah, abraço pra todos os marmoristas de plantão. Abraço a vocês. Bom dia, sempre ouvindo o fim da roça. Alô pra mamãe Fran, seu filhotinho Anselmo e turma de Glaucilândia. Abraço pra mamãe da Fran, a Consuelo. Dona Consu, beijo pra senhora. Ah, bom dia, aqui do Ana 98. Aqui é o Rafael Costa, do bairro Santo Antônio. Alô, Rafinha, bom dia pra você. Você, querido, obrigado pela audiência. Abraço a turma do bairro Santo Antônio. Opa, bom dia, turma da 98. Bora trabalhar. Alô, Cid Clay, bora trabalhar, homem. Abraço sempre ouvindo aqui o fim da roça, que é bom também. Opa, bom dia pra você. É a amiga Jandira Francisco. Alô, Jandira, bom dia pra você, querida. Sempre ouvindo aqui a 98. O fim da roça volta já. 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
1: Na saúde, uma coisa é fundamental: cada pessoa é única. O que funciona para um pode não funcionar para o outro. Isso vale muito para emagrecimento, uso de vitaminas e suplementos. Por isso, dietas prontas e receitas da internet nem sempre trazem resultados e às vezes podem até atrapalhar. Um tratamento correto leva em conta a rotina, os exames, a idade, os hábitos e as dificuldades de cada pessoa. Tem gente que precisa controlar mais a fome, outros precisam corrigir falta de vitaminas, melhorar o sono ou reduzir o estresse. A boa medicina não trata só o peso, trata a pessoa como um todo. E é isso que traz resultados mais seguros e duradouros.
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0: Teodoro e Sampaio cantando Água no Leite, fechando bem este bloco, que também teve Jorge Luiz e Fernando cantando Filho Pródigo. E vamos de alô para os amigos ouvintes que por aqui estão, né? Bom dia, alô para Iraci do bairro Doutor João Alves. Alô, Iraci, bom dia para você. Ai, sempre ouvindo aqui o fino da nossa. Valeu, Luiz. Abraço para você, para Sirlene e toda a família ouvindo aqui a 98. Valeu, bom dia para você, Jorge Pereira. Eita, que eu não digo é nada, né? Jorge Pereira. Alô pro amigo Ney. Bom dia, Ney. Bom dia para você, campeão. Bom dia, aqui é o Joailson Galo Doido. Bora molhar as plantas, hoje tá bom demais. Eita, abraço pra você, bom dia e bom trabalho por aí, amigo. E sempre ouvindo a 98. O Fino da Roça, volta já.
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0: 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Polícia Civil identificou os dois homens, um deles menor, como responsáveis por causar a morte de professora em Montes Claros, atingida recentemente pela linha cortante e mortal, linha chilena. Não foi a primeira vez que motociclista, mulher, morreu em Montes Claros, cortada por linha chilena, utilizada na atividade de empinar araras, hoje chamadas de pipas. Mais de uma lei estadual e municipal proíbem o uso da linha chilena no costume antigo, ancestral.

0: de soltar araras ou pipas, expressão que veio de São Paulo. Acidente entre moto e carro mata moça de 24 anos no norte de Minas. O motorista do carro, de 73 anos, foi levado ao hospital. Pelo menos 18 migrantes morreram na travessia a nado entre o Marrocos e o território espanhol. Do outro lado do Estreito de Gibraltar, de 14 quilômetros na sua parte mais estreita, que separa a África da Europa, 40 mil participaram da fuga em massa, provocada pelo anúncio de que a fronteira, afinal, estava aberta. Lula, entrevistado logo depois, disse, abre aspas, Lulinha jura que é inocente e não vou utilizar meu cargo para protegê-lo, fecha aspas. Terremoto no Peru, sentido a 60 quilômetros da fronteira do Brasil, no Acre. Polícia Federal pede a ministro André Mendonça, do STF, autoriza investigar o filho do presidente. Mega Sena de domingo subiu para 95 milhões de reais. Na noite de ontem, ninguém acertou os números 30, 35, 38, 39, 46 e 50. Depois de 32 graus na tarde de ontem, máxima temperatura em Montes Claros, cai para 28 hoje e para 27 amanhã. Seguirão nesta faixa até quinta-feira, quando, pela previsão de hoje, as máximas da tarde em Montes Claros vão subir de 32 graus para 34 graus já no domingo, depois do próximo. Neste momento, a temperatura é de 19 graus, céu claro nos estúdios da Rádio 98 FM Montes Claros, a umidade do ar está em 69%, com ventos a 13 km por hora.
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0: Muito bem, já estamos de volta. 8:09. 8:09. Bom dia pra você. Alô pra nossa amiga ouvinte, a Adneia. Alô, Adneia, bom dia pra você. E sempre ouvindo aqui o Fim da Roça. Abraço pra sua netinha, linda e maravilhosa. Uma princesa, titio. Apaixonado por ela, claro, eu sou, né? Abraço pra toda essa criançada ouvinte do Fim da Roça. Bom dia, hoje tem aquele chuá pros amigos da estrada? Nesse frio? Não, o chuá é amanhã, é sábado. É, Joá Wilson. É o Joá Wilson Galo Doido. O chuá dos amigos caçambeiros é no sábado. Bom dia, paz e bênçãos, muita luz pra todos. Abraço pra todos os motoristas de aplicativo. Abraço pro Anderson Reboque. E abraço a turma do Desenvolvimento Social, Fernando Anjo. Valeu, Nando, bom dia pra você. O Caio Marques, da dupla com a Nathalie, também tá por aqui no Fim da Roça. Bom dia, irmãozão.
9: Bom dia, André, e todos os ouvintes aí da 98 FM, passando pra desejar um ótimo fim de semana pra todos vocês e agradecer por sempre colocarem nossa música na programação. Caio Marques e Nathalie tá sempre presente na 98 FM.
0: Show!
9: Um grande abraço também pra nossa amiga Raquel. Fiquem com Deus.
0: Amém, sempre com Deus. Abraço pra você, Caio Marques. E abraço pra chefa. É. Bom, quem mais tá no Fim da Roça? Alô pra Rejane Rosário. Valeu, Rejane. Um ótimo dia pra você. Manda um abraço à turma do Comercial São Mateus, do Renascença. Abraço a toda a turma ouvindo aqui a 98. Alô pra amiga Girlene Capitonés. Valeu, Gi. Bom dia pra você, querida. Obrigado pela audiência de sempre. E também tem alô pra ele, o missionário Sebastião, sempre na sintonia. Alô pra Adriana também, tá ouvindo a sintonia, né? Tá na sintonia ouvindo a 98, né? Valeu, Adneia, valeu, Adri. Bom dia pra vocês, um ótimo dia. Ana Júlia, cadê ela, hein? Alô, Ana Júlia, bom dia. Vamos de mais músicas, pediram mais cedo. Toco agora, Leandro e Leonardo. Horizonte Azul, 8:11. Bom dia.

0: Leandro e Romário com Ícaro e Gilmar cantando Corações Egoístas. Ah, bom dia, turma da 98. Abraços forte aí pra todos os ouvintes da melhor da região. Deus abençoe a cada um de nós e nos dê uma sexta-feira abençoada. Aqui é o Gustavo. Já estou na lida trabalhando na construção civil, graças a Deus. Que o Senhor Deus nos dê força nas mãos e em todo mundo proteja o nosso trabalho. E fique, Deus proteja o nosso trabalho. Fiquem com Deus. Abraço, Gustavo. Bom dia pra você. Bom trabalho e sempre ouvindo aqui a programação 98. O Fino da Roça volta já. 8:18, bom dia.
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3: 8:19. 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
7: De volta com o Zezé e Luciano. Será que foi saudade? Essa vai pra turma na loja no centro, né? Bom dia, mande alô pras meninas na loja Tieta. A Laurinda, a Luma e também a Monique. Vai pra. E pra Val, lá da Amarelinha. Alô, Val, bom dia pra você. Ótimo dia a todos aí. Valeu, Stephanie.

0: Thales Lessa cantando com Diego e Vitor Hugo, que peninha. Antes teve Zezé e Luciano cantando Será que foi saudade, Valéria?
1: Que pena!
0: Será? Aquele abraço pra você, bom dia, sempre ouvindo aqui a primeira, número um. Quem mais tá no fim da roça? Será que foi saudade? Eu gosto é do estrago, canta Mirosmar, hoje Irlene, bom dia pra você. Assim o coração não aguenta, postou ela aqui. Alô pro amigo Neto lá de São Geraldo, município de Francisco Sá. Valeu, Neto, bom dia pra você. Também tem alô pra nossa amiga ouvinte, a Roseli Alves de Freitas. Valeu, Roseli, bom dia. Ah, bom dia, manda músicas boas pra nós aí. Sidão Pedreiro da Vila Atlântida. Alô, Sidão, bom dia pra você, querido. Também tem alô pro Márcio Tavares. Alô, Márcio, bom dia pra você, sempre ouvindo aqui o Fino da Roça, que é bom que só. Quem mais no Fino da Roça? Tem alô pro nosso amigo o Geraldo. Alô, Geraldo, bom dia pra você e pra turma na obra. O Fino da Roça volta já. 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
4: 7 para as 9.
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0: Estou bom para mim aí da Fátima Leão.
1: Fátima.
0: Bom dia para todos, beijinho.
1: Valeu, um grande abraço, bom dia, sempre ouvindo aqui a 98. Bom dia, mais ouvida. Mande um alô para a família Matarazzo, para todos os ouvintes. E aquele abraço é a Tânia Matarazzo. Valeu, Tânia, bom dia para você. Quem mais? Bom dia, gostaria de pedir a música do Thiago Viana, Deus Mudou Minha Sorte. Manda um alô para Lica Dias e para Helena na Lagoinha. Bom dia, Elisângela Dias. Abraço a todos e sempre ouvindo aqui a programação 98, a primeira e a número 1. O Fino da Roça volta em instantes com mais músicas, mais alô, claro, com muitas participações. Fiquem ligados por aí. O Fino da Roça volta já é rapidinho. 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
4: 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Polícia Civil identificou os dois homens, um deles menor, como responsáveis por causar a morte de professora em Montes Claros, atingida recentemente pela cortante e mortal linha chilena. Não foi a primeira vez que motociclista mulher morreu em Montes Claros cortada por linha chilena utilizada na atividade de empinar araras, hoje chamadas de pipas. Mais de uma lei estadual e municipal proíbem o uso de linha chilena no costume antigo, ancestral de soltar araras ou pipas, expressão que veio de São Paulo. Acidente entre moto e carro mata moça de 24 anos no norte de Minas. O motorista do carro, de 73 anos, foi levado ao hospital. Pelo menos 18 migrantes morreram na travessia a nado entre Marrocos e o território espanhol, do outro lado do Estreito de Gibraltar, de 14 quilômetros na sua parte mais estreita, que separa a África da Europa. 40 mil participaram da fuga em massa, provocando

0: chocada pelo anúncio de que a fronteira, afinal, estava aberta. Lula, entrevistado logo depois, disse, abre aspas, Lulinha jura que é inocente e não vou utilizar meu cargo para protegê-lo, fecha aspas. Terremoto no Peru é sentido a 60 quilômetros da fronteira do Brasil, no Acre. Polícia Federal pede e ministro André Mendonça do STF autoriza a investigar o filho do presidente. Mega Sena de domingo subiu para 95 milhões de reais. Na noite de ontem, ninguém acertou os números 30, 35, 38, 39, 46 e 50. Depois de 32 graus da tarde de ontem, máxima temperatura em Montes Claros cai para 28 hoje e para 27 amanhã. Seguirão nessa faixa até quinta-feira, quando, pela previsão de hoje, as máximas da tarde em Montes Claros vão subir de 32 para 34 graus, já no domingo, depois do próximo. Neste momento, a temperatura é de 21 graus. Céu claro nos estúdios da Rádio 98 FM Montes Claros. A umidade do ar está em 59% e ventos a 14 km por hora.
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5: Quase todos os sintomas da TPM têm alguma relação com a alimentação. O nervosismo, irritabilidade, depressão e crises de choros comuns nesses períodos são causados pelas baixas de cálcio e vitamina B6 no organismo. Pode ser dor nas pernas, inchaço, dor de cabeça, dor nos seios, irritação, entre outros.

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0: Na máquina do tempo da 98, Roy Orbison cantando You Go It. Boa, né? Antes teve Alex e Ronaldo cantando Sexta-feira Sua Linda e Assim ao Fim da Roça, sem a programação 98. Bom dia, aqui é o Judásio Traçadão. Mande um alô pra minha namorada Ana. Valeu, Judásio. Alô, Ana. Bom dia pra vocês, queridos. Obrigado pela audiência. Moço, que maneira foi essa máquina do tempo de hoje. Valeu, um abraço pra você, Mike Alencar. Essa máquina do tempo top demais da conta. Abraço pra você, bom dia. Alô pro nosso amigo ouvinte, o Anderson Reboque, Uber do seu veículo. Alô pro Fernandão, tá sempre ligado, ouvindo a melhor. Valeu, bom dia pra vocês. Alô, Georgina Guimarães, um ótimo dia pra você, sempre ouvindo a 98, ela postou aqui. Bom dia, querido. Hoje é o aniversário do meu irmão Romeu Antônio de Souza. Manda os parabéns pra ele. Ele é meu irmão querido, uma pessoa maravilhosa, incrível. Toque uma música bacana pra ele, do trio Parada Dura. Ele está ouvindo. Muito obrigado, Georgina Guimarães. Ele é do Edgar Pereira. Alô, Romeu Antônio, parabéns pra você. Toda a felicidade do mundo. Que o bom Deus abençoe você cada vez mais. Conceda muitos anos de vida, muita saúde, muita paz e muita energia positiva. Valeu, Gio. Beijo pra você. O trio Parada Dura vem daqui a pouquinho, a música bem bonita. Por sinal, o Fim da Roça volta em instantes, não saia daí. 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
1: É a Alice Justy cantando Cowgirl. Antes tivemos Zezé e Luciano cantando Liberdade, Liberdade. Alô pra ele, o Armando Caetano. Alô, Armando Pintor, bom dia pra você, querido. Obrigado pela audiência. Paulo Maria, sua vez, bora.
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1: Abraço pra você e abraço também. E cadê o rapaz da carreta amarela, hein? Abraço do seu filhote, né? Um ótimo dia pro Fabrício, pra você, pra Giovana, o Jadson, seu esposo e toda a família. E sempre ouvindo o Fino da Roça. Calma, Paula Maria. Abraço pra você. Tá voltando das férias hoje, inclusive, né? É hoje? É. As férias das crianças terminam. As crianças voltam às aulas na segunda-feira. Fique tranquila, tem muito chão pela frente ainda. Alô pro Gil Gomes em Cachoeira de Goiás. Alô, Gil, bom dia pra você. Alô, Matheus, sua vez, bora, filho.
3: Bom dia, 98. Estou por cá na escuta da melhor. Toca pra nós aí a música do Sextou.
1: Eita.
3: Valeu, obrigado.
1: Valeu, bom dia pra você. E ela aqui, cadê? Agora vai, né? Bora, bora.
4: Bom dia, todo mundo bem?
1: Todo mundo bem,
4: deixa graças. Eu falar pra vocês. Roda uma música pra mim aí, com Trio Parada Dura, Longe da Minha Vida. Eu pensei pra vocês que trabalham na rádio.
1: Longe do meu bem.
4: Povo aí, de Montes Claros.
1: Aham.
4: É, Vila Nova, José Nopes e Salinas, viu? E um bom dia pra vocês, uma sexta-feira cheia de paz, amor e felicidade. Fica com Deus e um bom trabalho.
1: Sempre com Deus, abraço pra você, bom dia. O Fino da Roça volta já, é rapidinho. 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
4: E hoje a curiosidade é sobre Star Wars. Você sabia que o idioma de Chewbacca é formado por sons de vários animais? Os designers de som misturaram gravações de ursos, leões, morsas e outros animais para criar a voz de Wookiee. Mesmo sem falar uma língua humana, Chewbacca consegue transmitir emoções perfeitamente.
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0: O inesquecível Barreirito cantando a capela. A música Morto por Dentro. Muito bom, né? Um fenômeno. Um grande clássico da música sertaneja do Brasil, cantada a capela aqui no Fino da Roça, fechando bem o programa de hoje. E vamos finalizar bem o programa, Elisete, dos Capitão Enéas. Ah, bagaceira, você tá doido, seu menino? Desse modelo, Elisete, daí pra pior. Quem mais no Fino da Roça?
1: Louco, tô, você fica com essa saudade. E depois você fica com a cara dessa.
0: Ai,
1: você pode estar querendo matar nós na plena sexta-feira. Aí.
0: Eu gosto, é do estrago. Abraço pra você, bom dia, Janaíne. Valeu, Elisete. Alô, Matheus, bom dia pra você, campeão. Alô pra nós, DJ Flex, o Apolo Viana, bom dia pra você. O Adilson do Grupo Mock Pisos postou o seu áudio.
2: Bora, bom dia, 98. Nossa entrega rápida em toda a região é sucesso.
0: Sucesso.
2: Ontem estivemos em Botumirim, Gromogol, Cristália. Hoje estaremos em Bocaiúva e Guaraciama.
0: Valeu, Adilson. Bom dia, bom trabalho pra vocês e sempre ouvindo aqui a 98. Bom dia, acho que é 3 anos atrás, eu acho que é isso, né? É. Valeu, bom dia pra você. Será que é? Não tem o nome não, né? Tem não, é. Bom, seja lá quem for, bom dia. Bom dia, turma da 98, aqui é o Luciano do bairro Maria Cândida. Toca pra gente a música do Milionário José Rico, para o Kilder chorar. O sujeito tá sofrendo. Você gosta do estrago, né? Abraço, bom dia.

0: Você, bom dia. Alô, André Taxista, um grande abraço pra você, querido. Obrigado pela audiência. Alô pro... é o Silva do Grupo Moc Pisos. Alô, Silva, bom dia, queridão. Obrigado pela audiência. Não tenho mais tempo, né, pra absolutamente nada. 10 horas em ponto. O Fino da Roça fica por aqui. Volta amanhã, 5 da manhã.
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4: 10 e 2.

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2: 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Polícia Civil identificou os dois homens, um deles menor, como responsáveis por causar a morte de professora em Montes Claros, atingida recentemente pela cortante e mortal linha chilena. Não foi a primeira vez que motociclista mulher morreu em Montes Claros cortada por linha chilena utilizada na atividade de empinar araras, hoje chamadas de pipas. Mas uma lei estadual e municipal proíbem o uso de linha chilena no costume antigo, ancestral, de soltar araras ou pipas, expressão que veio de São Paulo. Acidente entre moto e carro mata moça de 24 anos no norte de Minas. O motorista do carro, de 73 anos, foi levado ao hospital. Pelo menos 18 migrantes morreram na travessia a nado entre Marrocos e o território espanhol, do outro lado do Estreito de Gibraltar, de 14 quilômetros na sua parte mais estreita, que separa a África da Europa. 40 mil participaram da fuga em massa, provocada pelo anúncio de que a fronteira, afinal, estava aberta. Lula, entrevistado, logo depois disse, abre aspas, Lulinha jura que é inocente e não vou utilizar meu cargo para protegê-lo, fecha aspas. Terremoto no Peru, sentido a 60 quilômetros da fronteira do Brasil, no Acre. Polícia Federal pede e ministro André Mendonça do STF autoriza investigar o filho do presidente. Mega Sena de domingo subiu para 95 milhões de reais na noite de ontem. Ninguém acertou os números 30, 35, 38, 39, 46 e 50. Depois de 32 graus na tarde de ontem, máxima temperatura em Montes Claros cai para 28 hoje e para 27 amanhã.

0: seguirão nesta faixa até quinta-feira, quando, pela previsão de hoje, as máximas da tarde em Montes Claros vão subir de 32 para 34 graus, já no domingo, depois do próximo. Neste momento, a temperatura de 24 graus, céu claro com nuvens nos estúdios da Rádio 98 FM Montes Claros. A umidade do ar está em 51%, com ventos a 16 km por hora.
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0: E aí, minha gente, bom dia! Você está na 98 FM, a primeira e a número 1. É sexta-feira, né? Clima gostoso aqui na Vila do Rádio Alto dos Morrinhos. Aquele vento, 24 graus neste momento. Vento a 16 km por hora, hein?
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0: Esse clima, vamos até as 2 da tarde, com Sua Voz. seu áudio no ar. 10 e 10.

0: Aí a casa caiu. Bom, oi. Guilherme Minuto com ela, Simone Mendes. Pra fechar bem este primeiro bloco do Sua Voz. Seu áudio no ar. Sexta-feira recheada de prêmios aqui pra você, presentes, né? 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A pergunta do dia já pra você, para que a gente possa interagir aqui pelo 998009898, beleza? 10h18, informando Drogaria São Pedro, medicamentos, perfumaria sem sair de casa, 999-326433.
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8: 10h24.
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2: 10h32.
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5: Muita gente pensa que a nutrologia serve só para emagrecer, mas ela vai muito além disso. O nutrólogo também ajuda na prevenção de doenças, na melhora da disposição, no ganho de massa muscular e no equilíbrio do organismo. Muitas pessoas procuram ajuda por cansaço, queda de cabelo, falta de concentração, dificuldade para ganhar peso ou até compulsão alimentar. Isso acontece porque a alimentação influencia praticamente todo o nosso corpo. Quando esse equilíbrio não está adequado, a saúde sente, mesmo que os sinais não sejam tão claros no começo. Cuidar da nutrição com acompanhamento médico é uma forma inteligente de prevenir problemas e melhorar a qualidade de vida.
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13: 10h36. 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

0: Enzo e Natan. 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
0: Olha, duas notícias de hoje. E a primeira diz o seguinte, gente. As namoradas robôs estão chegando. Milhares de pessoas já estão pagando para tê-las. Presta atenção, hein? A segunda, mais forte, vai pelas redes, na internet, e diz, evidentemente, né, com algum tom de deboche e até de desrespeito, diz o seguinte. Homens afirmam que mulheres do job saem mais baratas do que manter um relacionamento. Certo? Então hoje queremos saber, no mundo assim, como ficam os relacionamentos humanos, hein? Essa é a pergunta, este é o assunto do dia. Participe com áudio e concorra aos presentes do dia.
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0: letra.
1: Bárbara Lopes convite o Imperador Acorda Guerreira. A 98 FM pra fechar aqui mais um bloco do Sua Voz. No ar. 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

0: jeito, moleque, sutilmente aqui na 98 FM. Pra fechar bem, muito bem, aqui mais um bloco pra você.
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0: 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Duas notícias de hoje, gente. A primeira vem da China. Presta atenção, tá? As namoradas robôs estão sendo vendidas em todo o mundo e milhares de pessoas já estão pagando para tê-las. A segunda, mais forte, vai pelas redes na internet e diz... Evidente, né? Com algum tom de deboche e até de desrespeito. Homens afirmam que mulheres do jovem saem mais barato do que manter um relacionamento. Então hoje a 98FM quer saber, no mundo assim, como ficam os relacionamentos, hein? Vamos lá.
2: Alô, 98. Hoje em dia a maioria das pessoas quer ficar mais só mesmo, não quer muito relacionamento sério mais não.
3: Isso vai pra frente não, mulher robô não, Deus, vai pra frente não. Agora a questão das jobs, se você for pôr na ponta da caneta, elas ficam bem mais barato mesmo, entendeu? Só que a mulher job é de qualquer um, né? Quem pagou fica, né? Aí o pau caia foi ele, isso aí. Entendeu? Mas se eu for pôr na ponta da caneta um casamento com as dívidas de tudo que você tem que pagar com a mulher de job de hoje, entendeu? Mulher de job você paga o dia que você quiser, entendeu?
4: Vou ser sincera com você. No mundo em que nós estamos vivendo hoje, nada mais me surpreende. Só Deus para ter misericórdia.
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2: Polícia Civil identificou os dois homens, um deles menor, como responsáveis por causar a morte de professora em Montes Claros, atingida recentemente pela cortante e mortal linha chilena. Não foi a primeira vez que motociclista, mulher, morreu em Montes Claros cortada por linha chilena utilizada na atividade de empinar araras, hoje chamadas de pipas. Mais de uma lei estadual e municipal proíbem o uso da linha chilena no costume antigo, ancestral, de soltar araras ou pipas, expressão que veio de São Paulo. Acidente entre moto e carro mata moça de 24 anos no norte de Minas. O motorista do carro, de 73 anos, foi levado ao hospital. Pelo menos 18 imigrantes morreram na travessia a nado entre Marrocos e território espanhol, do outro lado do Estreito de Gibraltar, de 14 quilômetros na sua parte mais estreita, que separa a África da Europa. 40 mil participaram da fuga em massa, provocada pelo anúncio de que a fronteira, afinal, estava aberta. Lula, entrevistado logo depois, disse, abre aspas, Lulinha jura que é inocente e não vou utilizar meu cargo para protegê-lo. Fecha aspas. Terremoto no Peru é sentido a 60 quilômetros da fronteira do Brasil, no Acre. Polícia Federal pede o ministro, André Mendonça, do STF, autorização para investigar o filho do presidente. Vou repetir. Polícia Federal pede e ministro André Mendonça, do STF, autoriza investigar o filho do presidente. Mega Sena de domingo subiu para 95 milhões de reais na noite de ontem. Ninguém acertou os números 30, 35, 38, 39, 46 e 50. Depois de 32 graus à tarde de ontem, máxima temperatura em Montes Claros cai para 28 hoje e para 27 amanhã. Seguirão nesta faixa até quinta-feira, quando, pela previsão de hoje, as máximas à tarde em Montes Claros vão subir de 32 para 34 graus já no domingo, depois do próximo. Neste momento, a temperatura aqui na Vila do Rádio Alto dos Morrinhos é de 26 graus. Sol e poucas nuvens, a umidade relativa do ar está em 44%, ventos a 18 km por hora. 98 FM. 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
5: Cuidados diários amenizam a oleosidade da pele e a deixa mais seca e sem brilho. Não adianta ficar lavando o rosto a todo momento. O ideal é lavar bem o rosto pela manhã e antes de dormir com sabonetes secativos, de preferência indicados por um dermatologista.

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0: saudade da Morena de Goiânia. Hugo Guilherme. A Morena de Goiânia. A programação da 98 FM fechando aqui mais um bloco para você nesta sexta-feira. Olha só, hoje quem participa também aqui por áudio estará concorrendo a um kit de café da tarde. 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
5: 11:24.
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0: Lima. Assunto que dói. A Manuzinha aí, ó, mandando abraço pra toda a família. Valeu, Manu.
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0: 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Duas notícias de hoje. A primeira que vem da China e diz: as namoradas robôs estão sendo vendidas em todo o mundo. E milhares de pessoas já estão pagando para tê-las. A segunda, mais forte, vai pelas redes na internet e diz, evidente, né? Com algum tom de deboche e até de desrespeito: homens afirmam que mulheres do jovem saem mais barato do que manter um relacionamento. Então a 98 FM hoje quer saber, num mundo assim, gente, como ficam os relacionamentos, hein?
2: Bom dia,
0: os relacionamentos humanos, né?
2: 98, aqui é Geraldo Cardoso. A coisa tá ficando feia, ninguém tá querendo casar mais, os homens tá correndo das mulheres, e tá ficando feio. Eu tenho um amigo mesmo que já tá juntando dinheiro pra comprar uma boneca dessa daí, um robô dessa aí. Oh, Jesus Cristo, é só Deus na causa, viu? Pelo amor de Deus.
3: Alô, 98, infelizmente é verdade sim, viu? Porque as mulheres de hoje não olham mais os homens com aquele carisma, aquele amor, só interesses materiais, só pensa no dinheiro e mais nada. Então, meu querido, as mulheres estão ficando caríssimas para os homens.
0: Ok, Célia também por aqui participando com a gente pelo 998009898. Ô Célia, só concorre aos prêmios quem manda áudio, tá bom? Os presentes do programa aqui é só por áudio, mas como você mandou por escrito que eu vou registrar, porém, você não vai estar concorrendo aos presentes, mas tudo bem, vamos lá. No dia seguinte, como ficam os relacionamentos humanos no mundo de hoje? Simplesmente não existe, né? As pessoas hoje em dia só querem retorno, e hoje não existe mais esse negócio de amar, de respeitar o próximo, não. Infelizmente, a baixaria que vivemos. Valeu, Célia.
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1: Estamos repercutindo com vocês essas duas notícias. A primeira, que vem da China, diz: as namoradas robôs estão sendo vendidas em todo o mundo e milhares de pessoas já estão pagando para tê-las, hein? A segunda, ela é mais forte, vai pelas redes, na internet. Ela diz o seguinte, claro, com algum tom de deboche e até de desrespeito, ela afirma o seguinte, que homens afirmam que mulheres do job saem mais barata do que manter um relacionamento. Então hoje a 98FM quer saber, no mundo assim, gente, como ficam os relacionamentos humanos, hein?
2: Bom dia, 98, aqui é Vale do Jardim Olímpico.
1: Bom dia.
2: Na enquete de hoje, creio eu que é um absurdo, isso já é fim de mundo mesmo, né? Deus já tá mandando todos os avisos aí. E agora eu fico pensando assim, porque homem que é homem de verdade, caráter, ele não jamais vai querer esse tipo de coisa, né? Vai querer uma mulher de verdade lá dele, porque até mesmo porque no fim dos tempos dele, quem é que vai cuidar um do outro, né? Então é isso que eles têm que pensar, porque geralmente os homens doem, as mulheres que cuidam deles, né? Então eles têm que pensar nisso, mas infelizmente o mundo está virado de cabeça para baixo.
3: Bom dia, 98. Respondendo a enquete aí, cada vez fica mais difícil, né? Relacionamento e constituir família. Mas vovó dizia, meu filho, você vai ver coisa. Valeu, 98, obrigado.
1: Valeu.
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1: 11:46.
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5: E hoje a curiosidade é sobre Mario Bros. Você sabia que o Luigi foi criado para permitir o modo de dois jogadores? Nos primeiros jogos, a Nintendo precisava de um personagem parecido com o Mario, mas fácil de diferenciar na tela. Por isso, o Luigi ganhou a roupa verde e a aparência semelhante. Com o tempo, ele conquistou personalidade própria e virou um personagem amado pelos fãs.
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0: Quando ela é mais forte, vai pelas redes, na internet, e ela diz o seguinte, claro, né, com um tom de deboche e até de desrespeito, ela fala o seguinte: homens afirmam que mulheres do job saem mais barato do que manter um relacionamento. Então hoje a 98FM quer saber, num mundo assim, como ficam os relacionamentos humanos? Essa é a pergunta.
1: Alô, 98. Infelizmente, sobre a enquete aí, acho que os homens não tá querendo nada sério com as mulheres mesmo, não. Hoje em dia também as mulheres estão muito independentes também, né? Tá vice-versa. Então, ela só quer, pegou aqui e largou pra lá. Mas sobre a boneca aí, mas ninguém substitui a mulher não, viu? Infelizmente, é Célia do Carmelo.
0: Ok, bom, valeu, dia, Célia. Amigo. Fala, Viriane.
2: Infelizmente, no mundo que a gente está vivendo, virado, que as pessoas não querem pegar não quer ter um compromisso sério com Deus, né? Quer viver as coisonas aí do mundão do jeitinho que vem. Então vai acabar dando nisso mesmo, viu? Acho que a cidade vem cheia de robô, porque do jeito que a gente tá vendo, moço, a situação não tá fácil, né? E o ser humano, às vezes, é muito difícil de mexer, né? E depois dessa Covid mesmo, as pessoas ficaram muito difíceis de mexer, pessoas impacientes. É difícil encontrar uma pessoa normal. Mas, na minha opinião, é essa, que eu acho que vai acabar nessa mesmo, viu? Infelizmente.
0: Ok.
2: Deus abençoe.
0: Amém. Né? Nós todos. Obrigado pela participação. Daqui a pouquinho tem mais.
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3: 12 e

0: 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I just can't to say I love you. Música de 1984.
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0: Meio-dia e 18.
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0: Simone Mendes na 98, meio-dia e 29. Olha, hoje estamos falando aqui, ó, sobre duas notícias, né, de hoje. A primeira que vem da China, e ela diz o seguinte: as namoradas robôs estão sendo vendidas em todo o mundo e milhares de pessoas já estão pagando para tê-las. A segunda, mais forte, vai pelas redes, na internet, e diz, claro, né, com tom de deboche e até de desrespeito, diz o seguinte: homens afirmam que mulheres do job saem mais barato do que manter um relacionamento. Então a 98FM hoje quer saber, no mundo assim, como ficam os relacionamentos humanos, hein?
1: Alô, 98, boa tarde.
0: Boa tarde.
1: Em relação à enquete aí, relacionamento tá cada vez mais difícil mesmo, e se você for pensar, analisar, se for gastar com mulher hoje para ter um relacionamento, fica caro mesmo, né? Mas essa questão do job aí também não é uma questão legal, porque não tem sentimento, é uma coisa supérflua, é só para matar o desejo da carne. Mas se as mulheres e os homens pensarem bem, um tem que ajudar o outro. Então o companheirismo hoje é tudo. Então não basta só um querer, os dois têm que estar dispostos a ter uma vida conjugal. Tá dada a minha dica aí.
2: Eu acho que nesse mundão que nós estamos vivendo hoje tá muito difícil, viu? O que vai adiantar uma mulher robô só para satisfazer ali nos momentos, e na hora que precisar lavar uma louça, uma roupa, uma vasilha, não vai servir para ele. E as do job só vai servir quando eles tiver dinheiro, né? Quando não tiver dinheiro, elas não vão nem querer nada com eles. Relacionamento hoje é coisa tá feia.

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1: Meio-dia e 34.
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2: Meio-dia e 39.
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0: Imagina Eu. Eduardo Costa na 98.
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0: Olha aí, nessa sexta-feira, já estamos aqui chegando quase na reta final das participações. Estamos aqui com duas notícias de hoje, gente. É, são notícias que têm rodado o mundo aí, hein? A primeira, ela vem da China e ela diz: as namoradas robôs estão sendo vendidas em todo o mundo e milhares de pessoas já estão pagando para tê-las. A segunda, mais forte, vai pelas redes da internet e diz, claro, né, com aquele tom de deboche e até de desrespeito: homens afirmam que mulheres do job saem mais barato do que manter um relacionamento. Então a 98 FM quer saber: num mundo assim, como ficam os relacionamentos humanos, hein, Verônica?
2: É um pouco complicado, né? Hoje os relacionamentos estão a desejar. Sempre tem aquele interesse financeiro, tanto do lado da mulher como do lado do homem. Hoje a gente tem que ser realista, né? Porque tanto o homem como a mulher visa a situação financeira do parceiro. Então, é isso que faz com que não exista amor no relacionamento mais. Mas ainda há pessoas que amam mesmo.
0: Ok, Verônica, mais uma.
3: Alô, 98, Luciana. Opa. Da Vila Luísa. Seu banquete está certíssimo, viu? Os homens estão certíssimos, infelizmente. Tá mais caro manter um relacionamento do que... Mas o job tá mais barato do que um relacionamento sério.
0: Eita,
3: não. Tem uns dois amigos meus e diz que já tá juntando dinheiro pra comprar essa tal de robô.
0: Ó, pra você ver.
4: Alô, 98, aqui é a Lucimar.
0: Ô, Lucimar.
4: Do Nossa Senhora de Fátima.
0: Tá bom, minha amiga?
4: E infelizmente, né, os relacionamentos hoje tá ficando caro mesmo, viu? Olha, eu falo a verdade, se eu fosse um homem eu não casaria. Eu morava sozinha, mas não comprava boneca não, que não vai adiantar nada. É, eu encarava a vida de frente, né? E ia seguir a vida. Porque as mulheres hoje já pensam assim: ah, se fulano não tiver um carro, não tiver conta no banco, eu não sou besta de casar com ele. Então as pessoas pensam assim, né? Então tá ficando difícil. Ó, pra vocês aí, homens, não casa mais não, viu? Fica solteiro mesmo, é mais barato, viu? Um abraço pra vocês aí.
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0: 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Meio-dia e 52.
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0: 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Meio-dia e 55.
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1: 1:01. 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
6: 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Polícia Civil identificou os dois homens, um deles menor, como responsáveis por causar a morte de professora em Montes Claros, atingida recentemente pela cortante e mortal linha chilena. Não foi a primeira vez que motociclista, mulher, morreu em Montes Claros, cortada por linha chilena utilizada na atividade de empinar araras, hoje chamadas de pipas. Mais de uma lei estadual e municipal proíbem o uso da linha chilena no costume antigo, ancestral, de soltar araras ou pipas, expressão que veio de São Paulo. Acidente entre moto e carro mata moça de 24 anos no norte de Minas. O motorista do carro, de 73 anos, foi levado a hospital. Pelo menos 18 imigrantes morreram na travessia a nado entre Marrocos e território espanhol, do outro lado do Estreito de Gibraltar, de 14 quilômetros na sua parte mais estreita, que separa a África da Europa. 40 mil participaram da fuga em massa, provocada pelo anúncio de que a fronteira afinal estava aberta. Lula, entrevistado logo depois, disse, abre aspas, Lulinha jura que é inocente e não vou utilizar meu cargo para protegê-lo. Fecha aspas. Terremoto no Peru é sentido a 60 quilômetros da fronteira do Brasil, no Acre. Polícia Federal pede e ministro André Mendonça, do STF, autoriza investigar o filho do presidente. Mega Sena de domingo subiu para 95 milhões de reais. Na noite de ontem, ninguém acertou os números 30, 35, 38, 39, 46 e 50. Depois de 32 graus na tarde de ontem, máxima temperatura em Montes Claros cai para 28 hoje e para 27 amanhã. Seguirão nesta faixa até quinta-feira, quando, pela previsão de hoje, as máximas à tarde em Montes Claros vão subir de 32 para 34 já no domingo, depois do próximo. Neste momento, a temperatura na Vila do Rádio Alto dos Morrinhos é de 27 graus. A umidade relativa do ar está em 37%, sol pleno, vento a 19 quilômetros por hora. 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
2: Existem alguns cuidados que podem ser tomados para evitar varizes. Tenha cuidado com exercícios como a musculação ou aeróbica de alto impacto, porque provoca uma maior tensão nos vasos e, por consequência, a sua dilatação.

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0: Tá aí o Tino Gomes, meu Catopé. Vem aí, mês de agosto chegando já, né? Catopeus aí pra você, ó. Bom, vamos lá então, vou trazer as... Estamos aqui na reta final das participações. Hoje a pergunta do dia, o assunto do dia. Estamos com duas notícias, gente. A primeira vem da China. As namoradas robôs estão sendo vendidas em todo o mundo e milhares de pessoas já estão pagando para tê-las. A segunda, mais forte, vai pelas redes na internet e diz, evidente, né, com algum tom de deboche e até de desrespeito, diz que homens afirmam que mulheres do job saem mais barato do que manter um relacionamento. Diante dessas duas notícias, a 98FM quer saber, no mundo assim, como ficam os relacionamentos humanos, hein? 998009898.
1: Bom dia, 98. Eu creio que o mundo está cada vez mais perdido. O mundo não, o homem. Porque relacionamento de casal é homem e mulher, não homem e máquina, homem e robô, homem e boneco, não. Beijo a todos os ouvintes, 98.
2: Eu fico com a palavra do Senhor. A palavra do Senhor, quando ele fez o homem, ele fez o homem ao lado do homem, uma grande mulher, né? Fez uma mulher para estar auxiliando o homem. Então, essas coisas que vêm acontecendo hoje no nosso mundo, a Bíblia fala que a gente não estranhasse porque viria. Então, as coisas de Deus são perfeitas, mas infelizmente, o homem hoje, ele tenta desmanchar as coisas de Deus usando essas estratégias. Mas as coisas de Deus é perfeita.
0: Valeu, André, mais uma.
3: Bom dia, 98. Sou Benquete. E para mim, isso vai ser a pura realidade da vida, que hoje em dia a maioria dos homens quer ter compromisso, não quer ter gás, né? Então é isso aí, isso que é coisa fácil. Vida fácil.
4: Ele bem dá valor na mulher, sim. Dá valor na mulher que tem muitos relacionamentos, que vive muitos anos aí. E relíquia, certo? E a mulher de verdade, ela vai dar valor no cara, sim. Ela vai permanecer com ele em todas as situações. Tem na hora da doença, né? Que é aquelas lá que vai olhar pra eles. O mundo nós tá vendo é ilusão, tá perdido. As pessoas tá vendo muito de ilusão, né? Querendo é robô, né? Sendo que existe pessoas sinceras hoje ainda. Mas as pessoas hoje não tá vendo isso, não.
0: Ok, daqui a pouquinho então as últimas, oferecimento Clínica Bom Sorri. 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
0: 1:22.
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1: 1:27.

0: De Igor, né? Flash 98. Bom, vamos trazer as últimas participações do dia? Vamos lá com a galera, as últimas do dia aqui pra você. Vamos lá.
1: Oi, Lino, boa tarde. Aqui é a Valéria de Independência.
0: Tudo bom,
1: então,
0: Valéria?
1: Sobre a enquete, eu penso o seguinte: robô não tem sentimento, né?
0: Certo.
1: Então, e sobre as do job também? Você pode até pagar, você vai pagar, mas no final você volta pra casa sozinho, certo? Quem vai cuidar de você quando você precisar?
0: É.
1: Na doença, no que for. Quem é que vai cuidar? A do job quer seu dinheiro, mais nada.
0: Beleza, mais uma.
2: Fala 98.
0: Opa.
2: Boa tarde para todos os ouvintes. Minha opinião sobre a enquete é o seguinte: as mulheres do job são muito mais cuidadas que as mulheres da vida. É unha de gel, é cabelinho na régua, entendeu? E as mulheres de casa estão tudo.
0: Não são tão cuidadas, né? Ok, mais uma.
3: Boa tarde, 98. Aqui é o Douglas aqui do posto.
0: Fala, Douglas.
3: Pois é, 98. É bem complicada essa situação de namorada robô. Tem seus lados positivos e negativos. Positivo, você gasta menos, né? Tem menos dor de cabeça, não tem aquela discussão. O negativo é aquele relacionamento frio. A pessoa sem carinho. É complicado,
0: 98. Ok, última.
4: Boa tarde, 98. Aqui é Roberto da Fazenda São João. Só pra enquete de hoje, eu prefiro ter minha mulher dentro de casa que me respeita e que me dá carinho do que a mulher do jovem. Mulher do jovem, você vai lá e paga só momento de prazer. Acabou. Dentro de casa, o amor é verdadeiro.
0: Ok, gratidão a todos aí pelas participações. Desculpas pelos que não conseguimos atender, né? 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
1: Muita gente ainda não sabe exatamente o que faz um médico nutrólogo. A nutrologia não é só sobre emagrecer. É a área da medicina que estuda a relação entre alimentação, nutrientes e a nossa saúde. Na prática, o nutrólogo ajuda a prevenir, diagnosticar e tratar problemas como falta de vitaminas, excesso de gordura corporal, perda de massa muscular, diabetes, colesterol alto e até cansaço frequente. O nutrólogo avalia o paciente como um todo, analisa exames, sintomas, hábitos de vida e o funcionamento do organismo. Muitas vezes, a dificuldade para emagrecer pode ter causas que precisam de atenção.
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aí o Luan Santana com Léo Foguete, dona. Aliás, Luan Santana estará em Montes Claros, né? Agora dia 30 de... Já agora, nesse mês, né, gente? Agosto. Rapaz, tempo passando rápido, hein? 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Eu vou ficando por aqui agradecendo a Deus pela oportunidade, a você pela companhia. Vem aí o Conexão 98. A gente se fala logo mais às 17 na Esportiva 98. Alô, Stephanie!

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3: 1 para as 2.

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7: Começa com música de Guilherme Santiago e Zezé de Camargo e Luciano.
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0: Felipe Araújo, Estranho de Novo. Antes teve João Bosco, Vinícius e Gustavo Lima, Medida Protetiva. Música de Guilherme Santiago com Zezé de Camargo e Luciano, Pra Não Lembrar de Mim. Aí é bom, top demais pra galera que tá acompanhando com a gente. Agradecendo, portanto, Thaís e a turma que curte Na Saída para Juramento. Falando nisso, tem o Taidinho por lá também, sempre acompanhando a programação 98 FM. Bora de alô por aqui. Oi, Stephanie, obrigado pelo carinho da sintonia também. De alô por aqui pra turma no centro de Montes Claros. Pessoal pede Romântico Anônimo pra o Novinho, tá bom? Tatuado da loja aí também, curtindo com a gente. Obrigado pelo carinho, tá bom, gente? Valeu demais. Alô por aqui, top aí a turma que acompanha com a gente no centro de Montes Claros. Valeu, Dani. Obrigado pelo carinho, tá bom? O alô por aqui também tá valendo pra Yasmin, na Escuta 98 FM, em Cachoeira de Goiás. Gil Gomes, uma ótima tarde pra você. 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
7: Percorra os assuntos em destaque nos noticiários da Rádio 98 FM Montes Claros. Polícia Civil identificou os dois homens, um deles menor, como responsáveis por causar a morte de professora em Montes Claros, atingida recentemente pela cortante mortal linha chilena. Não foi a primeira vez que motociclista mulher morreu em Montes Claros, cortada por linha chilena, utilizada na atividade de empinar araras, hoje chamadas de pipas. Mais de uma lei estadual e municipal proíbem o uso da linha chilena no costume antigo, ancestral, de soltar araras, ou pipas, expressão que veio de São Paulo. Acidente entre moto e carro mata a moça de 24 anos no norte de Minas. O motorista do carro, de 73 anos, foi levado ao hospital. Pelo menos 18 imigrantes morreram na travessia a nado entre Marrocos e território espanhol, do outro lado do Estreito de Gibraltar, de 14 quilômetros na sua parte mais estreita, que separa a África da Europa. 40 mil participaram da fuga em massa, provocada pelo anúncio de que foi a fronteira, afinal, ou melhor, de que a fronteira, afinal, estava aberta. Polícia Federal pede e ministro André Mendonça, do STF, autoriza a investigar o filho do presidente. Lula, entrevistado logo depois, disse, abre aspas, Lulinha jura que é inocente e não vou utilizar meu cargo para protegê-lo. Fecha aspas. Terremoto no Peru é sentido a 60 quilômetros da fronteira do Brasil, no Acre. Mega Sena de domingo subiu para 95 milhões de reais na noite de ontem. Ninguém acertou os números 30, 35, 38, 39, 46 e 50. Depois de 32 graus na tarde de ontem, máxima temperatura em Montes Claros cai para 28 hoje e para 27 amanhã. Seguirão nesta faixa até quinta-feira, quando, pela previsão de hoje, as máximas da tarde em Montes Claros vão subir de 32 para 34 graus, já no domingo depois do próximo. Neste momento, nos estúdios da Rádio 98 FM Montes Claros, a temperatura está em 27 graus, com tempo ensolarado. Umidade relativa do ar em 34% e vento soprando a 19 km por hora. 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
10: 2:26.
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7: Alô por aqui, Geraldo e turma que curte em Calcilândia. Valeu, Cidão. Pessoal do Bela Vista também acompanhando.

0: Zé Felipe, você cantou demais. Muito bom, pessoal, por aqui então, curtindo Conexão 98 FM. No bloco teve Marcos Bellucci, Fernando Zó, Romântico Anônimo. Bora de alô por aqui, Thaís, obrigado pelo carinho, tá bom? Toma, tá curtindo aí no Grande Santo 6. Hugo, Pejolas das Cavalgadas, também na escuta 98 FM. A Stephanie tá lá em Jataí, o Bahia, obrigado pela audiência aí também, gente. Bora de mais alô então, participando aqui no 98009898. Pessoal, pede por aqui alô, com a música Vestidinho Preto. Vamos procurar aqui pra ver se a gente encontra, tá bom? Adriel de São Vicente, São João da Ponte. Muito grato no Residencial Tru também, o pessoal tá acompanhando. Zé Neto e Cristiano, quase todo dia. Ô, Valdeci, boa tarde pra você também. 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Informa a hora, 2h34.
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0: Grupo Pichote por aqui, primeira noite. Simone Mendes, Mesmice, Conexão 98 FM. 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
3: Você sabia que o Superman foi o primeiro super-herói a ganhar a sua própria série de TV? Em 1952, a série Adventures of Superman, estrelada por George Reeves, levou o Homem de Aço para milhões de lares e ajudou a popularizar ainda mais o personagem. Esse foi um passo importante para transformar os super-heróis em fenômenos da televisão.
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0: E mais, pessoal, Cristiano Araújo, Luan Lanapado, Preciso Amar de Novo, antes teve Felipe Rodrigo, Ignora. Luísa, obrigado pelo carinho também, turma do Jardim Primavera. Demais, alô por aqui, Antônio, obrigado pela participação também, acompanhando conosco, né? Pessoal, pede por aqui, Gustavo Lima, retrovisor. A todos os colegas de trabalho em Glaucilândia, valeu! Obrigado pela participação, Wellington. Vamos seguindo, mais abraço aqui na programação 98 FM. E a turma curtindo com a gente também, lá no bairro São José. Mara Lopes, tudo de bom pra você, tá? A turma de Aparecida do Mundo Novo. 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
0: Percorra os assuntos em destaque nos noticiários da Rádio 98 FM Montes Claros. Polícia Civil identificou os dois homens, um deles menor, como responsáveis por causar a morte de professora em Montes Claros, atingida recentemente pelo cortante imortal linha chilena. Não foi a primeira vez que motociclista mulher morreu em Montes Claros cortada por linha chilena utilizada na atividade de empinar araras, hoje chamadas de pipas. Mais de uma lei estadual e municipal proíbem o uso da linha chilena no costume antigo, ancestral, de soltar araras ou pipas, expressão que veio de São Paulo.

0: do STF autoriza a investigar o filho do presidente. Lula, entrevistado logo depois, disse, abre aspas, Lulinha jura que é inocente e não vou utilizar o meu cargo para protegê-lo, fecha aspas. Terremoto no Peru é sentido a 60 quilômetros da fronteira do Brasil, no Acre. Mega Sena de domingo subiu para 95 milhões de reais. Na noite de ontem, ninguém acertou os números 30, 35, 38, 39, 46 e 50. Depois de 32 graus na tarde de ontem, máxima temperatura em Montes Claros cai para 28 hoje e para 27 amanhã. Seguirão nesta faixa até quinta-feira, quando, pela previsão de hoje, as máximas da tarde em Montes Claros vão subir de 32 para 34 graus, já no domingo depois do próximo. Neste momento, nos estúdios da Rádio 98 FM, Montes Claros, a temperatura está em 28 graus, com umidade relativa do ar em 33%, vento soprando a 18 km por hora e tempo aberto. 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
5: A calvície é a redução parcial ou total de cabelos, que pode ocorrer em ambos os sexos. Estão enganados aqueles que acreditam que a calvície é apenas um fator genético. Problemas relacionados à alimentação incorreta ou mesmo à higiene inadequada do couro cabeludo pode causar a calvície.

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3: 3 e 10.
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0: essa do Gustavo Lima é demais. Retrovisor, antes teve Bala Alojada. Sucessos atuais aí com o Gustavo Lima aqui na programação 98 EV. Obrigado pelo carinho também. De alô por aqui, valendo pra Duda e a turma lá de Ubaí. A Lara Gabriele também tá curtindo. Pessoal do bairro Renascença, toca daí, gente. Lindomar, pessoal trabalhando e curtindo com a gente também. Pessoal do bairro Alto São João, gratidão enorme, viu? Já já tem mais música por aqui. São 3 horas 17 minutos. 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
5: 3:23.
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0: prioridade.
1: Não é por falta de tempo não, viu? Você só não tem prioridade.
2: Luan Pereira e Panda 10 segundos e aí Sorriso Maroto, fica com Deus, aproveita que eu tô obrigado, Natan e Zé Vaqueiro, valeu Ananda, tudo de bom pra você, Charlin também, a turma que curte aí o pessoal lá no Aras, pegando o Charlin, valeu, o pessoal pede por aqui também, tá? Música de Sorriso Maroto, vamos mandar assim daqui a pouquinho, valeu Nívia, turma do bairro Major Prates, continue com a gente, curtindo o melhor da programação 98 FM, a hora por aqui 3h31.

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0: você mais um de caixa, tem sim.
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0: É pra vocês essa.

0: Luan Santana, Mas Não É Pecado, Henrique Castro e Grupo Menos é Mais, nem pagando. Vambora, de participação aqui no 98009898. Valeu, Osmar, tudo de bom pra você também, tá curtindo com a gente aí na Vila Atlântida. Bora, pessoal, 3h44, oferecimento Madeireira Estatobá, seu telhado pronto com rapidez, 3221-0404.
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1: Muita gente quer melhorar a saúde, emagrecer ou ganhar massa muscular, mas não sabe por onde começar. E um ótimo primeiro passo é observar os próprios hábitos. Anotar o que come durante o dia, os hábitos das refeições, a quantidade de água, como está o sono e a prática de atividades físicas já ajuda muito. Isto mostra padrões que muitas vezes passam despercebidos. Às vezes o problema não é só comer demais, mas beliscar o dia inteiro. Em outros casos, a pessoa fica muitas horas sem comer e exagera à noite. Também tem quem dorme mal e sente mais fome no dia seguinte. Quando você entende melhor a sua rotina, fica mais fácil cuidar da sua saúde.
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9: Faltando 9 para as 4.
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0: Ana Castela, Ascalguel aqui no Conexão 98 pra fechar bem. Antes teve música com Guilherme Torres e participação de Bruno Veneno da Serpente, Robinho. Que quarto é esse? Olha aí, 9800-9898. Fecha por aqui então, Conexão 98 FM.
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2: Percorra os assuntos em destaque nos noticiários da Rádio 98 FM Montes Claros. Polícia Civil identificou os dois homens, um deles menor, como responsáveis por causar a morte de professora em Montes Claros, atingida recentemente pela cortante e mortal linha chilena. Não foi a primeira vez que motociclista mulher morreu em Montes Claros, cortada por linha chilena, utilizada na atividade de empinar araras, hoje chamadas de pipas. Mais de uma lei estadual e municipal proíbem o uso da linha chilena no costume antigo, ancestral, de soltar araras ou pipas, expressão que veio de São Paulo. Acidente entre moto e carro mata moça de 24 anos no norte de Minas. O motorista do carro de 73 anos foi levado ao hospital. Pelo menos 18 imigrantes morreram na travessia a nado entre Marrocos e território espanhol, do outro lado do estreito de Gibraltar, a 14 quilômetros, na sua parte mais estreita,

que separa a África da Europa. 40 mil participaram da fuga em massa, provocada pelo anúncio de que a fronteira, afinal, estava aberta. Polícia Federal pede e ministro André Mendonça, do STF, autoriza investigar o filho do presidente. Lula, entrevistado logo depois, disse, abre aspas, Lulinha jura que é inocente e não vou utilizar o meu cargo para protegê-lo. Fecha aspas. Terremoto no Peru é sentido a 60 quilômetros da fronteira do Brasil, no Acre. Mega Sena de domingo subiu para 95 milhões de reais na noite de ontem. Ninguém acertou os números 30, 35, 38, 39, 46 e 50. Depois de 32 graus na tarde de ontem, máxima temperatura em Montes Claros cai para 28 hoje e para 27 amanhã. Seguirão nesta faixa até quinta-feira, quando, pela previsão de hoje, as máximas da tarde em Montes Claros vão subir para 32, ou melhor, de 32 para 34 graus, já no domingo depois do próximo. Neste momento, a temperatura é de 28 graus nos estúdios da Rádio 98 FM em Montes Claros, com tempo ensolarado, umidade relativa do ar em 32% e vento soprando a 16 km por hora. 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
1: 4 e 9.
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1: Alô por aqui pra Tony Cambuim, turma da Vila Atlântida.

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0: Grupo Menos é Mais e Pablo, Saudade Inconveniente, Eduardo Costa e Chama Chuva.
1: Forró do Chama Chuva.
2: Pablo e Beleza!
0: Oi, alô André Ferreira, boa tarde pra você também, tá acompanhando com a gente, muito grato. Fala Mansa, sucesso pra você também, amigo. Valeu, turma do Residencial Sul, Alex Oliveira, ele também tá curtindo aí, o Tony Cambuim, turma da Vila Atlântida também acompanhando. Já já tem mais, viu? 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

0: 4h41. 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
3: E hoje a curiosidade é sobre o incrível Hulk. Você sabia que o Hulk foi inspirado em dois personagens clássicos da literatura? Stan Lee revelou que a criação do gigante esmeralda misturava elementos de Frankenstein e de um médico e um monstro. A ideia era mostrar um homem comum lutando contra um lado monstruoso dentro de si. O resultado foi de um dos personagens mais populares da Marvel até hoje.
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0: Tá aí, Thiago e Fred Fabrício, cancela a briga. Ed Brito e Samuel, toda mulher. Agora 4h53.
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0: Na Esportiva 98 FM, começando a partir de agora. Pois é, o povo quer saber, ou é Royce Aves que quer saber. Cadê Lino Oliveira, Roy? Boa tarde.
1: No caso aí é Arbolino.
0: Arbolino. E quando ele some assim?
1: É Arbolino, aquele arboleto. Arboleto que chama no
0: jogo. Olha só, rapaz, ele só tava esperando ser convocado. Você viu o efeito surpresa? É assim que se fala, é? Aparece de última hora?
2: Eu gosto que sintam a minha falta, cara.
1: Ele gosta de causar.
2: Eu gosto que as pessoas sintam a minha falta pra eu chegar chegando. E aí, Roy, tudo bom?
1: Tudo bom, Fabiano?
0: Bem, obrigado. Eu tô bom, mas eu acabei de descobrir que a câmera só vai funcionar ali se ela tiver, né, com...
2: É, se você ativar.
0: Não, ativar aqui, mas também se tiver
2: aberto. Tem que estar aberto, claro.
0: Vai falando enquanto
2: eu vou acionar. Ela não se abre sozinha, não.
1: Boa tarde, ouvintes da primeira, da número um, aqui na Esportiva. Lino Oliveira, Fabiano Soares.
2: E ouvintes da 98 FM, tanto pelo dial quanto também pelo...
0: Quanto pelo quê?
2: Pelo dial.
0: Ainda se usa falar assim.
2: É, ou então, ou ainda aí pelo YouTube, né? Um abraço aí pra todo mundo. Tudo bacana com vocês aí, gente?
0: Estamos no ar, então. TV Montes Claros com... Beleza?
2: No programa de hoje, vamos repercutir a vitória de ontem do Cruzeiro contra o time do Coritiba, hein? Coritiba ganhou no Mineirão, Cruzeiro foi lá e deu troco, ganhou também lá no Couto Pereira. Vamos também falar do Atlético, temos novidades com relação ao Atlético, Rajaves. É,
1: o treinador do Coritiba chiou demais na entrevista lá.
2: Chiou.
1: Barbaridade.
0: Por quê? O time não respondeu bem?
1: O árbitro foi muito conivente com as catimbas de jogador que caía e
2: chegava. Daqui a pouquinho vamos falar sobre isso. Vamos também falar, Roy Chaves, repercute, hein? Com CACAF também, como a UEFA entra na briga, não quer saber.
1: Também. Nós ainda falamos, citando a CONCACAF ontem, como provável aliada do presidente da FIFA.
2: Pois também tá fora.
1: Tomara que a Comembol tome umas vergonhas também.
2: Jogador titular da Argentina diz que Messi cortou os papos com ele desde a Copa do Mundo. Você vai saber por quê aqui na Esportiva 98 FM. Não, é verdade. É coisa que ele falou mesmo. E a razão você vai entender e talvez você vai dar a razão pro Messi ou não.
0: É, mas pra saber se é fofoca ou não, Roy, você tem que perguntar a fonte. A fonte tá preservada? Tá garantida?
2: Preservada, a fonte tá garantida. E mais...
1: Isso aí nem é aquela fonte lá do advogado internacional, não é?
2: E mais, hein, gente? Você vamos também repercutir os jogos do fim de semana. Copa do Brasil, Atlético versus Juventude, que vem crescente no sábado, amanhã, né, Roy? Esse jogo?
1: Amanhã.
2: E no domingo, Cruzeiro contra a equipe da Chapecoense. Quem você acha que vai pegar? Quem você acha que terá um adversário mais complicado? Essa, inclusive, é a pergunta do dia. Você pode participar com a gente aqui pelo 9-9800-9898, valendo churrasco lá do Cutias Bar e Churrascaria. Que fica na Carlos
1: Qual é a Grande, pergunta?
2: 128, bairro de Gabereira. Qual é o adversário mais difícil? O do Cruzeiro? Que é a Chapecoense? Primeiro jogo é lá, segundo jogo cá no Mineirão? Ou o Juventude, que é o adversário do Galo? Primeiro jogo cá, Arena do Atlético, segundo jogo lá.
1: E o ouvinte pode arriscar placar também, desde que seja em 15 segundos.
2: Pode. E mais, hein? 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
0: Vai, já que ele falou do Oba Burger, você fala agora então lá do Gutias. Pode ser?
1: Zé Gutias, meu compadre. Ô Zé, você capricha nesse churrasco aí, viu? Que o ouvinte ganha aqui hoje, vai ter que ser bem tratado aí. Isso. Você evita de ir na mesa do ouvinte, Zé? Deixa o Breno atender, fazendo favor.
2: Deixa quem atender?
1: Não, é Breno.
0: Por quê?
1: É, tratamento VIP é outra situação, né?
0: Ah, tá certo.
1: Zé Gutias é muito bom pra essa carne,
0: né? Aí merece a caixinha? O Breno merece a caixinha?
2: É cupinha, Roy.

0: Atlético na décima posição. O Galo, inclusive, né? Posso falar assim, o Galo, ou é só pra quem é íntimo, Roy?
1: Não, quando o camarada não é torcedor do Galo e fala Galo, é porque ele não decidiu ainda na vida dele, né? Ele tem, assim, uma certa vontade de torcer pro Atlético e fala Galo, mas é Galo mesmo.
0: Então tá bom, o Clube Atlético Mineiro está com um jogo a menos aí na tabela. E aí, dá pra tirar essa diferença já no próximo jogo?
1: Só vai jogar dia 8, se não me engano, né? O Atlético pelo Brasileirão. Não, é a possibilidade matemática, né? Mas um jogo a menos, um jogo a mais, só vale se o clube ganhar. Se não ganhar, não tem valor nenhum. É a mesma coisa que o Flamengo teve lá. E o Flamengo agora permitiu um distanciamento para o Palmeiras, em favor do Palmeiras, de 8 pontos, né? Em 2 empates seguidos, foram 4 pontos que ele perdeu, ainda que tenha um jogo a menos. Ou seja, matematicamente, essa diferença pode cair para 5.
2: Aliás, olha, nós até vamos falar também da Copa do Brasil. Nós ficamos numa dúvida aqui na última, não sei se foi na quarta-feira. Nós perguntamos, eu até te perguntei se o Hulk poderia jogar pelo Atlético, pelo Fluminense, né? Já que ele já tinha disputado a Copa do Brasil. Sim, pelo Atlético. E pode sim, viu? Pela nova mudança agora, a nova regra agora é o seguinte: o Hulk, ele poderá atuar pelo Fluminense, né? Como o Zé Lucas também poderá atuar pelo Cruzeiro.
1: Mesmo que tenha jogado?
2: Mesmo que tenha jogado, sabe por quê? É uma mudança no regulamento da CBF. Um atleta pode defender 2 clubes diferentes na mesma...
0: Na mesma edição?
2: Xandão me ligando aqui.
1: Mesma edição?
2: Ah, Xandão, para de graça. Na mesma edição do torneio, desde que o primeiro clube de origem tenha sido representado antes do início da sexta fase. A sexta fase, inclusive, é as oitavas de final.
0: Então tá bom, foi no limite, né?
2: No limite. Então o Hulk poderá jogar sim pelo Fluminense, e o Zé Lucas também poderá jogar pelo Cruzeiro.
0: Tá, e o Atlético enfrenta quem mesmo no próximo jogo?
2: Juventude.
0: Amanhã. Não, sim, na Copa do Brasil.
2: Amanhã, inclusive.
0: Expectativa para esse jogo? O Galo vem com formação completa?
2: E aí, Roy?
1: O Galo? Daqui a pouco eu dou a escalação. Vocês estão, eu tava vendo que eu me ocupado aqui no meu celular, não?
2: Você veio para cá para trabalhar ou para ficar conversando no WhatsApp?
1: É duas coisas.
0: Eu acho que ele tá marcando, né? O churrasco.
1: Hoje também teremos aí classificação e rodada do Ruralão. Daqui a pouco.
2: Isso. Então vamos lá. O Atlético, eu vou falar do Juventude, Fabiano. O Juventude vem numa crescente muito boa dentro do Campeonato Brasileiro da Série B. Aliás, venceu o último jogo da Série B. Está hoje, deixa eu só confirmar aqui, mas ao que tudo me indica, hoje ele está na segunda colocação do Campeonato Brasileiro da Série B. Vem de uma crescente muito boa, certo? E assim, a galera não vai assim, não vai o Atlético pensando que vai ser um joguinho fácil, que vai, né, Roy?
1: Claro que não. Porque... principalmente que é jogo de mata-mata, são duas partidas, né? Normalmente as equipes teoricamente inferiores, elas fazem tudo para decidir no segundo jogo, né?
2: Exatamente. Então assim, já tem essa, né? E aliás, o Juventude, ele anunciou lá um meia, ex-Benfica, jogou também no Botafogo, que é o Léo Jabá. Ele tinha anunciado esse jogador agora recente, e agora o cara já não vai mais ficar, o cara já vai embora. É uma bagunça esse futebol, que meu Deus do céu, viu, cara? O Léo Jabá chegou recentemente, né? Jogou no Benfica, jogou no Botafogo, e aí tava, né, como reforço e tal, e agora o cara já não vai mais ficar, já vai sair. Mas a verdade é que o Juventude vem de uma boa...
1: Um retrospecto, não é?
2: Bom retrospecto, e vem de uma crescente boa agora nessa reta final aí de Campeonato Brasileiro de Série B.
0: Agora será um jogo aí, né, os dois jogos, com diferença de apenas 3 dias. Isso não é comum, não, né? No Campeonato Brasileiro, melhor, na Copa do Brasil. Normalmente dá um espaço de uma semana. É novidade isso?
1: Parece que o calendário ficou muito apertado em função da Copa, né, Fabiano? Isso, Atlético, por exemplo, tem 3 competições, então fica complicado. E aí... tivemos aí essa paralisação toda, não tivemos jogos e agora tem que correr. Não tem jeito. Esse negócio de jogar nesse intervalo já foi muito mais comum do que tem sido ultimamente, né? Dos times jogarem final de semana e meio de semana. Mas voltou a acontecer em função da Copa.
2: Na verdade, né, Roy, assim, Copa do Brasil a gente é acostumado somente no meio de semana, né? Era quarta e quarta.
1: É.
2: Né? Assim, a final normalmente acontecia nos últimos tempos, agora vinha acontecendo no fim de semana. Mas assim, esses jogos da Copa do Brasil num fim de semana não é normal pra gente.
1: Não, não.
2: Né? Então assim, eles vão colocar esse jogo primeiro agora nessa semana, né? Agora no sábado. E aí já vai o outro emendar logo hoje, já no meio de semana, pra ganhar tempo. Exatamente isso que

0: O Roy falou aí por causa do tempo, né?
1: Então tá bom, mas o Cruzeiro também está em 3 competições no momento. Então, assim, tá pesando é pra todo mundo mesmo, né? Bom, haja visto que o Cruzeiro
0: Flamengo tem a pulsa.
1: Hã?
0: Flamengo?
2: Flamengo
0: foi eliminado
2: da Copa do Brasil, tá jogando só Brasileirão e Libertadores.
1: Aí já visto que quem tá disputando a Libertadores, obviamente, tem a chance, né, de disputar mais um campeonato, no caso, né? O campeonato não, é um torneio, na verdade, o Interclubes no finalzinho do ano.
0: Ô, Adriana, chama essa moça pra mim que tá do seu lado aí. Fala que ela pra vir cá sentar aqui com a gente, bater um. Só pra dar um oi.
2: Você quer a escalação aqui do Galo aí,
1: Flamengo? Por favor, traga aí pros nossos ouvintes.
2: Será que tem Hulk aqui hoje, não?
1: Hulk, por quê?
0: A última vez
2: que eu fui dar a escalação do Galo aqui, tinha Hulk.
1: Rapaz, que saudade lascada essa que você tá do Hulk, marcou não, tão bem assim.
2: Foi um erro do site,
0: e
2: porque era atualizado.
0: A torcida do Fluminense tá doida que ele racha fora de lá.
1: Olha quem chegou aí, rapaz, mais uma vez.
2: Então vamos lá, provável escalação pra hoje. Everson, Natanael.
0: Hoje não, Juan, joga amanhã.
2: Sonso. É, sabe, né?
3: Aqui, né?
2: Eu falei que era hoje? Falou provável escalação. Foi isso que
0: não,
2: eu falei.
0: Então
2: tá, provável escalação para amanhã.
0: Isso.
2: Dia 1º/8.
0: Isso.
2: Natanael, Juan, Lianco e Renan Ló. Meu campo, Tomás Pérez ou Alan Franco, Maicon, Victor Hugo, né? Que é E Bernardo. Os atacantes é Coelho, Ominda e Casier.
0: Eu acho que o Coelho, Roy. Coelho tá. Ele tá sentindo um problema, né?
2: Nós falamos isso ontem sobre isso, ele ainda era dúvida, ainda porque está recuperando, né? Não está 100% liberado. Voltou a treinar, mas não está 100% liberado, não.
0: E aí, Dura, como é que você está, filho?
3: Tudo bem, graças a Deus.
0: Olha para a câmera, dá um tchauzinho para a galera de lá.
3: Vocês estão usando a minha imagem para subir.
2: Exato. O hip-hop nosso aqui, claro.
0: Você faz subir, Dura, a audiência do programa. A audiência
1: do programa. Deixa o microfone, Dora.
2: Baixa o microfone,
1: dentro. Não, sinceramente, corta aí, cartão amarelo para ele por enquanto. Roy Chaves, vamos dar sequência.
3: Duda,
1: boa tarde, antes de mais nada.
2: Tá tudo fala bem? Aí, Duda, um resumo aí do evento do final de semana passado, você não voltou aqui para falar?
3: Teve uma boa repercussão, né, nas nossas redes sociais e aqui também na rádio. Já estamos com o vídeo lá das entrevistas com os atletas, já está subindo para 11 mil visualizações, inclusive, para você que não viu o vídeo, para conhecer um pouco, né, desse evento maravilhoso, está no nosso Instagram, Rádio Mock 98FM.
0: Aliás, o nosso Rafael Senna, né, que foi o representante da Rádio lá, tirou foto com aqueles dois rapazes musculosos lá, você viu a felicidade dele no meio dos dois?
3: Nossa senhora, ele tava todo.
2: Você me encontrou com ciúme, né, Lino?
1: Eu penso que ele vai falar sério.
3: Lino ficou querendo, né?
2: Ele é ciúme, Duda. Ele é que gostaria de estar lá abraçando aqueles
3: rapazes. Ficou querendo é abraçar os atletas.
0: Mas, e aí, Duda? Duda, tem muita gente perguntando, querendo saber com relação ao evento da 98FM, né? Aquele evento da corrida. Isso, por favor, se você puder esclarecer pra galera, falar aí como que tá as novidades, fala pra gente.
3: Vou dar alguns spoilers. Nossa corrida vai ser uma corrida diferente, vai ser uma corrida musical.
0: Musical?
3: Eu não posso dar, assim, tantos spoilers assim, não, que a gente vai soltando a partir de semana que vem algumas informações, mas já anota aí pra galera que gosta de correr e pra quem não gosta também, vão ser 5 quilômetros e 3 quilômetros caminhada, então vai ser uma corrida para todos. Eu mesma não sou de corrida não, mas estaremos,
0: vai,
3: né? Estaremos lá caminhando, né?
0: Vai ser quanto?
2: É um percurso único pra todo mundo?
3: É um percurso único pra todo mundo, né? Mas uns vão começar antes e depois os de 3 km começa mais pra frente.
2: As distâncias são diferentes, né?
3: Isso, são diferentes. Aí a pessoa, nós vamos abrir as inscrições, na hora que a pessoa fazer a inscrição, ela vai colocar lá se quer correr 3 km ou 5 km. E vai acontecer no dia 14 de novembro. Nós vamos provavelmente começar, vai ser uma corrida à tarde.
0: Pro dia 14 de novembro.
3: Pro fim da noite. Olha, quem assiste pelo YouTube vai ver a palhaçada que o Lino tá fazendo aqui. E aí, após a corrida, vai ter um evento. Então, assim, vai ser uma corrida com um evento, uma musiquinha depois, uns comes
0: e, né, bebes.
3: E bebes pra galera. Então, vai ser uma coisa bem legal. E aí, eu falo pra vocês seguirem o Instagram da Rádio 98FM pra continuar acompanhando, né, as novidades sobre a corrida.
0: As novidades por lá, então. Então, a galera, a Fernanda mandou mensagem essa semana, eu queria saber como é que tá lá a corrida, né? Falei, ó, vou perguntar pra Duda, vou chamar ela no programa ao vivo para que ela possa tirar a dúvida da galera, aqueles que, né, corredores que querem, né, Roy, que são apaixonados aí pela corrida, já se inteirarem, ficarem por dentro de como será essa corrida da 98 FM.
3: É, outra informação. Ah. Nós divulgamos primeiro que seria 15 de novembro, que é num domingo, mas vai ter o Enem no dia 15 de novembro. Tá. E como a gente quer fazer uma corrida com o evento depois, após, nós pensamos, é melhor fazermos no sábado, porque domingo todo mundo fica de boa em casa, não se preocupa com o trabalho depois, enfim. Então,
0: aqueles que vão correr podem descansar no domingo, né, Duda?
3: Exatamente. Então, quem vai correr, depois quem vai curtir o evento, a musiquinha boa, vai poder descansar no domingo, né? Então, nós mudamos a data por conta disso.
0: Mas você ainda não sabe a data certa, você já sabe?
3: Dia 14.
0: Ah, esse é no dia 14?
3: Dia anterior, isso.
0: Ah, tá. Então...
3: Só o horário certo, mas acredito que comece aí por umas 16 horas da tarde, né? Pra gente pegar o finalzinho de tarde e noite depois.
0: Boa! Você vai correr, Roy?
2: Vou.
0: Vai?
2: Vou.
0: Você promete, Roy? Roy, se fosse hoje, você acha que você enquadraria em qual modalidade? De 3 quilômetros ou de 5 ou de 1?
2: De 5.
0: De 5 quilômetros? Certo? Você consegue, Roy, correr 5 quilômetros? Imagina só, Roy. 5 quilômetros vai dar com daqui o quê? Mais do que aqui no centro.
2: Eu sou um atleta em situação stand-by.
0: Há muito tempo. Stand-by tá há muito tempo.
2: Não, não é muito tempo, não. Dois anos. Mas sou um atleta em stand-by que sempre praticou esporte durante toda a vida. Então eu tenho um histórico esportivo.
3: Histórico de atleta.
2: E um histórico... músculo esquelético que pode ser ressuscitado a qualquer momento,
0: Lindo. É engraçado, olha assim, ninguém fala, viu, Roy? Fala que você é verdade. Bom, então é isso, Duda. Siga aqui com a gente, trazendo mais novidades. Daqui a pouquinho, então, vamos botar aqui trazendo mais informações sobre o esporte nesta sexta-feira, galera. Amanhã já é 1º de agosto, né? Rapaz, passando rapidinho. Daqui a pouquinho, então, voltamos com mais informações para você curtindo aí a 98 FM. 5:16, informando AI Tintas.
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7: Ok, estamos de volta, 5h23 agora. Ao vivo aqui pelo 98,9 FM, também aqui pelo YouTube, né, Roy?
8: TV Montes Claros com.
7: TV Montes Claros com, a galera segue aqui participando com a gente, deixa eu ver como é que tá aqui a galera aqui com as participações. Gente, hoje estamos aqui fazendo uma projeção de como será essa rodada aí de Brasileirão, ou melhor, de Copa do Brasil, né? Copa do Brasil. Fim de semana é de Copa do Brasil, o Atlético vai pegar a equipe do Juventude, jogo vai ser amanhã. Não é isso? Roy Chaves
8: às
7: amanhã.
8: Às 19h30 na Arena MR.
7: Às 19h30, isso. E o Cruzeiro vai pegar a Chapecoense. O jogo será no domingo também. Só que esse primeiro jogo vai ser lá em Chapecó, Arena Condá, né? Sim. E depois aqui. Você não falou sobre o resultado. O que você acha, não, Duro? O que você acha aí? Você acha que a pergunta de hoje é a seguinte: Copa do Brasil, Atlético Juventude, amanhã já o primeiro jogo. Primeiro jogo na Arena do Atlético, segundo jogo lá. Cruzeiro e Chapecoense, primeiro jogo lá na Arena Condá, o segundo jogo no Mineirão. Quem é que você acha que tem um adversário mais forte? Quem é que você acha que corre mais perigo de ficar pelo caminho? Ou você acha que os dois vão passar de boa, tranquilo?
9: O de Atlético e Juventude?
7: Juventude.
8: E Cruzeiro e Chapecoense.
9: Eu acho que o Cruzeiro tem que tremer mais na base.
7: Uma missão mais difícil? É,
9: eu acho.
7: Pra quem não sabe, Duda é atleticano também, tá, gente?
9: Isso.
7: Só pra...
9: Porque pro Atlético vai ser fácil, assim.
7: Aí, ó. Ela acha que... Você tem aí a Chapecoense, ela é a última, né, Roy? Ainda no Brasileiro, né?
8: No Brasileiro,
7: é. É, né?
8: 10 pontos, se não me engano.
7: 10 pontos. É, não tá... praticamente, Campeonato Brasileiro já deu... É praticamente Série B do ano que vem.
8: No jogo de sábado na Arena MRV, o Instituto Galo vai prestar uma homenagem lá ao Vitor e ao Luizinho, ex-zagueiro do Galo.
7: Vitor, goleiro da Libertadores?
8: É, exatamente.
7: Pé Santo?
8: Eles serão incluídos no hall dos imortais do Galo.
7: Ó. Oh.
8: Luizinho é o terceiro jogador que mais já vestiu a camisa do Galo.
7: Zagueiro, né?
8: Não, jogador.
7: Pois é, eu falo assim, Luizinho zagueiro. Zagueirão clássico,
8: clássico,
7: né?
8: De jogar na
7: hoje todo mundo que assim, você vê um cara jogando bem e fala zagueirão, tipo o Luizinho.
8: Aqui no Monteclaro tinha um craque igual ele.
7: É? Ele jogou aqui, não jogou aí?
8: Alegria.
7: Luizinho jogou aqui no Montes Claros?
8: Hã?
7: Luizinho jogou aqui em Montes Claros também, pelo Atlético.
8: Já deve ter jogado. Jogou.
7: Jogou, não jogou? Jogou. Eu lembro que tem
8: Luizinho, Tafarel.
7: É.
8: Turma todo jogo.
7: Vamos mandar um abraço aqui também pra Andrade. Xandão pedindo que eu mande um abraço pra Andrade aí. Alô, Andrade, um abraço pra você, querido. Tá curtindo aí a 98 FM. Vamos soltar aqui as primeiras participações da galera. Vamos lá.
10: Boa tarde, 98. Pra mim, quem pegou o adversário mais difícil é o Atlético Mineiro, que é o Juventude. Tá mostrando um futebol melhor do que a Chapecoense.
7: Aí, tá vendo?
8: Eu também concordo.
10: E praticamente é dois times da segunda divisão. E tamo junto, Roy.
8: Não tá, não. Paulinho, né?
7: Paulinho.
8: Tamo junto, coisa nenhuma, Paulinho. Que junto que nós estamos.
7: Vamos lá, mais uma.
8: Junto era ontem, né, Lito? Se eu tivesse torcido pro Cruzeiro.
11: A Chapecoense é mais difícil pro Cruzeiro. E o Cruzeiro vai ganhar de 2-1. E o Atlético, o Juventude é mais fácil. Mas o Atlético vai empatar de 1-1.
7: O Atlético vai empatar 1-1.
8: Quem é essa gorenta aí?
7: Se o primeiro jogo do Atlético empatar aqui dentro de casa? Do Atlético, aí tá lascado pra ele.
8: Vai amarrar o cara.
7: Alexandro. Alexandro Lopes foi a participação aqui com a gente.
8: Será que é primo de Betão Lopes?
7: Galera, segue aqui participando com a gente. Olha, Paulista, Cidade Nova Moc. Também ouvindo aqui a 98 FM. Valeu, Paulista. Bom, a galera segue aqui participando, optando aí sobre quem vai pegar o pior, quem pegou, quem se deu mal aí nessa Copa do Brasil. O Atlético vai pegar a equipe do Juventude ou o Cruzeiro que vai pegar a Chapecoense? Quem participa com a gente concorre então àquele churrasco delicioso lá do Cotias Bar Churrascaria. Você conhece Cotias Bar Churrascaria, Duda?
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8: Já fui mais frequente, né?
7: É porque agora, na verdade, aquele bairro lá ficou meio complicado pra você, né, Roy? Você quase não vai lá no Edgar Pereira, não vai?
8: Muito pouco, né?
7: Você sabendo que tem uma turma lá que queria...
8: Querendo me lixar, não? Linchar?
9: Ai, é pra você ver.
8: Não tem nada disso, não, moço. Ali eu tenho domínio ali.
7: Você domina lá, é?
8: Com todos os lugares que eu frequentei e residi, graças a Deus, tenho ótima aceitação.
7: Muito bem.
8: A namorada sua lá do Roxo Verde me mandou um abraço pra você, viu?
7: Quem é ela?
8: A veia lá do Beco do Amor.
7: A veinha?
8: É.
7: Sério?
8: Não posso falar.
12: Não, não.
8: Mandou? Eu
12: não
8: essa
12: vai,
8: aí,
12: não.
8: Essa aí.
7: Ela continua falando.
12: Mande Aldo, não mande, né? Não mande escrevendo, não. Mande Aldo.
7: 998009898. A galera participando aqui com a gente. Roy, é o seguinte, a informação que eu trouxe aqui de início... E que eu falei pra você aqui que jogador da Argentina que...
8: É fuxica agora, Duda.
7: Após a Copa do Mundo, naquele vice-campeonato, falou que o Messi não conversa mais com ele. Sabe
8: com
7: quem
8: ele?
7: É?
8: Só com ele?
7: Só com ele. Enzo Fernandes.
8: Enzo Fernandes,
7: aquele meio de campo, titular, camiseta 8. Por quê? Aí o pessoal fala, mas por quê que o Messi não conversa mais com você? Porque ele foi expulso naquele jogo. E o Messi acha que... A expulsão comprometeu na perda do título para a Espanha.
8: É.
7: O que você acha?
8: Com certeza jogar contra a Espanha com um jogador a menos, né, Lino? Não é para qualquer equipe, não. Com toda certeza. Agora, essa postura do Messi é uma postura de quem está transferindo responsabilidade, né? Porque ele não jogou absolutamente nada naquela partida, como o time da Argentina todo não jogou, né? Então é muito fácil agora ele ficar transferindo responsabilidade e a conta pro Enzo Fernandes. Agora, o Enzo Fernandes, assim como o Paredes, realmente naquela partida eles mereciam ser expulsos, era antes de começar a partida. O Enzo Fernandes, inclusive, né, está sendo preterido na Espanha por conta desses comportamentos dele, né?
7: Comportamento,
8: pelas equipes espanholas.
7: Ele tem um mercado muito bom lá na Inglaterra, mas na Espanha o pessoal já não. Espanha o pessoal não gosta muito dessas catimba, desse jogo do sul-americano. O espanhol não curte muito, não. Mas ele disse em uma entrevista ontem que o Messi, desde então, a final da Copa do Mundo, então já não conversa mais com ele exatamente por esse procedimento, né? Por ele ter sido expulso. O Messi o culpa, inclusive, pela perda do título da Argentina. 5:30, vamos pro intervalo então? Daqui a pouquinho a gente volta pra falar do Cruzeiro, dessa vitória do Cruzeiro de ontem. Você assistiu o jogo?
8: Não.
7: Não? Seu placar ontem foi o quê mesmo?
8: 1-0 para o Coritiba.
7: O Coritiba? Oi. Aí, Paulinho, tá vendo? Ele continua pé frio, Paulinho.
8: Não é porque eu fiz errado, eu tinha que falar que era Cruzeiro que ia ganhar, aí dava o contrário, né, Paulinho?
7: Duda Lima, Tenho uma história já pra contar pra vocês aí de casa, hein?
9: Eita.
7: Ela tá com uma fofoca quente aí, daqui a pouco ela vai contar pra vocês. Envolve. Ó, eu se fosse vocês continuaria por aí pra que vocês não percam esse babado. Duda Lima, já.
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9: 5:36. 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
1: Ok, 5h36 agora, estamos de volta, Roy Chaves com os ouvintes, trazendo os ouvintes aqui, Roy, e na sequência, vamos falar sobre o jogo do Cruzeiro ontem, aquilo que você viu, inclusive você até falou que o técnico lá da, do...
2: Coritiba,
1: né?
2: Chiou.
1: Vamos ouvir os ouvintes e na sequência a gente fala sobre esse jogo de ontem, vamos lá. Galera participando aqui com a gente, pergunta de hoje é: quem você acha que vai ter uma vida mais difícil nessa Copa do Brasil? O Atlético, que amanhã enfrentará a equipe do Juventude, o primeiro jogo será na Arena do Atlético, o segundo jogo vai ser lá no Rio Grande do Sul, ou o Cruzeiro, que vai enfrentar a equipe da Chapecoense, o primeiro jogo no domingo, lá em Chapecó, e a segunda partida no meio da semana aqui em Belo Horizonte. Vamos lá.
3: Boa tarde, galera da bola. Deixa eu falar com vocês. Os dois, com todo respeito, os dois pegou mamão aí. Mas se não ficar de hoje, sai fora. Cruzeiro vai ganhar de 2-1 e o Galo vai perder 2-1. Valeu, galera da bola.
2: Valeu nada, Andrezão.
4: Valeu nada, Andrezão. Fala, 28, boa tarde. Sobre a enquete de hoje, com certeza quem pegou um time mais complicado foi o Cruzeiro. O Chapecoense tá jogando demais. Mas nada muda. O Cruzeiro vai ganhar de 2-1 e o Galo vai perder de 2-0, viu? Sinto muito, Roy, mas é realidade. Bruno Henrique do Vilas 2.
1: Valeu, Bruno.
5: Boa tarde, 98 é dos Reis. O Cruzeiro vai ficar de 2-1 e o Juventude de 1-0.
1: A Mara tá falando que amo fofocas. Daqui a pouco a Duda vai trazer uma pra vocês aí, viu, Mara?
2: Fica ali produzindo.
6: Vou botar 98. Eu acho que quem vai ficar pra trás aí vai ser o Galo, viu?
1: Galo?
6: O Galo não vai aguentar o Juventude lá, não. Obrigado.
1: Paz. Valeu. Boa tarde, 98. O Atlético vai ganhar amanhã, 3-0. É o Thiago lá de Três Marias também participando aqui com a gente, viu? Rocha, ele tá ligando, não sei pra que que ele liga. Já registrou sua participação?
2: Pra você ligar, pra causar, não.
1: Só pode. Mais uma.
7: Boa tarde, 98.
1: Boa tarde.
7: O Cruzeiro vai pegar o pior, viu?
1: O Cruzeiro?
7: O Galo vai ganhar de 2-0.
2: Você acha, né?
1: Se você seguir esse vídeo, a gente tem que tomar um bloco pra você ir lá, né? Mais uma, vamos lá.
8: A gente, sobre a enquete. O Cruzeiro vai ganhar de 2-1 com o gol de Caio Jorge e Matheus Pereira, e o Galo vai perder.
1: Aí a Mara falando aqui, ela e a Yasa falou que ela ama fofoca, viu, Duda? Pra você já preparar a fofoca dela aí. Vamos falar sobre o jogo de ontem, Roy?
2: Podemos.
1: Cruzeiro contra o Coritiba, um jogo. Primeiro tempo terminou empatado, 0-0. Eu queria que você, não sei se você concorda ou não, mas assim, quando as peças são importantes no time, elas fazem toda a diferença, né? Você vê, no jogo contra o Botafogo, você não teve Gerson nem Matheus Pereira. Ontem, os dois jogaram, aliás, o Gerson foi um dos melhores em campo, né? Comandando aquele meio de campo do Cruzeiro e tudo mais. E o gol do Cruzeiro da vitória de ontem, 1-0, gol do Matheus Pereira, foi uma jogada em que o Gerson faz o lançamento perfeito para ele. O Matheus Pereira chega e consegue uma finalização perfeita, fazendo então 1-0 para o Cruzeiro, dando essa vitória para o Cruzeiro, chegando a 30 pontos, encostando ali já no G5, né? O time que tem 5 pontos, acho que está 2-3 pontos na frente do Cruzeiro. Então, assim, foi uma vitória importantíssima, porque o Coritiba...
2: Cruzeiro praticamente trocou de lugar na tabela de classificação, Coritiba, né?
1: Com o Coritiba, né?
2: O Cruzeiro, que estava em 13º, né?
1: Uhum.
2: Foi para 7º e o Coritiba foi para 11º.
1: 11º. E assim, o Coritiba, pra você ter uma noção do tamanho dessa vitória, o Coritiba perdeu apenas 3 partidas dentro de casa. Sabe qual foi as outras duas? Contra Palmeiras e Flamengo.
2: Ah,
1: Ou seja, aí dá pra você ver que o time realmente ele. Mas em contrapartida, o time vem de maus assim.
2: Tô falando dentro de casa, né?
1: Dentro de casa que eu falo. Mas você falou que o técnico lá, né? O Seabra saiu reclamando da arbitragem.
2: Ele estava queixando que a arbitragem estava sendo muito conivente com os jogadores que estavam caindo. Teve o Matheus Pereira que ficou lá 3 minutos, quase 4 minutos. Depois teve o. Acho que foi o Gerson, né? Caiu.
1: O Gerson caiu.
2: Também ficou mais quase 2 minutos e tal. Só aí foram 6 minutos lá de paralisação. Uhum. As retomadas de bolas estavam muito morosas, tanto nas laterais quanto nos tiros de meta. Então, é aquilo que a FIFA propôs e implementou na Copa, e que a arbitragem brasileira ainda não está habilitada, né?
1: Aliás, teremos uma reunião agora em agosto, CBF com todos os clubes, né, representantes, claro, para uma reunião para falar sobre essas novas regras que a FIFA impôs na Copa do Mundo, para eles verem o que pode ser feito, qual a regra que pode ser implementada no futebol brasileiro, no Campeonato Brasileiro.
2: Não, inicialmente já era para estar em vigor no Campeonato Brasileiro. Segundo semestre, após a Copa, já estaria implantado. Né? Por exemplo, o impedimento semiautomático. Tem estádios aí que não estão habilitados a receber jogos porque não tem a tecnologia. Não tem.
1: Exatamente.
2: Então, agora essas da reposição de bola do goleiro, as laterais, as substituições. Isso aí é um processo natural, já tinha que estar sendo cobrado.
1: A queda do jogador que muitas vezes simula que está machucado, né? O outro jogador só pode entrar um minuto depois, ou então, já que você está machucado, então você vai ter que sair e ficar um minuto lá fora.
2: Pois é, no caso do Matheus Pereira, né? Ele ficou lá quase 4 minutos em campo sendo atendido. Teria que sair e ficar um minuto.
1: Um minuto
2: fora. A mesma coisa o gesto, né? Então é por aí.
1: O Gerson, ontem ele causou um susto danado na torcida do Cruzeiro, porque ele saiu com a mão na perna e tudo, eita, agora lascou. Mas foi apenas câimbras, não tem nenhum tipo de problema, tá tranquilo. Então vamos aguardar aí para que no domingo ele possa estar em campo pelo campeonato, pela Copa do Brasil. Bom, que vamos fazer agora?
2: Você assistiu o jogo?
1: Assisti o segundo
2: tempo. Você acha que o árbitro teve alguma interferência, não?
1: Bom, no segundo tempo, assim... É claro que qualquer time que tá ganhando, ele vai picotar o jogo mesmo. Vai picotar. Dá raiva da gente quando é contra o time, o time a gente tá perdendo, né?
2: Toda hora uma falta.
1: Toda hora uma falta, uma coisinha e tal. Então, assim, realmente dá raiva. Assim, eu, no segundo tempo que eu vi, realmente os jogadores do Cruzeiro estavam picotando o jogo mesmo.
2: As mudanças mudanças na regra, exatamente em função de combater esse tipo de antijogo, né?
1: Exatamente.
2: Que é um antijogo camuflado, né?
1: É.
2: Você não poderia punir, né?
1: Não poderia punir, exatamente. Agora, sim, é claro que toda regra que vem para dar mais dinâmica para o jogo, né? Para dar mais desenvolver o jogo.
2: Mais tempo de jogo, na verdade. Menos catimba e mais bola.
1: Uma coisa também, Roy, que eu acho muito perigoso, o seguinte, o time tá ganhando de 1-0, aí ele começa a picotar. Aí começa o jogador cair aqui, papapá. Aí deu os 45, o árbitro vai lá, vira. Ontem mesmo. Ontem o Chicão, foi o árbitro da partida, deu. Ele deu 7 minutos, depois ele acrescentou mais 1 minuto. 8 minutos.
2: Sim.
1: Isso é até perigoso pro time. Porque normalmente a gente já viu times tomando empates aí. Eu já vi o Cruzeiro acontecendo isso aí, bem no finalzinho, exatamente pelo isso, porque perde a
2: concentração. Toma um gol nesses acréscimos aí, não dá tempo de recuperar.
1: Não dá tempo de recuperar.
2: É, Chicão captou, é Chicão Sanfoneiro aqui? Não. Forrozeiro?
1: Vocês falaram nesse negócio de acréscimo, o Ancelotti, ele deu uma entrevista essa semana pra ESPN, Roy, ele falando que ele acha que o Brasil perdeu a vaga pra Noruega, sabe de quê? Naquela parada da água.
2: Não foi igual para as duas equipes, não?
1: Porque, segundo ele, a seleção brasileira estava jogando bem, estava dando dinâmica e tal. Na hora da parada...
2: Eu não lembro disso, não, mas ele está falando. Você lembra disso?
1: Eu tentei lembrar, não consegui também, não. Você lembra, Duda?
9: Não.
1: A hora que o Ar pediu para dar aquela paradinha lá, que os jogadores do Brasil simplesmente, assim, acabaram. E que a Noruega, por outro lado, vieram e cresceram no jogo.
9: Para mim estava acabado desde o início.
2: Antes de começar, né?
1: Tava acabado, era que você resolveu colocar Haaland no jogo, né, Duda?
9: Nossa, meu Deus, e Haaland?
2: Você tava falando, você começou a fazer um futrico aí?
9: Não é Haaland, não, é Haaland.
2: É Haaland. Haaland, é. Ellen, você tava falando sobre a FIFA? Sobre a CONCACAF?
1: Ah, sim, rapaz, a CONCACAF também, Roy, Duda, amigos curtindo aqui a 98FM, resolveram entrar na mesma, fazer o mesmo boicote que a UEFA está fazendo. Porque lá é o seguinte, o presidente da FIFA, para quem está chegando agora não sabe o que está falando, não sabe o que está acontecendo, o presidente da FIFA, né, Roy?
2: Propõe uma empresa para terceirizar os jogos.
1: Isso. É. E o pessoal da...
2: Os campeonatos, né,
1: na verdade. E assim, Copa do Mundo de clubes e Copa do Mundo também de seleções. O pessoal da UEFA não gostou disso. A UEFA, a União Europeia lá de futebol, não gostaram disso. Falaram o seguinte, ó, enquanto essa ideia estiver no auge, nenhuma seleção ou time da Europa participará de nenhum campeonato organizado pela FIFA.
2: Pela FIFA.
1: A CONCACAF também ontem posicionou e disse o seguinte, então estamos com vocês. Enquanto a FIFA tiver com essa ideia também, nós não vamos participar de nenhuma
2: competição
1: organizada pela FIFA.
2: Eu acredito que seria interessante também se a CONMEBOL aderisse a esse movimento, com toda certeza.
1: Mas você acha que tem alguma possibilidade disso acontecer?
2: A Conmebol também é muito suspeita, né?
1: É muito suspeita.
2: Mas aí cabe países. É que a CBF não inspira essa mínima confiança. Mas tinha que se posicionar, né? Países do sul-americano como a Argentina, como Brasil, Paraguai, Uruguai. O sul-americano de um modo geral.
1: Aliás, assim, eles até falaram o seguinte, aí perguntaram o pessoal da UEFA lá, mas e se chegar 2030 e o pessoal da FIFA ainda tiver com essa ideia? Ele fala, nós, nenhuma seleção vai disputar a Copa do Mundo. A gente prefere criar uma Copa do Mundo. A gente prefere criar uma Copa do Mundo aqui e deixar a FIFA de fora.
2: Não, mas aqui, isso já tem que ser decidido agora em 2027, no mais tardar. Por quê? Tem as eliminatórias, né, Lino?
1: Exatamente.
2: Eliminatórias são processo de mais de um ano, quase dois anos, eliminatória, então não tem por que ficar protelando isso, não.
1: Verdade. Eu não sei. A FIFA, ela quer organizar a Eurocopa também, não?
2: São competições que estão abaixo da hierarquia da FIFA,
1: com toda certeza. Eles podem, a Confederação Europeia, ela tem capacidade de organizar a Eurocopa, assim como a Sul-Americana tem a Copa América, né? Copa América 2028.
2: Desligam da FIFA e monta a associação deles lá independente.
1: É o que alguns times aqui do Brasil também, né, Roy, estão tentando fazer com relação à CBF.
2: Com as ligas, né? As duas ligas que foram implantadas.
1: Mas parece que está indo por água abaixo, porque diversos clubes aí estão...
2: Não, o que que acontece? A ideia das ligas era muito interessante. Porém, você via que alguns clubes estavam manipulando a coisa em benefício deles.
1: Para ganhar
2: Flamengo
1: mais.
2: Foi, a Leila Pereira brigou publicamente com o Flamengo em função disso, que eles não estavam pensando coletivamente, estavam direcionando as coisas... Tendenciosamente, aí não adianta.
1: Porque o Flamengo acha que ele é o principal da liga
2: e que
1: ele
2: tem que
1: ganhar mais.
2: Tem que ter benefício.
1: Aí o Palmeiras, então você joga sozinho.
2: Então joga contra ele?
1: Então joga contra ele.
2: É, ótimo, maravilha.
1: Aí foi um boicote e esse negócio não tá aí pra frente, não. Dura, você tá preparando a fofoca aí, né, filha?
9: Já tá pronta. Você quer falar?
1: Daqui a pouquinho, viu, Mara? Mara tá lá na euforia, querendo saber que fofoca é essa. Já
9: tirada do fundo do baú aqui.
1: Já, então, Duda Lima vai trazer aqui a fofoca de hoje. O Roy Chaves também vai trazer já as informações do Ruralão. O Lalai que também tem hoje, Roy?
2: Vamos ver aí.
1: Beleza, já então voltamos, hein? 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
9: 17:49.

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5: 5h54.
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9: Olha ela aí, olha ela aí, ó.
10: Da época que tinha as discotecas.
9: Você lembra, Dudu?
10: Não, na minha época.
11: Na trilha sonora de boa parte da minha vida.
9: Você é novinha, né, Dudu?
10: Sou novinha.
9: Ó, Eric Mota fala aqui, Duda, boa tarde. Duda brilhantando esse programa. Você muito e Roy tem que deixar ela, tem que deixar a Duda participar mais.
10: É, mas é o que que acontece. Lin me chama aqui de última hora, eu não preparo nada, eu venho, nem sei de que assunto.
11: Você vai
10: porque
11: tratar?
10: Aqui, que eu vou tratar, de que assunto vocês estão falando, eu chego aqui, eu pego a conversa,
11: joga
10: no pulo.
11: Joga no caldeiro.
10: Exatamente.
9: Pra vocês que estão em casa, não vendo a blusa bonita que ela tá, né? Essa blusa foi eu que dei ela, ó.
10: Oh, com certeza, com certeza. Acreditem, se quiser.
11: É isso aí.
9: Aí a advogada de mão cheia, viu, gente? É. Você é advogada, não é, Duda?
10: Eu formei em direito.
9: Formou em direito, né? Mas você faz direito?
11: Você fez. Ainda não. O Duda. Você tirou a carta da ordem?
10: Não, não tirei a carta da ordem, não. Mas
9: ô, ô Duda, para de falar, Zinho. Vambora, vambora. Vamos lá então com o Ruralão, tá tudo prontinho, Roy?
11: Na bala.
9: Então vamos lá.
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9: Roy Chaves e o Campeonato Rural.
11: Que jogo que tem rodada agora no próximo domingo, dia 2, né?
9: Certo.
11: Sétima rodada para a chave A e sexta rodada para a chave B, C e D. Na chave A, com jogos iniciando às 13h30, os aspirantes, teremos em Canoas, Canoas e Barcelona, e em Samambaia, Samambaia e Vila Nova. Na chave B, C e D teremos aí o final da sexta rodada, São Pedro versus Barreira em São Pedro, Planalto Rural lá no Planalto Rural e Beira Rio e União Camela e Lavaginha em Camela.
9: Olha aí, lá em Camela.
11: E Fabiana apareceu. E temos a classificação até o momento, né? Nos aspirantes, nós temos no grupo A, Vila Nova com 13, Samambaia com 8, Barcelona com 6, Canoas com 6 e Estreito com 6. No grupo B, dos aspirantes, Barreiras 11, Santa Rosa 11, Eduardo 7 e São Pedro 1. No grupo C, dos aspirantes, temos Nova Esperança 14, Lavaginha com 7, União Camela com 5 e União Santander com 1. No grupo D, Serra Verde 9, Lagoinha 9, Planalto Rural 8 e Beira Rio 4. Esses foram dos aspirantes. Nos titulares, temos no grupo A, Vila Nova 16, Barcelona 12, Samambaia 10, Estreito 3 e Canoa 0. Ainda pelos titulares, no grupo B, Santa Rosa 14, Barreiras 10, São Pedro 6 e Eduardos 1. No grupo C, Nova Esperança 16, Lavaginha 10, União Camila 6, União Santander 0. No grupo D, a classificação dos titulares fica da seguinte forma: Serra Verde 12, Lagoinha 10, Beira Rio 6, Planalto Rural 0.
9: Ok, então essa foi a passada limpa aqui do Campeonato Rural de Montes Claros.
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9: Eu gosto de acompanhar mais esse Campeonato Rural quando tá já na fase de
11: mata-mata,
9: ali que fica gostoso.
11: Aí os jogos, né, serão todos aqui em Montes Claros.
9: Nós estaremos acompanhando mais próximo, né?
11: Isso. O Fabiano chegou aqui de novo,
9: hein? 5h58, tá na hora. E aí, Fafá?
5: Tá tranquilo? Na hora de quê?
9: Tá na hora da fofoca da Duda.
11: Esse viés frio que o Fabiano chegou nele aqui.
9: Esse frio se vê, é verdade, cara. Se vê esse frio, Fabiano.
11: Nossa, cara, tá na Japão.
9: Você que tá de casa, pode acompanhar a jaqueta. Que jaqueta é essa,
11: Duda? Isso é Japão, né? Na época minha chamava Japão.
10: Jogue.
5: Ah, jogue, achei.
9: Que frio é esse da sentindo?
10: Nossa senhora, tá doente.
11: Ah, Fuxique.
10: É o seguinte. O Fuxique, eu procuro Fuxico de jogadores famosos.
9: Isso.
10: Né? Fuxico de Neymar, da volta dele aí pro Santos. Apesar de ser um dos principais destaques da equipe dentro de campo, o Camisa 10 também tem protagonizado uma série de polêmica fora das quatro linhas. A mais recente aconteceu após sua participação em um torneio de pôquer em São Paulo, justamente enquanto o Santos disputava uma partida da Copa Sul-Americana.
9: Foi mesmo.
10: A presença do jogador gerou críticas nas redes sociais e levantou questionamentos sobre seu comprometimento com o clube. Neymar respondeu às críticas afirmando que havia cumprido normalmente o treino programado e que participou do evento durante a sua folga. E aí ele virou pro povo, pro pessoal, e falou assim: vai cuidar da vida de você.
9: Aliás, o Neymar, ele até nesse outro jogo da Sul-América, ele fez um gol, inclusive fez até um tipo de deboche, ele comemorou como se estivesse jogando pôquer, né? E teve também, Duda, essa semana, isso foi ontem, ele reuniu com a diretoria do Santos, ele, o pai dele, com o presidente do Santos, e falou: olha, é o seguinte, tem vazado coisas minhas aí pra imprensa, e é o seguinte, a próxima vez que isso acontecer, eu simplesmente estou fora do Santos. Até ameaçou, já falou mesmo.
11: Não, o problema é porque vazou, não é o comportamento dele, não.
9: Não, o problema
11: não
9: é porque vazou.
11: Não. Sabe qual é a diferença de Neymar, por exemplo, e o Cristiano Ronaldo?
9: Qual?
11: Um é atleta.
9: E o outro
11: é jogador de futebol.
10: Isso é verdade.
11: Porque o Neymar, quando saiu, com o potencial dele, poderia ter ganho todos os títulos, inclusive melhor do mundo mais de uma vez, né? Não ganhou nada. Na seleção brasileira, por 4 Copas, não ganhou nada. Foi campeão de uma Copa América sem jogar, praticamente. Entendeu? E a diferença lá, o Cristiano Ronaldo com 40 anos, o Messi...
9: Não, pega o Messi. O Messi é mais velho
11: que o Ronaldo, né? O Messi fez 39 na Copa.
9: Aí o Cristiano Ronaldo
11: é um ano mais velho, dois, 41, se não me engano. Então, aí, essa que é a diferença.
10: Verdade.
11: É questão de caráter, de concepção profissional.
9: Profissionalismo.
11: É. Os outros são atletas profissionais que estão jogando, estão em atividade até hoje. Né? Nós tivemos um brasileiro, nós tivemos Cafu, o próprio jogou no Palmeiras lá.
9: Zé Roberto,
11: né? É. São profissionais, atletas.
9: O Hulk tá com 40 anos.
11: Sim.
9: Tá 40 anos,
11: por mais que tenha alguma repercussão, porque são pessoas públicas, não vai ter jeito de não estar envolvido com fofocas, né?
9: É.
11: Mas agora o Neymar dá todas as munições pras redes sociais combater ele.
9: Falar
11: dele.
9: Teve...
11: O comportamento dele é que deveria mudar, né? Do povo que tá falando.
10: Exatamente.
11: Dele.
10: Exatamente. Teve outras controvérsias, como discussões com torcedores, desentendimento em treino e críticas por declarações após partidas e outras situações extra-campo. E mesmo assim, o clube do Santos segue dando respaldo ao jogador, que continua sendo peça fundamental na equipe dentro das quatro linhas.
9: É isso. Tá aí, então, a fofoca da Duda. Você gosta, né, Adriana? Você gosta de uma fofoca? Adriana gosta de uma fofoca? Adriana, limpa esse negócio direito aí pra o pessoal parar de bater aí, por favor.
11: Você sabe que a Adriana aqui é a nossa colaboradora aqui da rádio?
9: Você podia colocar uma faixa assim, ó, pra evitar as pessoas baterem nesse negócio. A pessoa bate a cabeça.
11: Ela tá fazendo um treinamento pesado aí pra poder correr a corrida da rádio, Lino.
9: Tá. Ela tá?
10: Tá. Tá subindo.
11: Subindo a escadaria aí.
10: Escada do morro.
11: Todo dia.
5: Pula lá, que hoje tem nós.
9: Tem um like? Então peraí, ué. Só lembrando pra você de casa que hoje nós vamos até as 19 horas. Hoje não teremos a voz do Brasil.
12: Lalaika!
9: É brincadeira, galera. Acho que tem a voz do Brasil.
11: O Lalaika de hoje é do saudoso Pedro da Jega, um treinador que teve aqui em Montes Claros.
9: Pedro da Jega?
11: É, excelente treinador, inclusive, do futebol de Montes Claros. Seu Pedro, eu não gostava de chamar ele de Pedro da Jega. O cara, ah, Pedro da Jega. Pedro sou eu, da Jega é seu pai, sua mãe. Aí, Pedro, a equipe dele tava treinando lá. E os camaradas lá, os atletas dele, só dando chutão, ele parou o treino, reuniu todo mundo no centro do campo ali, no cerco central, e falou, me responda aqui uma coisa. Pois não, seu Pedro. A bola é feita de quê? Aí o menino respondeu, de couro, seu Pedro. O couro vem de onde?
9: Da vaca.
11: Da vaca, seu Pedro. A vaca come o quê?
9: Capim.
11: Grama. Capim, grama. Põe essa moquiça aí no chão, pelo amor de Deus.
5: Deu essa volta toda.
11: Filosofia de treinador.
9: Pedro da Jega. Daí ele vindo, Roy.
11: Eu acho que não. Outro dia me perguntaram, eu sinceramente não sei responder. Tomara que sim, que seu Pedro era folclórico e importante treinador do futebol.
9: De que bairro ele era, Jorge?
11: Seu Pedro, acho que era daqui do Santo

0: Parada, ela ciumenta um
1: Nossa
0: jeito, você tá ali pra
1: esse
0: derrubar,
1: é
0: a Bassa tá em pé.
1: Mas pode continuar me elogiando.
0: E outra coisa, ela não gosta de elogio também não, viu, gente?
1: Gosto sim, eu gosto de elogio sim.
0: Valeu, galera. Bom fim de semana, valeu.

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0: Olha lá na gastada por aqui, é que eu não te esqueci, foi a nona colocada de hoje, Trânsito Livre. Lucas e Igor Flash, também marcou ponto aqui na programação 98 FM, Trânsito Livre. Valeu, Hugo, tudo de bom pra você também. Alô por aqui, valendo pro Márcio e a turma Onda Equestre, também ligados aqui na programação 98 FM. 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
1: 6h20. 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

0: Marcos Belucci, Pena Que Seja Namora. Essa foi a sétima colocada de hoje. Na oitava posição teve Kleber e Cauã, Mil Adjetivos. 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Segue daí então, de alô por aqui, Pelezinho, Juramento. Obrigado pelo carinho, de alô também, valendo pra turma que tá acompanhando com a gente em BH, também pra Aninha, a Sandra Neres em Juramento. Valeu, turma. 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
2: 6:31.
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3: Muita gente ainda vê a obesidade como falta de esforço ou disciplina, mas isso não é verdade. A obesidade é uma doença crônica e envolve vários fatores como genética, hormônios, alimentação, sono, estresse e o funcionamento do organismo. Por isso,

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0: Olha aí, Simone Mendes, quarta colocada de hoje, Trânsito Livre. Zé Neto Cristiano, cadeira cativa. Teve Wesley Safadão, Rei Vaqueiro Displicente. Essa foi a sexta colocada de hoje. 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
1: 15 para 7. 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
0: 11 para 7.
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1: Alô por aqui, valendo pra Marquinhos Michele também curtindo com a gente. Primeira colocada, vem com Zezé de Camargo, irmão da Lua, amigo das estrelas.

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0: Em Brasília, 19 horas.
1: Está no ar a Voz do Brasil. As notícias do governo federal que movimentaram o país no dia de hoje.
2: Olá, boa noite.
0: Boa noite para você que nos acompanha em todo o país.
2: Sexta-feira, 31 de julho de 2026.
0: Vamos ao destaque do dia.
2: Combustível renovável.
0: Gasolina com 32% de etanol começa a valer amanhã. Claudimário Carvalho.
3: De acordo com estudos técnicos, os veículos apresentam funcionamento adequado sem impactos relevantes no desempenho ou nos sistemas de combustível.
2: Educação. Professores e estudantes da rede pública de ensino podem acessar livros didáticos em formato digital.
0: São mais de 2.800 obras que podem ser acessadas pela conta gov.br. Natália Kuslick.
4: O catálogo reúne obras didáticas e literárias e abrange desde os anos iniciais do ensino fundamental até o ensino médio.
2: E hoje nós vamos falar sobre uma arte que é patrimônio cultural brasileiro.
0: Poesia pendurada no barbante, rima perfeita que conta as histórias do povo e do dia a dia do sertão. É o Cordel. O
2: projeto quer valorizar a atividade no país. Graziele Bezerra.
5: A iniciativa prevê atividades como seminários, tratamento de acervos e apresentação de cantadores, poetas e xilógrafos.
0: Hoje, na apresentação da Voz do Brasil, Luciano Seixas e Mariana Jungmann.
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0: A Caixa Econômica Federal conclui hoje o pagamento do lucro do Fundo de Garantia por Tempo de Serviço, o FGTS.
2: Quem tem direito já pode consultar o valor de recebimento.
0: Nós vamos conversar agora com a repórter Luana Karen, que vai explicar pra gente como funciona essa distribuição.
2: Luana, boa noite. Fala pra gente então desde quando é feita a repartição do lucro do FGTS.
6: Boa noite, Mariana, Luciano. Boa noite aos ouvintes da Voz do Brasil. Olha, desde 2016, o Fundo de Garantia por Tempo de Serviço, o FGTS, distribui parte do lucro obtido com aplicações em áreas como habitação, saneamento, infraestrutura e títulos públicos federais. A repartição é definida pelo Conselho Curador do Fundo, que estabelece tanto o percentual do lucro a ser distribuído, quanto o índice usado para calcular quanto cada trabalhador recebe.
0: E como é que ficou a distribuição neste ano, Luana?
6: Olha, Luciano, neste ano o índice definido foi de 0,01868341. Para calcular o valor que irá receber, o trabalhador deve multiplicar o saldo existente na conta do FGTS em 31 de dezembro de 2025 por esse índice. Mas eu vou dar um exemplo para ficar mais fácil. Quem tinha 10 mil reais de saldo naquela data vai receber R$186,83. De acordo com a resolução do Conselho Curador, 89% do lucro obtido pelo FGTS em 2025 serão distribuídos aos trabalhadores, o que equivale a 13 bilhões de reais. De acordo com o secretário de Proteção ao Trabalhador do Ministério do Trabalho e Emprego, Carlos Augusto Gonçalves, o valor é depositado em contas ativas e inativas.
7: Contas ativas são aqueles trabalhadores que têm vínculo. Contas inativas são aqueles trabalhadores que não têm mais vínculo empregatício, mas são beneficiados também, né, por essa distribuição de resultado. É só ele entrar no APPS, entrando do FGTS, constatar qual é o seu saldo. Os trabalhadores e as trabalhadoras receberão essa distribuição de resultado nas suas contas através de uma correção do valor do saldo.
2: Agora, Luana, e o trabalhador pode sacar esse dinheiro já imediatamente?
6: Não, Mariana, só nos casos previstos em lei. É importante lembrar que o dinheiro creditado como repartição do lucro segue as mesmas regras do FGTS. Ou seja, ele só pode ser sacado em situações como a compra da casa própria, demissão sem justa causa, aposentadoria ou doenças graves. O valor foi creditado na conta do FGTS de pouco mais de 138 milhões de trabalhadores e pode ser conferido no aplicativo FGTS ou pelo Internet Banking da Caixa para quem é cliente do banco. Mariana e Luciano.
0: Obrigado, Luana, pelas informações ao vivo aqui na Voz do Brasil.

0: 6 meses. Segundo o Conselho Nacional de Política Energética, a alteração busca ampliar o uso de combustível renovável produzido no país, reduzir a necessidade de importação de gasolina e reforçar a segurança energética nacional. A decisão é baseada em estudos técnicos que avaliam veículos leves e motocicletas movidos exclusivamente a gasolina. Os testes analisam partida, aceleração, dirigibilidade, emissões e durabilidade dos componentes. De acordo com o relatório, os veículos apresentam funcionamento adequado sem impactos relevantes no desempenho ou nos sistemas de combustível. A resolução também estabelece que a adoção definitiva da gasolina E32 ou de misturas superiores vai depender de novas avaliações. Claudimário Carvalho, para a Voz do Brasil.
1: Obras didáticas e literárias na palma da mão. É o Programa Nacional do Livro e do Material Didático Digital.
2: Saiba agora como acessar livros da rede pública pela internet.
3: Uma plataforma permite que professores e estudantes da rede pública de ensino acessem livros em formato digital. O catálogo reúne obras didáticas e literárias e abrange desde os anos iniciais do ensino fundamental até o ensino médio. Como destacou Fernanda Pacobaíba, presidente do Fundo Nacional de Desenvolvimento da Educação.
4: Hoje, o nosso PNLD Digital reúne um acervo com mais de 2.800 obras, entre os livros didáticos e literários de diferentes etapas da educação básica. O leitor digital também conta com recursos de acessibilidade e personalização, como ajuste de contraste, espaçamento e navegação.
3: A avaliação das obras é realizada por professores especialistas do Banco de Avaliadores do Programa Nacional do Livro e do Material Didático, selecionados por uma comissão técnica. Os materiais didáticos de cada etapa de ensino se renovam a cada 4 anos. O acesso à plataforma pode ser feito pelo endereço pnld.fnde.gov.br com login realizado via gov.br. Reportagem Natália Koslick.
1: A segunda-feira começa a campanha de multivacinação para crianças e adolescentes menores de 15 anos.
2: Pais e responsáveis devem levar os jovens até a unidade básica de saúde para atualizar a caderneta de vacinação.
1: E atenção para quem mora nas cidades de São Paulo, Guarulhos e São Bernardo do Campo.
2: O Ministério da Saúde recomenda que os habitantes dessas cidades, com idade entre 0 e 59 anos, tomem vacina contra sarampo.
1: Até o dia 28 de julho, o Brasil confirmou 17 casos de sarampo nesses municípios de São Paulo. E a melhor forma de prevenir a doença é a imunização. Confira na reportagem de Pablo Mundim.
5: O sarampo é uma doença causada por um vírus e transmitida pelo ar. Os primeiros sintomas costumam ser febre alta, tosse, coriza, olhos avermelhados e mal-estar. Depois de alguns dias, aparecem manchas vermelhas que começam no rosto e se espalham pelo corpo, como explica o Dr. Tiago Cavalcante, médico de família.
6: Ele é um dos agentes mais contagiosos, porque geralmente uma pessoa que tem um vírus no seu organismo tem a capacidade de transmitir para até 18 pessoas ao seu redor. E o vírus pode ficar até 2 horas no ambiente ali circulando, né? Então isso ainda aumenta ainda mais a chance de ocorrer a transmissão. E basicamente os sintomas assim, lembra muito um quadro gripal. Aí logo depois, poucos dias obviamente, surgem as manchas vermelhas pelo corpo.
5: Mesmo com a eliminação da circulação contínua do vírus no Brasil, novos casos ainda podem surgir quando o sarampo é trazido de outros países. Por isso, especialistas reforçam que manter a vacinação em dia continua sendo a forma mais eficaz de evitar novos surtos. A vacina contra o sarampo é oferecida gratuitamente pelo SUS e faz parte do calendário nacional de vacinação. Na rotina, as crianças recebem 2 doses, aos 12 e aos 15 meses de idade. Em situações de circulação do vírus, como ocorre atualmente nas cidades paulistas de Guarulhos, São Bernardo do Campo e São Paulo, a recomendação do Ministério da Saúde é a oferta da vacinação contra sarampo para todas as pessoas de 6 meses a 59 anos de idade, de forma indiscriminada, que moram nesses municípios. O Dr. Tiago Cavalcante reforça que a vacinação é fundamental para combater o vírus.
6: A ideia, para fazer até um comparativo, por exemplo, com incêndios, né? É que não surja a faísca que vai acender aquele incêndio. Então, por exemplo, se a população da cidade estiver vacinada, o vírus chega, pode até chegar, mas ele não encontra quem infectar, porque o nosso organismo, né, vai estar ali

0: barreira de proteção bem ativa. E aí o vírus morre ali. E é o que a gente chama até da imunidade coletiva, da imunidade de rebanho.
1: O sarampo pode ainda causar complicações graves, como pneumonia, inflamação no cérebro e até levar à morte, principalmente em crianças pequenas e pessoas com baixa imunidade. Quem não sabe se recebeu todas as doses pode procurar uma unidade básica de saúde para verificar a caderneta de vacinação. Reportagem Pablo Mundim.
2: Quem se inscreveu no FIES já pode checar se conseguiu o financiamento estudantil.
3: O prazo para confirmar as informações vai até a semana que vem.
2: E quem não foi selecionado já está na lista de espera para aguardar as próximas chamadas.
4: Nesta edição do FIES, o Fundo de Financiamento Estudantil, foram disponibilizadas 75 mil vagas em mais de 1.200 instituições de ensino. Com os resultados divulgados nesta quinta-feira, os pré-selecionados já podem completar as informações de suas inscrições até a próxima terça-feira, 4 de agosto. Quem não foi selecionado vai automaticamente para a lista de espera. E as novas chamadas serão realizadas entre 7 de agosto a 24 de setembro. O FIES concede financiamento a estudantes de graduação em instituições privadas que aderirem ao programa e que tenham avaliação positiva no Sistema Nacional de Avaliação da Educação Superior. Os estudantes podem conferir se foram selecionados no endereço acessounico.mec.gov.br/FIES. E para complementar as informações, acessar FIES Seleção, sem cedilha e tio, aluno.mec.gov.br. Edinaldo Júnior para a Voz do Brasil.
3: Atenção, candidatos do Concurso Público Nacional Unificado, CNPU-2.
2: O Ministério da Gestão, Inovação e Serviços Públicos publicou no Diário Oficial da União de hoje nova classificação para recompor vagas remanescentes, não preenchidas e provimento de vagas adicionais.
3: Ao todo, são 702 pessoas classificadas, sendo 242 em vagas remanescentes e 460 em vagas adicionais.
2: Os convocados abrangem o INSS e o Ministério da Gestão e da Inovação e Serviços Públicos.
3: Os classificados devem acompanhar as próximas publicações para consultar procedimentos, prazos e orientações das próximas etapas do concurso.
2: Para saber mais, acesse gov.br/gestão/fique-por-dentro.
3: Ter documentos importantes na palma da mão facilita a vida de milhões de brasileiros e evita deslocamentos desnecessários.
2: Pela conta gov.br é possível acessar gratuitamente certidões e comprovantes usados para solicitar benefícios sociais, participar de concursos públicos e resolver diversas pendências de forma rápida e digital.
5: Você que tem a conta gov.br não precisa sair de casa para pegar uma série de documentos. Vários deles são muito importantes, por exemplo, para pedir o Bolsa Família, o Benefício de Prestação Continuada, BPC, a Tarifa Social de Energia Elétrica, para acessar o Minha Casa Minha Vida e outras políticas públicas federais. São mais de 10 certidões disponíveis para você baixar de graça pelo seu celular, tablet ou computador. Uma delas é a Certidão do Cadastro Único, que é essencial para o Bolsa Família, a isenção de taxas em concursos públicos e a carteira do idoso. No GovBR você ainda pode baixar a certidão da pessoa com deficiência, documento fundamental para o sistema de cotas nas universidades, escolas técnicas e empresas. Essa certidão também é exigida para a pessoa com deficiência pedir o BPC. Se você pretende se inscrever num concurso público, vai precisar da certidão de quitação eleitoral. Ela está entre as que podem ser baixadas na plataforma GovBR. Também é possível pegar a Carteira Nacional de Vacinação, o Cartão Nacional de Saúde, o Certificado de Antecedentes Criminais, a Certidão de Situação Cadastral do CPF e do CNPJ. Nessa mesma lista estão disponíveis as certidões negativas de débito da pessoa física, pessoa jurídica e do imóvel rural. Para acessar os documentos, você entra no aplicativo GovBR ou no site gov.br e clica em Atalhos GovBR. Depois, é só olhar a lista de certidões e baixar a que estiver precisando. Reportagem Carlos Oliveira.
3: O CNP CNPJs, que até hoje tinham apenas números, agora também poderão ter letras.
2: O primeiro CNPJ alfanumérico foi emitido hoje.
3: A ideia é garantir a continuidade das combinações no país.
6: O CNPJ, que identifica empresas, organizações e instituições, está de cara nova. Agora, pode conter também letras e não apenas números. É o chamado formato alfanumérico. A Receita Federal emitiu o primeiro CNPJ desse tipo, com letras e números, nesta sexta-feira. Um novo padrão amplia a capacidade de inscrições nos próximos anos e não impacta os CNPJs já existentes, que continuam válidos. O modelo alfanumérico também não altera os direitos, obrigações ou a situação cadastral das pessoas jurídicas já existentes. Novos CNPJs ainda podem ser emitidos apenas com números, já que o limite do sistema ainda não foi esgotado. Empresas que usam CNPJ em seus processos devem verificar se os sistemas estão preparados para receber e validar códigos alfanuméricos. A Receita Federal informou que a emissão de CNPJs neste modelo será gradual e que vai acompanhar a transição. Graziela Mendonça para a Voz do Brasil.
2: Amanhã é dia do cordelista. Você conhece essa arte brasileira?
3: A literatura de cordel faz parte da identidade cultural e carrega histórias, tradições e saberes populares passados de geração em geração.
2: Um projeto lançado no Ceará tem o objetivo de fortalecer a preservação e a difusão dessa manifestação artística por meio de atividades de formação, pesquisa e valorização de cordelistas e xilógrafos.
3: Vamos conhecer mais na reportagem de Graziele Bezerra.
7: O trabalho de um artista popular atraiu a atenção do professor Alex Canuto de Melo para o cordel. Mas o sangue nordestino também teve voz no nascimento de Sabiá Canuto, filho de maranhense com piauiense, neto de sanfoneiro, que além de professor, é poeta e cordelista.
8: Então eu fiquei encantado naquele momento, conhecendo o mestre do pife com o cordel.
9: É galinha, pato, peru, pavão, em avestruz, lá vai eu fui, de avô pra neto.
8: E ele me instigou a buscar me enveredar nesse caminho da poesia popular, do cordel, e achar o meu caminho também a partir daí.
7: A literatura de cordel é considerada bem cultural imaterial pelo Instituto do Patrimônio Histórico e Artístico Nacional, IFAM, desde 2018. O nome cordel vem dos cordões ou barbantes, onde os folhetos ficavam pendurados para serem vendidos em feiras. Essa expressão artística teve forte expansão no Nordeste do Brasil, a partir do final do século XIX. Poesia rimada, métrica perfeita. Para o professor Sabiá, um saber que precisa ser conhecido e preservado.
8: Então, através desse brinquedo que é o cordel e essa diversão, né? E você poder declamar, por exemplo, admiro o pica-pau no galho do angico, passo o dia inteiro, taco, taco, tico, tico, não sente dor de cabeça nem quebra a ponta do bico. Então, sem dúvida nenhuma, a gente precisa ampliar ainda mais esses acessos à literatura de cordel, né? A essa disseminação dessa cultura, né? A valorização dessa cultura.
7: Um projeto chamado Escola Brasileira de Literatura de Cordel e Xilogravura, lançado em Juazeiro do Norte, quer promover e valorizar ainda mais essa manifestação cultural. Para isso, a iniciativa do Ministério da Cultura, em parceria com as Universidades Regional e Federal do Cariri, no Ceará, prevê atividades como seminários, oficinas, tratamento de acervos e apresentação de cantadores, poetas e xilógrafos, como explica Fanca Santos, coordenadora do projeto.
10: Serão aulas e espetáculos, nós teremos um congresso internacional de acervos muito importante, o tratamento técnico de todo um acervo que já está na UFCA, de Pedro Bandeira, Renato Casimiro, meu próprio acervo, entre outros, e vamos lançar uma linha de moda da Xilo, né, pensando na economia criativa.
7: As atividades devem acontecer até maio de 2027. A programação e informações sobre como participar serão divulgadas no perfil do Instagram, @escolabr de cordel e xilogravura. Reportagem Graziele Bezerra.
2: Mais do que museus, pontos de memória são espaços criados por comunidades para contar e guardar a sua própria história.
3: Essas iniciativas podem ser certificadas e habilitadas para a obtenção de apoios, financiamentos e parcerias.
2: A certificação como ponto de memória é uma titulação concedida pelo IBRAM, o Instituto Brasileiro de Museus.
11: A 40 quilômetros de Brasília, o Centro Histórico de Planaltina reúne casarões, praças e a Igrejinha de São Sebastião. Há também um museu histórico, onde é possível conhecer objetos e o modo de viver dos habitantes do final do século XIX. Todo o centro relembra a história do município, que antes de ser incorporado ao DF, pertencia a Goiás e já era um núcleo urbano mesmo antes da vinda da capital para o centro do país. Simone Macedo, presidente e fundadora da Associação dos Amigos do Centro Histórico de Planaltina, detalha o que é possível encontrar no local.
12: Além dele contar a história até os dias de hoje, Planaltina DF, ele tem também as atividades artísticas, como montagem de exposições, e também um dos principais eventos de arte contemporânea fora do eixo Brasília, né? É um ponto para que você chegue e viva o local como uma casa da época, né?
11: O Centro Histórico de Planaltina é considerado um ponto de memória, ou seja, uma iniciativa reconhecida por preservar e valorizar a história, a cultura e as memórias de um território ou grupo social. Raquel Teixeira, coordenadora de Museologia Social do IBRAM, explica qual o diferencial desses espaços.
13: Diferentemente de um museu tradicional, que tem a sua atuação baseada naquele tripé edifício, coleção ou acervo, né, e público, os pontos de memória desenvolvem processos museológicos que são baseados na relação território, memória e comunidade. Então a gente está falando de uma gama aí de processos museológicos que se dão fora dos ambientes museais tradicionalmente reconhecidos, né? São experiências que elas nascem do próprio protagonismo da comunidade.
11: Para um lugar ser reconhecido como ponto de memória, é preciso provar que a entidade responsável desenvolve programas, projetos e ações de museologia de caráter social. Com a certificação, o ponto de memória passa a estar apto a participar de políticas e instrumentos previstos para esse tipo de iniciativa, como explica Raquel Teixeira, do IBRAM.
13: Que pode favorecer a participação em editais, em parcerias com instituições públicas e privadas. É claro, observadas as regras específicas de cada um desses instrumentos, né? E é também uma ferramenta importante para que os pontos de memória possam se conhecer uns aos outros e, a partir daí, se envolverem em ações conjuntas, em parceria, fazerem cooperações.
11: Por meio de uma plataforma online, é possível cadastrar um projeto para certificação e acompanhar o processo desde a etapa de inscrição. E a população pode ter informações detalhadas sobre o histórico de atuação de cada um desses locais. O endereço é pontosdememoria.museus.gov.br. Reportagem Márcia Fernandes.
3: O prazo final para atualizar o cadastro destinado à concessão da licença de aquicultor foi prorrogado até 31 de dezembro de 2026.
2: A atividade pode ser realizada em águas marinhas, rios e lagos.
3: Entre as espécies cultivadas estão peixes, camarões, algas, rãs, peixes ornamentais, ostras e mexilhões.
2: A licença permite o trabalho dentro da lei, a comercialização sem riscos de multas e é requisito para obtenção de crédito rural.
3: Quem explica é a secretária nacional de aquicultura do Ministério da Pesca e Aquicultura, Fernanda de Paula.
14: Além de dar segurança jurídica à sua atividade, o RGP Aquicultor, ele facilita a venda do pescado produzido para a indústria de beneficiamento e também para exportação. E como funciona a atualização agora? As nossas superintendências federais de pesca e aquicultura nos estados continuam recebendo, analisando e dando andamento normal aos processos de concessão e renovação da licença. Além disso, as regras relativas ao monitoramento obrigatório da aquicultura e aos trâmites antigos de renovação estão temporariamente suspensas, garantindo um período tranquilo de transição para o produtor.
2: Mais informações na página do Ministério da Pesca em gov.br/mpa.
3: E essas foram as notícias do Governo Federal.
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2: Fique agora com as notícias do Poder Judiciário e do Congresso Nacional. Boa noite, bom fim de semana.
3: A gente volta na segunda-feira. Boa noite.
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17: STF suspende cobrança de mais de 255 milhões de reais em uma disputa judicial entre Petrobras e uma empresa de engenharia. TSE realiza entre 3 e 9 de agosto a primeira edição da Semana Nacional do Sistema Eletrônico de Votação. STJ define que revisão administrativa pode cancelar benefício previdenciário por incapacidade concedido judicialmente. Boa noite, eu sou Marcela Luiza. O Supremo Tribunal Federal suspendeu a cobrança de mais de 255 milhões de reais em uma disputa judicial entre a Petrobras e uma empresa de engenharia. A decisão envolve a forma como o valor da dívida deve ser corrigido. Judite Aragão.
18: A discussão é sobre o índice usado para atualizar o valor da condenação. A empresa FDS Engenharia de Óleo e Gás defendia que a dívida fosse corrigida pelo IPCA, com um acréscimo de juros de 1% ao mês. O Tribunal de Justiça do Rio de Janeiro concordou com esse cálculo. A Petrobras recorreu ao STF. A empresa alegou que a correção deveria ser feita apenas pela taxa Selic, como já definiu o Supremo em outros julgamentos. Com esse critério, o valor da dívida é de 237 milhões e 800 mil reais, quantia que já foi depositada em juízo. A diferença entre os dois cálculos passa de 255 milhões de reais. Ao analisar o caso, o ministro Alexandre de Moraes afirmou que, quando a sentença não define qual índice de correção deve ser usado e apenas faz referência à lei, deve ser aplicada a taxa Selic. O ministro lembrou que a Selic já inclui correção monetária e juros de mora. Por isso, ela não pode ser somada a outros índices. Como a sentença original não estabelecia um índice específico de atualização, Alexandre de Moraes suspendeu o cumprimento da decisão até o julgamento definitivo do processo.
17: Tribunal Superior Eleitoral dá início à primeira edição da Semana Nacional do Sistema Eletrônico de Votação. Na próxima segunda-feira, dia 3 de agosto, o TSE vai abrir a urna eletrônica para estudantes do Centro de Ensino Médio Elefante Branco, em Brasília. Juliana Cariri.
19: A atividade vai ser conduzida pelo coordenador de tecnologia eleitoral do TSE, Rafael Azevedo, e pelo ministro substituto do tribunal, Nauê Bernardo Pinheiro de Azevedo. Os dois são ex-alunos da instituição. A iniciativa busca ampliar o conhecimento dos alunos sobre o sistema de votação e também vai abordar temas como assinatura digital, sigilo do voto, fiscalização dos sistemas eleitorais, testes de segurança e as etapas de auditoria.
17: A Justiça do Trabalho reforçou o combate ao assédio eleitoral no ambiente laboral. Agora, sempre que uma ação trabalhista apresentar indícios desse tipo de prática, o juiz deverá comunicar imediatamente o caso ao Ministério Público do Trabalho e ao Ministério Público Eleitoral. Marla Lacerda.
20: A medida foi aprovada pelo Conselho Superior da Justiça do Trabalho e determina que a comunicação seja feita logo após o recebimento da ação, sem depender de pedido das partes. O objetivo é agilizar a atuação dos órgãos responsáveis e fortalecer o combate ao assédio eleitoral, sem interferir no andamento do processo trabalhista. A nova resolução também amplia a definição de assédio eleitoral, melhora a identificação dessas ações no sistema da Justiça do Trabalho e reforça o monitoramento dos processos, para garantir mais rapidez e eficiência no acompanhamento dos casos.
17: INSS pode cancelar administrativamente benefícios por incapacidade concedidos por decisão judicial. Esse entendimento foi adotado pelo STJ sob o rito dos recursos repetitivos. Fátima Uchoa.
21: Com a tese fixada pela primeira sessão, juízes e tribunais de todo o país devem adotá-lo em casos com a mesma questão jurídica. Para o STJ, como esses benefícios dependem da permanência da incapacidade do segurado, o INSS tem o dever legal de fazer revisões periódicas para verificar se essa condição continua existindo ou não. O cancelamento somente é válido se forem observadas as garantias do devido processo legal administrativo, com a realização de perícia médica, a notificação do beneficiário e a oportunidade de apresentar defesa antes da interrupção do benefício. O relator foi o ministro Teodoro Silva Santos.
17: 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Uma boa noite e um bom fim de semana.
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1: Eu sou Paula Groba.
2: E eu sou Ricardo Nakaoka.
1: E estes são os destaques de hoje do Jornal do Senado, que começa agora.
2: Avança projeto que cria cotas para jovens que deixam abrigos ao completar 18 anos.
1: Sancionada lei que amplia a divulgação do Disque 180 para vítimas de violência.
2: Lideranças indígenas buscam apoio do Senado para recuperação de áreas degradadas pelo garimpo.
1: Boa noite.
2: Boa noite.
1: Jovens que passaram a infância e a adolescência em abrigos ou casas-lares podem ter mais facilidade para ingressar em universidades e institutos federais.
2: A Comissão de Direitos Humanos do Senado aprovou uma proposta que cria cotas para quem deixa o acolhimento institucional ao completar 18 anos. A reportagem é de Rodrigo Rezende.
3: Um projeto aprovado na Comissão de Direitos Humanos, de autoria do senador Jorge Cajuru, do PSB de Goiás, quer garantir aos jovens que vivem ou viveram nessa situação até os 18 anos, ou seja, não foram adotados e alcançaram maioridade, uma cota nos processos seletivos para o acesso ao ensino superior e às escolas técnicas federais. O relator do projeto, o senador astronauta Marcos Pontes, do PL de São Paulo, afirma que a ideia colabora com a diversidade no meio acadêmico.
4: A proposição realiza a importante missão de conferir oportunidades a pessoas oriundas de acolhimento institucional. Lembrando que acolhimento institucional é diferente de instituições como a Fundação Casa com menores infratores. É outro tipo de público. Ademais, atua para fortalecer a diversidade nos ambientes educacionais brasileiros, garantindo que pessoas com experiências distintas possam receber e compartilhar conhecimentos essenciais para a comunidade acadêmica e para a construção de sociedade mais justa e, portanto, mais equânime.
3: Marcos Pontes incluiu no projeto uma previsão de avaliação a cada 10 anos dessa política de cotas. A proposta segue para análise da Comissão de Educação do Senado.
1: E por falar em educação, um dos principais destaques do primeiro semestre no Senado foi a aprovação do novo Plano Nacional de Educação. A lei estabelece as metas e as diretrizes que vão orientar as políticas públicas para todos os níveis de ensino até 2034.
2: O texto já foi sancionado pela Presidência da República. Repórter Márcio Maturana.
5: Já sancionado pelo Executivo, o novo Plano Nacional de Educação define diretrizes, metas e estratégias até 2034 em todos os níveis, inclusive a educação superior. Entre as metas estão garantir que todas as crianças da educação infantil estejam na escola e que pelo menos 60% das que têm até 3 anos tenham acesso a creches. A relatora da proposta na Comissão de Educação, senadora Tereza Leitão, do PT de Pernambuco, destacou um mecanismo para evitar que as metas fiquem apenas no papel.
6: Este plano tem um diferencial do anterior. Ele tem um monitoramento bienal. A fiscalização, o monitoramento estão previstos para que ele seja um plano para valer.
5: Também foram aprovados a criação da Universidade Federal Indígena, o incentivo ao empreendedorismo no ensino médio, um regime especial para estudantes impedidos de frequentar aulas por saúde, gravidez ou amamentação e a inclusão da educação financeira, fiscal, securitária e previdenciária como tema transversal.
1: O Executivo também sancionou a lei que torna obrigatória a divulgação do serviço 180 para denúncias de violência contra a mulher.
2: Pelo texto, os serviços da Central de Atendimento à Mulher deverão ser obrigatoriamente publicizados em meios de comunicação de massa e em locais de grande circulação. Repórter Ruth Gomes.
7: Pela lei, escolas, hospitais, transportes públicos, órgãos públicos, locais de eventos, além de meios de comunicação, promoverão a divulgação de como vítimas e pessoas que têm conhecimento de que a violência está ocorrendo poderão pedir ajuda. Já o senador Wellington Fagundes, do PL de Mato Grosso, ressaltou a importância de unir forças em prol de salvar vidas, independentemente de espectro político.
8: Um tema que não tem partido, não tem ideologia e não pode mais esperar. Quando o assunto é defender a vida, não existe disputa política. Existe sim o dever de agir.
7: Relatora do projeto na Comissão de Constituição e Justiça, a senadora Mara Gabrilli, do PSD de São Paulo, resgatou o histórico da Central de Atendimento à Mulher. Ela lembrou que o serviço começou prioritariamente como um canal de orientação e, a partir de 2014, passou a registrar denúncias diretas com encaminhamento e acompanhamento junto à rede especializada.
1: Pesquisadores indígenas das regiões Norte e Centro-Oeste visitaram o Senado nesta quinta-feira para participar de uma reunião com consultores legislativos e representantes do portal E-Cidadania na Comissão de Meio Ambiente.
2: Eles querem aumentar a articulação política em prol de projetos de recuperação de áreas degradadas pelo garimpo. A reportagem é de Marcela Diniz.
9: Os pesquisadores indígenas que visitaram o Senado são dos povos Yanomami, Munduruku e Enauenê Naui. Os objetivos da visita foram conhecer mais o Senado e investir na incidência política em busca de apoio a projetos de recuperação ambiental em áreas destruídas pelo garimpo. As lideranças também querem a total desintrusão de seus territórios. O pesquisador Reginaldo Pocho Munduruku explicou que os indígenas precisam do parlamento, inclusive no orçamento, para garantir recursos para ações socioambientais.
10: A gente tem como objetivo de restaurar 106 hectares, né? Dentro do nosso território. A nossa região foi degradada pela garimpo ilegal, né? Então, tudo isso impactou a nossa saúde dos povos indígenas, a vida da flora, né? Como os plantios de palmeiras, açaizeiros, contaminou também o nosso alimento, o peixe, né?
9: Em reunião com consultores do Senado na Comissão de Meio Ambiente, os pesquisadores indígenas ficaram sabendo, por exemplo, da oficina legislativa oferecida pelo E-Cidadania, portal por meio do qual é possível sugerir uma ideia que poderá virar um projeto de lei de verdade. O secretário do colegiado, Ayrton Aragão Júnior, explica que essa ferramenta pode ser útil, por exemplo, nas escolas indígenas.
11: Para aproximar também os jovens indígenas e as lideranças desse processo, dessa possibilidade de participação dentro do E-Cidadania aqui no processo do Senado Federal.
9: Pesquisa da Fiocruz de 2024 mostrou que 94% dos Yanomami de 9 aldeias invadidas por garimpos tinham alto nível de contaminação por mercúrio. Entre os Munduruku, um levantamento deste ano feito com gestantes mostra a contaminação de 97% das mulheres.
1: E os eventos climáticos extremos registrados nos últimos dias no país confirmaram a previsão dos especialistas.
2: Em dois debates realizados no Senado em maio, cientistas alertaram para a força do fenômeno El Niño este ano. Repórter César Mendes.
12: As chuvas intensas no sul e os vendavais no Rio e em São Paulo, registrados no mês de julho, confirmam o alerta dos especialistas de que o El Niño será forte este ano. Para o senador astronauta Marcos Pontes, do PL de São Paulo, é preciso aprimorar a legislação para enfrentar de forma adequada esses fenômenos.
13: Para proteger a população dos eventos que vão acontecer.
12: Segundo o climatologista Carlos Nobre, o El Niño acelera o jato de circulação atmosférica que vem do Pacífico em direção à América do Sul. E vários estudos têm apontado evidências de que o El Niño será muito forte este ano.
14: Esses eventos nos últimos dias de chuvas muito fortes no Rio Grande do Sul, isso é relacionado com o El Niño.
12: O senador Hamilton Mourão, do Republicanos Gaúcho, pediu que o Plano Nacional de Proteção e Defesa Civil determine a realização de simulações anuais nos municípios mais atingidos pelos fenômenos climáticos.
2: Com a edição de Paula Grova e trabalhos técnicos de Eliseu Caires, o Jornal do Senado fica por aqui. Acompanhe agora as notícias do Tribunal de Contas da União e da Câmara dos Deputados. Boa noite.
1: Boa noite e um bom fim de semana.
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16: O Tribunal de Contas da União apresentou os resultados de um conjunto de auditorias sobre as chamadas transferências especiais, conhecidas como emendas PIX. A fiscalização analisou 100 repasses destinados a 73 municípios e 2 estados, que somaram 198 milhões de reais. O relatório apontou problemas em 82% das transferências examinadas. Entre as principais falhas estão deficiências na prestação de contas, irregularidades em licitações, pagamentos sem comprovação e falta de transparência na aplicação dos recursos. O prejuízo potencial foi estimado em 49 milhões de reais. O tribunal fez recomendações para fortalecer o controle, aumentar a transparência e melhorar a fiscalização das emendas parlamentares. Saiba mais em tcu.gov.br.
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17: Projeto facilita acesso à justiça gratuita para inscritos no Cadastro Único.
18: Parlamentares aprovam benefícios para motoristas com bom histórico.
19: Comissões finalizam análise de proposta que incentiva o voluntariado.
20: Boa noite. Câmara finaliza a votação de projeto que incentiva voluntariado. Acompanhe os detalhes com a repórter Maria Neves.
21: Aprovado na Comissão de Constituição e Justiça da Câmara dos Deputados, projeto que estimula a atuação de jovens como voluntários em instituições de acolhimento de pessoas idosas com deficiência e crianças na primeira infância. A proposta determina ainda que os jovens voluntários também terão acesso a serviços de acolhimento durante o período de atuação. As regras serão definidas na regulamentação da lei. A relatora, a deputada Laura Carneiro, do PSD do Rio de Janeiro, explica que a medida representa mais um incentivo para aproximar jovens de pessoas idosas e com deficiência em instituições de acolhimento.
22: É uma tentativa de unir jovens com pessoas idosas e com pessoas com deficiência. Então, esse jovem, né, que está no serviço voluntário, vai ser habilitado para trabalhar nos abrigos, enfim, nas áreas de recebimento, que são de acolhimento, tanto de pessoas com deficiência como de idosos.
21: Ao apresentar o projeto, o deputado Roberto de Lucena, do Republicanos de São Paulo, argumentou que os jovens têm interesse em ingressar no mercado de trabalho e na universidade. Para ele, o Estado, ao valorizar o trabalho social e voluntário, estimula o acesso desses jovens tanto à vida acadêmica quanto ao mercado de trabalho, além de estimular o exercício da cidadania. A deputada Laura Carneiro promoveu...
23: Ao valorizar o trabalho social e voluntário, estimula o acesso desses jovens tanto à vida acadêmica quanto ao mercado de trabalho, além de estimular o exercício da cidadania.
21: A deputada Laura Carneiro promoveu pequenos ajustes no texto. O principal deles é uma mudança para assegurar que a participação no voluntariado não seja uma condição obrigatória para o acesso do jovem a serviço de acolhimento social. Segundo a parlamentar, a alteração é necessária para preservar a gratuidade da assistência prevista em lei. Da Rádio Câmara de Brasília, Maria Neves.
15: Trabalho.
17: O projeto que amplia reconhecimento de profissionais da radiologia deu mais um passo na Câmara. Saiba mais com a repórter Sofia Peçanha.
24: A Comissão de Constituição e Justiça aprovou o projeto que atualiza a regulamentação das profissões de técnico e tecnólogo em radiologia e de bacharel em ciências radiológicas. A proposta, já aprovada pelo Senado, altera a lei que regula o exercício das profissões da área desde 1985. Entre as mudanças está o reconhecimento formal das categorias de bacharel, tecnólogo e técnico em radiologia, além da ampliação das áreas de atuação profissional. O texto busca adequar a legislação às novas tecnologias utilizadas em exames e tratamentos de saúde, além de atividades industriais e de segurança que utilizam radiação. O projeto já havia sido aprovado pela Comissão de Saúde. Na reunião, o relator, o deputado Ricardo Silva, do PSD de São Paulo, destacou a importância desses profissionais para o funcionamento dos serviços de saúde.
25: Eles buscam beneficiar os profissionais técnicos em radiologia, os quais têm atuação relevante nos serviços de saúde, principalmente na produção de exames radiológicos indispensáveis ao diagnóstico de patologias.
24: Além de atualizar as regras regras para o exercício da profissão, o texto determina quem pode obter registro nos Conselhos Regionais de Técnicos em Radiologia, estabelece regras para a supervisão das técnicas radiológicas e reforça exigências relacionadas à proteção radiológica e à segurança dos trabalhadores e usuários dos serviços. Na prática, a proposta busca dar mais segurança jurídica aos profissionais ao definir quem pode atuar em cada atividade e quais são as responsabilidades de cada função. Durante a votação na Comissão de Constituição e Justiça, a deputada Érica Cocai, do PT do Distrito Federal, defendeu a proposta, afirmando que uma das principais mudanças é o reconhecimento dos tecnólogos em radiologia na legislação.
0: E por fim dizer que nós temos uma legislação que é uma legislação antiga, que não previa o tecnólogo, e tecnólogo agora vai poder fazer concurso público. Tecnólogo vai poder adentrar na saúde como tecnólogo. Portanto, é um reconhecimento.
24: Como a proposta que atualiza a regulamentação dos profissionais das técnicas radiológicas sofreu alterações durante sua análise na Câmara, ela retorna agora ao Senado para análise dessas modificações. Da Rádio Câmara de Brasília, Sofia Peçanha.
15: Justiça.
3: Inscritos no Cadastro Único para Programas Sociais, o CadÚnico, poderão ter acesso facilitado à justiça gratuita. A repórter Silvia Munhato tem os detalhes.
4: A Câmara aprovou o projeto que prevê a concessão de justiça gratuita de maneira imediata a quem estiver inscrito no Cadastro Único para Programas Sociais, o CadÚnico. A autora do projeto, a deputada Maria do Rosário, do PT do Rio Grande do Sul, diz que a mudança tem o objetivo de facilitar o acesso à justiça, evitando que a pessoa tenha que comprovar novamente que tem baixa renda.
5: Se o judiciário reconhecer o CadÚnico, essa pessoa que passou pelo Centro de Referência e Assistência Social, pelo CRAS e que está no CadÚnico, quando chegar no judiciário, o judiciário vai ter uma economia processual muito grande. Ele não precisa mais revisar documentos sobre a situação econômica da família.
4: Segundo a deputada, quem não estiver no CadÚnico, mas atender aos critérios atuais de vulnerabilidade adotados pela Justiça, continuaria tendo que fazer a comprovação de renda. A proposta que permite aos inscritos no CadÚnico acessar a Justiça gratuita sem a necessidade de comprovação de renda seguirá agora para a análise do Senado. Da Rádio Câmara de Brasília, Silvia Munhato.
15: Transportes.
17: Comissão aprova projeto que estabelece benefícios para motoristas com bom histórico. A repórter Júlia Lopes nos conta quais são.
6: Motoristas profissionais com bom histórico no trânsito poderão receber benefícios se estiverem inscritos no Registro Nacional Positivo de Condutores. A proposta do deputado Duda Ramos, do Podemos de Roraima, foi aprovada na Comissão de Viação e Transportes da Câmara dos Deputados. O Registro Nacional Positivo de Condutores é voltado ao cadastro de motoristas que não cometeram infrações de trânsito nos últimos 12 meses. Com a nova proposta, passa a constar no sistema dados como ausência de infrações gravíssimas, participação em cursos de direção defensiva e histórico de condução sem acidentes. O relator do projeto, deputado Ricardo Aires, do Republicanos do Tocantins, explica que motoristas profissionais são aqueles que exercem atividades econômicas, como motoristas de aplicativo e caminhoneiros. Para ele, a medida beneficia não apenas os condutores, mas também os consumidores.
8: Esse projeto é importante por dois significados. Primeiro, porque ele vai, de um lado, prestigiar e demonstrar o motorista que tem boas práticas de trânsito e, por outro lado, também oferecer para a população, principalmente as pessoas que dependem desse tipo de serviço, aqueles melhores motoristas para que eles sejam contratados ou premiados na sua atividade econômica.
6: No texto, os benefícios concedidos aos condutores incluem redução no valor de seguros de veículos, acesso prioritário a vagas de emprego e condições diferenciadas em financiamentos e locações de veículos. O projeto, que busca conceder vantagens a motoristas profissionais inscritos no Registro Nacional Positivo de Condutores, inclui a medida no Código de Trânsito Brasileiro e segue agora para análise na Comissão de Finanças e Tributação. Da Rádio Câmara de Brasília, Júlia Lopes.
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0: Desenvolvimento Regional.
1: A Comissão de Desenvolvimento Urbano aprovou o uso de royalties do petróleo para financiar a tarifa zero no transporte. Fabielle

0: O Gilmar Tato, do PT de São Paulo, defendeu que a tarifa zero contribui para a redução da desigualdade social, melhora a qualidade de vida nas cidades e incentiva o uso do transporte coletivo. O relator da proposta, deputado Hildo Rocha, do MDB do Maranhão, defendeu que a mudança na lei dos royalties não trará prejuízos.
1: Não vai aumentar preço de combustível e também não vai diminuir o rendimento das empresas e vai resolver um grave problema que existe. Porque no momento em que tivermos a tarifa zero de transporte público, as empresas que estiverem trabalhando, seja ela da iniciativa privada, uma concessionária ou uma empresa estatal, vai ter o dinheiro certinho lá todo mês, a tarifa atualizada, para que eles possam fazer um bom transporte público.
0: O projeto, que destina parte dos recursos dos royalties de petróleo para a tarifa zero de transporte público, segue para análise da Comissão de Viação e Transportes. Da Rádio Câmara de Brasília, Fabielle Pires.
2: Educação.
3: Comissão de Educação aprova projeto de estímulo à integração entre empresas de pequeno porte e ensino profissionalizante. A reportagem é de Maria Neves.
4: A Comissão de Educação da Câmara aprovou o projeto do deputado Júnior Mano, do PSB do Ceará, que busca estimular a integração entre instituições de ensino profissional e as micro e pequenas empresas. Pelo texto, os órgãos públicos responsáveis pela política de educação profissional e tecnológica terão de criar cadastro com vagas de emprego como forma de estimular a contratação dos formados pelas instituições de pequeno porte. Na opinião do relator, deputado Luiz Lima, do Novo do Rio de Janeiro, a iniciativa é importante porque as microempresas e empresas de pequeno porte são as que mais empregam no país, mas também são as que encontram maior dificuldade para a contratação de mão de obra qualificada.
5: A gente tem mão de obra específica escassa que, com esse projeto, a gente vai ajudar a superar esse obstáculo. A gente está falando de mais profissionalização, que é a vontade dos estudantes. A gente está criando facilidade entre as instituições de ensino, públicas e privadas, para que tenha uma maior interação com o mercado de trabalho.
4: De acordo com o levantamento do SEBRAE, em 2025, as micro e pequenas empresas respondiam por cerca de 97% dos negócios ativos no país, com quase 22 milhões de empreendimentos que seriam responsáveis por 26,5% do Produto Interno Bruto Nacional. Além disso, o estudo aponta que 7 em cada 10 novos empregos formais do país estão nas empresas de micro e pequeno porte. Luiz Lima reforça que quando a educação profissional está em sintonia com as necessidades dessas empresas e articulada com programas de apoio ao empreendedorismo juvenil, há consequências positivas na formação e na integração com o mercado de trabalho. Além da criação do cadastro de vagas em micro e pequenas empresas, a proposta determina que o poder público estimule a abertura de negócios e a formalização de empresas de pequeno porte. A medida ainda prevê a oferta de apoio especial para jovens empreendedores. A proposta ainda será analisada pela Comissão de Constituição e Justiça antes de poder seguir para o Senado. Da Rádio Câmara de Brasília, Maria Neves.
2: Saúde.
3: Comissão de Educação aprova diretrizes para parto humanizado no SUS. A repórter Sofia Peçanha explica como ficou a proposta.
6: A Comissão de Educação da Câmara dos Deputados aprovou o projeto que estabelece diretrizes para tornar mais humanizado o atendimento às mulheres durante a gestação, o parto, o nascimento do bebê e o pós-parto no Sistema Único de Saúde, o SUS. Durante a votação, a comissão alterou o projeto. Em vez de apenas modificar a Lei Orgânica da Saúde para incluir regras específicas sobre o parto humanizado, o novo texto passou a reunir um conjunto mais amplo de diretrizes para atenção à gestação, ao parto, ao nascimento e ao puerpério no SUS. O projeto original previa obrigações mais diretas para os serviços de saúde, com foco na garantia de condições para o parto humanizado e na presença de acompanhante. Já o novo texto amplia esse alcance e passa a organizar princípios gerais de atendimento, com ênfase na autonomia da mulher e na estruturação da rede de atenção materna e neonatal, como ressaltou a relatora da proposta, a deputada Lídice da Mata, do PSB da Bahia.
7: Portanto, esse projeto, ele se
2: sintetiza uma contribuição, uma preocupação de deputados

0: homens e deputadas mulheres de diversos partidos. E esta é a riqueza dele. Nós estabelecemos diretrizes que visam humanizar a relação do parto, portanto, da mulher, da parturiente, com os médicos e profissionais que integram aquele momento de sua vida.
1: Entre as medidas previstas estão a garantia da presença de acompanhante escolhido pela gestante durante todo o atendimento, a possibilidade de apoio de doula, o fortalecimento da atuação de enfermeiras obstétricas, obstetrizes e parteiras tradicionais, além da ampliação do acesso à anestesia obstétrica, conforme protocolos do Sistema Único de Saúde. Segundo a relatora, a humanização do atendimento depende da qualificação permanente dos profissionais de saúde e da construção de ambientes mais acolhedores e seguros para mulheres e recém-nascidos.
0: Então, esse é um momento especial na vida da mulher, com consequências para o resto da sua vida, né, de um parto bem realizado, confortável, e por isso mesmo ele merece uma série de orientações que foram aqui definidas.
1: O texto final também reuniu contribuições de 57 projetos que estavam sendo analisados em conjunto e que também tratam do atendimento neonatal. Agora, a proposta segue para análise da Comissão de Saúde. Da Rádio Câmara de Brasília, Sofia Peçanha.
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3: Comissão aprova projeto que busca evitar cobrança de imposto sobre imposto. A repórter Silvia Munhato explica a questão.
4: A Comissão de Finanças e Tributação da Câmara aprovou proposta que proíbe incluir imposto na base de cálculo do próprio imposto em qualquer esfera de governo. A mudança também foi aprovada na reforma tributária em 2023, no processo de eliminação do ICMS, PIS, COFINS, IPI e ISS. Os novos tributos da reforma, o imposto sobre bens e serviços e a contribuição sobre bens e serviços, serão cobrados apenas no consumo de produtos e serviços, o que garante a não incidência de tributos durante a sua elaboração ou fabricação. O relator, deputado Kim Kataguiri, do Missão de São Paulo, afirma que a cobrança de imposto sobre imposto é uma anomalia brasileira.
5: A gente está vedando isso, impedindo que isso aconteça em qualquer estado, município ou mesmo no âmbito da União, porque de fato é uma anomalia que a gente tem no sistema tributário brasileiro. Não à toa, isso impede tanto investimento aqui no Brasil, principalmente no setor produtivo.
4: A proposta será analisada agora pela Comissão de Constituição e Justiça, antes de seguir para o plenário. Da Rádio Câmara de Brasília, Silvia Munhato.
6: Últimas notícias.
7: Rodrigo de Castro, do União de Minas Gerais, comemora a aprovação na Comissão de Constituição e Justiça de proposta de emenda à Constituição que limita a alíquota do IPVA a 1%. Relator da matéria, o deputado explica que o objetivo é reduzir a carga sobre os consumidores.
8: Ela visa beneficiar o consumidor brasileiro, que hoje paga até 4%, em alguns estados 4,5%, e que passará a pagar no máximo 1%. Então, por exemplo, em Minas Gerais, no meu estado, vai haver, que cobra 4%, vai haver uma diminuição de 75% do valor do IPVA. Ela tramitou de maneira recorde na Câmara, na CCJ, e foi aprovada de maneira unânime, ou seja, os deputados da CCJ entenderam que essa PEC diminui imposto no Brasil e faz justiça tributária.
7: Rodrigo de Castro ressalta que o próximo desafio é aprovar a proposta na comissão especial. O parlamentar considera o atual modelo de cobrança do IPVA dos proprietários de veículos um dos mais injustos do mundo. Termina agora o jornal Câmara dos Deputados, produzido pela Rádio Câmara, com trabalhos técnicos de Wellington Teles e apresentação de Val Monteiro e Paula Bittar. Boa noite.
3: A Voz do Brasil volta na segunda-feira. Boa noite.
6: 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Boa noite. Quem tem

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5: Boa noite, estamos chegando pela sintonia 98.9 FM, a sua frequência. Para mais um Rastapé, toda sexta, sábado e domingo, de 8 à meia-noite, ok? Na primeira e número 1, a rádio que é rádio. É jornal, revista e TV. 45 anos de credibilidade. 31 de julho, últimas horas do mês. Vamos passar juntinhos aqui na
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5: Vamos lá!

0: da sua noite de 31 de julho.
1: Mais um sucesso em todo o Brasil.
0: Ela quer me provocar, né? Guilherme Silva com Bill do Piseiro. Na rádio também teve o Washington Brasileiro abrindo. Let's go. O Neto de São Geraldo já tá aqui, ligadaço, forrozeando. Aê, Francisco Sá, também aqui no centro de Montes Claros tem Lilian e o esposo Wesley curtindo Rasta.
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0: eu, Rastapé 98, nesse nível aí, ó. Daí pra melhor. Até a meia-noite.
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1: 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Polícia Civil identificou os dois homens, um deles menor, como responsáveis por causar a morte de professora em Montes Claros, atingida recentemente pela cortante imortal linha chilena. Não foi a primeira vez que motociclista mulher morreu em Montes Claros, cortada por linha chilena, utilizada na atividade de empinar araras, hoje chamadas de pipas. Mais de uma lei estadual e municipal proíbem o uso da linha chilena no costume antigo, ancestral, de soltar araras ou pipas, expressão que veio de São Paulo. Acidente entre moto e carro mata moça de 24 anos no norte de Minas. O motorista do carro de 73 anos foi levado ao hospital. Pelo menos 57 migrantes morreram na travessia a nado entre Marrocos e território espanhol. Do outro lado do estreito de Gibraltar, de 14 quilômetros na sua parte mais estreita, que separa a África da Europa, 40 mil participaram da fuga em massa provocada pelo anúncio de que a fronteira afinal estava aberta. Polícia Federal pede e ministro André Mendonça do STF autoriza a investigar o filho do presidente. Lula, entrevistado logo depois, disse, abre aspas, Lulinha jura que é inocente e não vou utilizar meu cargo para protegê-lo, fecha aspas. Terremoto no Peru é sentido a 60 quilômetros da fronteira do Brasil, no Acre. Depois de 32 graus na tarde de ontem, máxima temperatura em Montes Claros caiu para 28 hoje e para 27 amanhã. Seguirão nesta faixa até quinta-feira, quando, pela previsão de hoje, as máximas da tarde em Montes Claros vão subir de 32 para 34 graus já no domingo, depois do próximo. Neste momento, a temperatura é de 21 graus nos estúdios da Rádio 98 FM Montes Claros. A umidade do ar está em 49%, com ventos a 11 km por hora.
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0: Abraço para a Neide Nunes, sempre com seu raidinho vermelho ligado aí no Sintra. Guilherme Silva, né? Gabriela.
1: Oito. Eita, trembanço.
0: É bom demais. Fala aí, Leandro, o que que tá pintando aí, mano?
2: Boa noite, 98. Se possível for, toca para nós aí. Edmilson Batista, amanhã eu vou lá hoje. Ofereço para todos os ouvintes e para meu filho Arthur, que tá na escuta.
0: Aê, valeu, Arthur.

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Ligado aqui na 98, Eduardo de Glossilândia, Lana, Davi, Tainá dos Morrinhos. Alô para Lica Dias e Helena. Boa noite também para o Sandro Vigilante, para o Antônio da Vila Prudêncio, no Espírito

0: Sobre Heresia, Isaac Santos, Mexer, Túlio Milionário, Casca de Bala, Edivan Batista, Vaqueirinha da Hora. Bora ouvir o povinho? Opa!
1: Alô 98, aqui é Leia do bairro Morrinhos. Fala, Leia. Eu gostaria de pedir uma música, Sky Love Lua, oferecer especialmente a minha mãe, Regina, meu amigo Tocinha, meu amigo Igor, e pra toda a turminha do bairro Morrinhos, meu amigo Adilson Pai também.
0: Fechou, Leia. Cirineu tá mandando abraço pra turma de Tabocal, Pires, Rogério e Jacaré. Abração também aí, uma ótima noite a todos. Quem tá desejando aí é a turma do Alice Maia, Thiago, Juliana e Ana Maria. Abração também para Baiano, Leinha, Dona Regina, na rua Clemente Martins.
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3: Na saúde, uma coisa é fundamental: cada pessoa é única. O que funciona para um pode não funcionar para o outro. Isso vale muito para emagrecimento, uso de vitaminas e suplementos. Por isso, dietas prontas e receitas da internet nem sempre trazem resultados e às vezes podem até atrapalhar. Um tratamento correto leva em conta a rotina, os exames, a idade, os hábitos e as dificuldades de cada pessoa. Tem gente que precisa controlar mais a fome, outros precisam corrigir falta de vitaminas, melhorar o sono ou reduzir o estresse. A boa medicina não trata só o peso, trata a pessoa como um todo. E é isso que traz resultados mais seguros e duradouros.
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3: 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Forma hora. 8h46.
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3: Ui, ui, ui, até meia-noite tem vídeo aqui da turma do Focas. Vamos ouvir? Aô, paredão, ó. Aí sim, hein, Edivan Batista tocando. Fala, Landa Andrade.
8: Boa noite, 98. Nós estamos aqui ligadinhos no melhor do Rastapé.
3: Opa. Valeu, tô ouvindo aí, ó. Estamos selecionando somente as melhores, ok? Zé Toxinha, Jonathan, Maria Eduarda. Fala, Chile, Adilson, Boca, Heitor. Banha, Sueli.

0: Andréia Guaribano.
1: Júlio Mota gravando aqui.
0: Estão gostando?
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0: A 98 foi a fundo pesquisando os grandes sucessos do momento. Pra você dançar uma boa. Alô, Erli. Tá de férias, né? Hoje tem vinho aí, Fernando?

0: Guelha.
1: Então vamos tocar, só.
2: Um abração para Nani Lanches, ligadaço. Manu já pintou por aqui, ó. Tá escolhendo a dela ali. Ó, todas as músicas que vocês pediram, hein? Olha. Ainda hoje entrarão no ar. Calma aí, gente.
3: Olha,

0: se engane não.
1: Olha lá, a Shirley atendendo a galera, hein? Calma aí, pessoal, ela vai chegar na sua mesa aí. Opa! A galera aí das chácaras, pessoal das fazendas, já naquele clima de quase início de agosto, hein?
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1: Então pode trazer, né? A Manu disse que pode continuar nesse ritmo aí que tá bom.
3: Pode trazer, né?
1: Alô, adeus. Alô, Isadora. Bora dançar, gente. Quem tá ouvindo a rádio final 83? Daiane Silva! Boa noite.
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1: Ufa, é pra suar mesmo, hein? Oxi, menino, uma hora aí, ó, seguida do Rasta chicotando do jeito que a galera do norte de Minas do Brasil gosta, né? Gostaram dessa primeira hora? Então me chama no zap, o que eu vou mandar pra vocês? O nome de todas as músicas que tocaram nessa hora pra agitar a sua festa amanhã também. Nosso zap é 998009898. Essa molha, show de bola, hein? Daqui a pouco tem mais Rastapé até a zero hora, segura lá.
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3: Sabão demais, sou!
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